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2: 9:04.
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4: O Ministério de Minas e Energia estabeleceu novas regras para aumentar a eficiência dos aparelhos de ar-condicionado do Brasil. Os fabricantes terão até 2028 para se adaptar. O diretor de Desenvolvimento Energético do MME, Carlos Príncipe, explica.
5: A adoção dos novos índices pode gerar uma economia de 12 bilhões de reais até 2040. Essa energia serviria para abastecer cerca de 2 milhões de residências neste mesmo período.
4: Governo Federal.

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0: Muito bem, 21 e 14, Betão.
1: 9 e 14.
0: É isso aí.
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0: É o programa das suas noites que deixa você à vontade pra ouvir música boa. Olha pra você ver, Roberto. Não foi eu não, foi você isso aqui, viu?
1: Eu mesmo não.
0: Ó, você
1: eu,
0: não foi, Roberto?
1: Eu mesmo, nem mexi.
0: Tá doido? Meu Deus do céu,
1: tá que variado, é isso? Né?
0: Meu pai.
1: Tá variado.
0: Sangue de Cristo tem poder. Fica aí, ó. Pronto. 21 e 15, Brasil. Nosso abraço, nosso carinho, nosso muito obrigado a você de Seraíma, Mutans, Burrinhos, a você.

0: Você não foi, Roberto?
1: Eu mesmo, nem mexi.
0: Tá doido? Meu Deus do céu,
1: tá variado, hein?
0: Meu pai.
1: Tá variado.
0: Sangue de Cristo tem poder. Fica aí, ó. Pronto. 21:15, Brasil. Nosso abraço, nosso carinho, nosso muito obrigado a você de Seraíma, Mutãs, Burrinhos. A você, Estensinha. Fica no pé das orelhas.
1: Tá que nem Cidão Pipoca, dá uma
0: força. É, Cidão tem esse negócio também, né? É quando o programa é bom, a galera ouve, né, gente boa? E a gente fica passando só um musgão aqui que faz a galera chorar. A gente mete o dedo na ferida, nostalgia. O cara lembra de um amor do passado, o cara lembra de um lance, de um esquema, né? Aquela coisa toda. Mas, Didi, tem gente que não lembra de nada, tem gente que simplesmente gosta da música romântica, como eu. E lembra de tempos idos, né? Tempos passados. É bom demais. A música, ela tá intimamente ligada com a gente, né? A música. A música, ela está na religião, ela está nas igrejas, nas praças, na nossa casa, no nosso dia a dia.
1: Um tempo completo.
0: É, então, sem música. A música, ela faz tanto parte de nossa vida que se ela desaparecesse assim de repente, o mundo ficaria sem sal, né?
1: Sem graça, é.
0: Ficaria, não ficaria, Bernardo?
1: Verdade, verdade.
0: Porque diz que quem canta os males espanta. E se a música é boa, de qualidade, aí espanta mesmo, né? Ai, ai. Então vai, 21:16. Então vamos que vamos, né?
1: Vamos de música.
0: Você vai?
1: Vamos sim.
0: Porque eu vou. E por falar em eu vou, tá chegando os 107 anos de Guanambi. É dia 15, viu, gente boa?
1: 14.
0: É dia 14?
1: 14.
0: Mas a festa é dia 14 e 15, né?
1: 15.
0: Ah, tá. 107 anos de emancipação política. Desde que começamos a votar em vereadores e prefeitos, já vai para 107 anos, viu? A grande Guanambi, a Guanambi que cresce de maneira avassaladora, uma cidade promissora, uma cidade que tem recebido muitos empresários prontos e decididos a investir. A cidade está se verticalizando, né? Edifícios estão sendo construídos, estão chegando outros mais aí. A gente volta e meia vê anúncios, né? Quer dizer, as pessoas estão investindo, estão querendo construir, estão querendo firmar alguns comércios mais, né, a nível de Brasil, a nível de estado aqui nas nossas terras. Nós já temos muita coisa boa que chegou e tem muita coisa que ainda vai chegar, porque a cidade se tornou cidade polo importante, né? A 22ª na Bahia, a 20ª maior, a 22ª, eu acho que desceu, viu, Roberto, para as 20ª maior cidade da Bahia. É Guanambi, um importante centro comercial, um importante centro de educação. É, de pouco tempo para cá se tornou centro também de educação e polo de saúde também. Então a gente tem muito que comemorar, tem muito que agradecer, tem muito, né, que ficar feliz, porque as conquistas, né, que nós temos hoje é muito grande. Por exemplo, nos anos 40, Guanambi tinha 20 e poucos mil habitantes, né? Nos anos 50, 60, pulou para 50 e alguma coisa, depois 60, e agora nos anos 2026, nós estamos com mais de 100 mil habitantes. O IBGE, erroneamente, fala 93 mil, mas nós temos mais de 120 mil habitantes, com certeza, porque tem a margem de erro do IBGE, que inclusive é grotesca, né? Guanambi ocupa a 21ª posição entre os municípios mais populosos da Bahia, com cerca de 93 mil habitantes, é o que eu disse, né? Pelo IBGE. Na verdade, esse número é muito além, porque tem também a população flutuante, né? Aquela coisa toda. A cidade também se destaca em marketing estaduais de infraestrutura, aliás, ranking estaduais de infraestrutura, como o segundo lugar na média de veículos por habitante e o primeiro lugar no estado em índices de acesso à qualidade de gestão e da saúde municipal entre cidades do interior baiano. Você viu aí? É uma coisa fenomenal. Guanambi deu um salto, né? O maior crescimento de Guanambi foi de 15 anos para cá. De 15 anos para cá, a cidade de Guanambi realmente mostrou a que veio.
1: Estão sendo uma água de Guanambi, gosta do terreno, vamos.
0: Nós temos aqui duas barragens grandes, temos água do São Francisco, né? Aduzida a 110 quilômetros. Então foi chegando, chegou a Faculdade Guanambi, a FIP, depois chegou os atacadões, né? Os mini-shop que está se construindo aqui, né? Prédio, edifícios, está se construindo aí, uma porção de edifícios, né? Está construindo, olha, de uma vez só, veja bem, de uma vez só, você que está acompanhando o nosso programa na região inteira, eu estou um pouco

0: pouco, o Roberto também, a gente tá trabalhando muito, né, Roberto?
1: Isso,
0: a gente tá abusando da voz, aí não tem como ficar com a voz um pouco diferente. Mas veja bem, tá construindo em Guanambi 1, 2, 3, 4, 5, 6 edifícios grandes. E tem anúncios para outros que estão sendo cogitado fazer no centro de Guanambi ou no bairro Sandoval Moraes, né? Que é ali próximo ao centro, depois da feira. Então a cidade está se verticalizando. Quando uma cidade começa a se verticalizar, é porque ela já está com status de cidade grande, né? Status de cidade grande. E isso deixa Guanambi no foco, né? A cidade fica no foco de uma mesorregião, de uma micro e de uma mesorregião, sendo referência para as demais que estão em volta aqui no sudoeste da Bahia. Estatisticamente falando, Guanambi só perde para o oeste Barreiras, sudoeste, nós estamos no sudoeste também, Vitória da Conquista. E aqui no norte de Minas, região de Minas Gerais, é Montes Claros. Guanambi só perde para essas três cidades num raio de mais de 500 quilômetros quadrados. Você sabia disso tudo, Roberto?
1: É, interessante.
0: Pois é. Ai, ai, ai, ai, ai. Que bom, né? Que bom. Os investimentos estão chegando, principalmente para a área da saúde, já que a cidade recebe um número muito grande de população flutuante. Você sabe o que é população flutuante, Roberto? População flutuante é aquela população que vem para cá para consumir serviços de saúde, de educação, mas não são exatamente daqui, mas ficam aqui por um tempo, residente, aguardando, fazendo as suas, né, os seus cursos, ou trabalhando simplesmente. Essa é a chamada população flutuante, que não é daqui, mas que fica por aqui.
1: E depois passa a morar, né?
0: Alguns sim, outros não, né? A população flutuante significa que não estão exatamente aqui para morar, mas que fica por aqui o tempo todo, né? Ou quase sempre. Você tá entendendo?
1: Isso.
0: Nós temos um fluxo de veículo muito grande, principalmente nas manhãs, ao meio-dia e também à noite. O fluxo de veículo é muito grande. Inclusive, eu estava conversando com alguém que veio de Vitória da Conquista. Ele falou: rapaz, a sua cidade aqui, a Guanambi, nas horas de pico, parece uma capital. Principalmente nas BR-030 e 122. Isso de pouco tempo para cá, porque alguns anos atrás o movimento era relativamente comum.
1: De 11 horas.
0: Normal.
1: É puxado.
0: Olha, pela manhã, nas BR-122, 030, Avenida Santos Dumont, Avenida Valdir Pires, Castelo Branco e a Sandoval Moraes e Tiradentes. Guanabara. E tem mais um aí que eu esqueci, que dá acesso ao Beija-Flor, Otávio Mangabeira.
1: Isso.
0: Então o movimento nessas avenidas de manhã, meu irmão, é uma coisa extraordinária, fora de série. Tem que ter muita paciência, né? Por que que nós abrimos um espaço no nosso programa para falar dessas coisas? É porque o aniversário de Guanambi tá chegando, né, Roberto?
1: Isso.
0: E a gente quer falar um pouco da história de Guanambi, nos outros programas que vai vir, no programa de amanhã, por exemplo, a gente vai tratar de algum assunto também relacionado ou correlacionado. Nós temos ali no Marco Zero, em frente ao Marco Zero, né, aquela coluna que foi erguida lá para mostrar, né, foi feito pelo prefeito Nilo Coelho, para mostrar que Guanambi começou ali, era uma fazenda, foi doada, depois construiu-se a Igreja Católica, virou uma vila, mudou de nome, e nós temos ali o memorial Casa de Dona Dedé, que tem lá partes de alguns objetos que faziam parte da história de uns 200 anos atrás, quando o Guanambi era uma fazenda, uma grande fazenda do Joaquim Dias Guimarães. E justamente ali do lado do Marco Zero, entre as ruas Coronel Zequinha e, se eu não me engano, a Vieira, Rua Vieira de Mello, alguma coisa assim, se eu não me engano, se não me falha a memória, vai construir um edifício de 10 andares. Ou seja, vai coabitar ali, Roberto, o antigo com o moderno. Olha que choque, né, de cultura, que choque cultural. Quer dizer, do lado do memorial Casa de Dona Dedé, vai construir um edifício moderno, de 10 pavimentos. Então, vai coabitar no mesmo local o antigo com o moderno. Isso é história. A nossa história está sendo contada dessa forma, a evolução vai chegando, mas a gente vai mantendo parte da tradição e da história também da cidade de Guanambi.
1: E logo mais pra frente o shopping também vai ter em Guanambi.
0: Isso, nós já estamos ali com um shopping, um tipo, uma espécie de shopping, né? Na verdade, tem um projeto de um shopping mesmo completo, mas na verdade esse projeto de shopping, que inclusive está em andamento, está construindo, né? Está construindo. Nós já temos o novo parque de exposições. Então, Guanambi evoluiu muito rápido. Guanambi tem um SESC, tem um SESI, né? O SESI está em fase de acabamento praticamente, vamos dizer, porque é pré-moldado aquela coisa toda, vai ser rápido. O HMG, o Hospital Municipal, e Guanambi vai receber um espaço dedicado às pessoas com problemas mentais, bom, né? Bom. Vai ser construído naquela mesma avenida onde está o HMG e o SESI. É um investimento de mais de 28 milhões, Roberto. Bom, interessante. Uma estrutura mega, uma mega estrutura. Então, tá vindo muita coisa boa para cá. Por exemplo, nós já somos o maior parque de energia eólica da América Latina. Nós temos aqui na nossa região. É o complexo Guanambi, Igaporã e Pindaí também.
1: Riacho?
0: Riacho futuramente, né? É. Futuramente. É o maior complexo de energia eólica, o maior parque de energia eólica. Nós já retomamos agora, já começou, já está em andamento
1: ferrovia?
0: A FIOL reiniciou as suas obras e em breve, muito breve, um futuro não muito distante, nós teremos um trem passando aqui para levar as riquezas também dessa região.
1: Maravilha.
0: Né? Ligando o oeste, o sudoeste ao Porto de Santos. É isso mesmo. Aliás, de Santos não, moço. Ao Porto de Ilhéus, né? E de Ilhéus para Santos, enfim, aquela coisa toda. Vai ter uma interligação. Mas aí já é uma outra coisa, já existente. Mas é o Porto de Ilhéus. E também, claro, né? Tudo do Brasil vai para Santos, porque Santos é o maior ponto portuário desse país, lá em São Paulo. Bom, então isso é história, gente boa. É a história de Guanambi sendo contada de uma forma, né? Pela nossa visão, pela nossa ótica. Eu estou aguardando aqui Geraldo chegar para falar um pouco também disso, mas Geraldo não chegou.
1: Enquanto isso, mandar um forte abraço para João, motorista de aplicativo, tá na escuta.
0: Tá ouvindo a gente. Boa noite, João. Um abraço, viu, meu irmão? Ele que anda pelas ruas dessa cidade, levando e trazendo gente, né?
1: E da cara gente.
0: Ele é um analista urbano. Ele é um psicanalista do volante. Ah, e assim a cidade de Guanambi vai crescendo, né? Nós temos hoje quantos bairros, Roberto? Eu acho que nós temos 102 bairros. 106 bairros, 102 bairros? Mais ou menos isso, viu? Há alguns anos atrás, Guanambi tinha 46 bairros. Há alguns anos atrás. Agora, Guanambi tem 102 bairros, se eu não me engano, viu? 102 bairros. Nós temos os distritos de Seraíma, que não podia ficar de fora. Também carrega uma história muito íntima com Guanambi. O município, o distrito de Seraíma, onde está localizada a barragem de Seraíma, a vila, o núcleo e a adjacência ali, né? Nós temos Morrinhos, que também faz parte da nossa história, e nós temos Mutans, a famosa Lagoa da Espera, que nos tempos idos era chamado de Lagoa da Espera, e antes disso tinha um outro nome. Bom, nós não teríamos esse desenvolvimento aqui se não fosse as BR-030 e 122. A BR-122 dá acesso à Liga Bahia com Minas Gerais. A 030 também, mas por um outro lado. E aí nós temos outras estradas importantes também, Roberto, estaduais, né? As estaduais são chamadas de BA, né? BA. E as federais, as BR. E nós temos aqui no nosso município o cruzamento de duas BRs importantes, que é a 030 e a 122. Que cruza o nosso município, trazendo riqueza, levando riqueza e mostrando a que veio a cidade de Guanambi, essa grande região. Aí você pode perguntar, cadê a música? Nós vamos tirar um tempinho no finalzinho do programa, praticamente, depois das 9, né? Depois das 9:10, 9:15.
1: Até quinta-feira, né?
0: A gente vai tirar, até quinta-feira, a gente vai tirar um pedacinho do programa para falar de Guanambi. É 107 anos, gente, é uma história. Nós já tivemos muitos prefeitos, entre eles um que se destaca, que é o prefeito Nilo Coelho, que já foi governador, né? Que já foi deputado federal e prefeito dessa terra por 4 vezes consecutivas. Grande Nilo Coelho. Nós não poderíamos deixar de falar de uma figura tão importante para a história dessa terra, nós nos furtaríamos e cometeríamos um equívoco muito grande se, ao contar a história de Guanambi, não contássemos a história do Nilo Coelho, não falasse do grande Nilo Coelho. É, ele, com a sua política, aqueles que vieram depois dele, aqueles que foram antes dele e tiveram andando com ele em determinados momentos.
1: Aprendendo com ele.
0: E fazendo a história acontecer, né, Roberto?
1: Atualmente, hoje não, né?
0: A cidade de Guanambi, que tem 5 emissoras de rádio, né? A cidade de Guanambi tem 5 emissoras de rádio. As co-irmãs Rádio Alvorada, Rádio Cultura, 96 FM, 106 FM, 104 FM e 96 FM. Tem espaço para mais uma, que inclusive eu acho que já tem o outorga, falta muito pouca coisa para ela atuar. Então será 6 emissoras de rádio. Quer dizer, é um lugar que mostra prosperidade, crescimento, né? Crescimento em todas as áreas. Isso. Todas as áreas. Relacionado à educação, não preciso nem falar que nós temos aqui instalado em Guanambi uma faculdade chamada UNIFG. Temos o Unopá, temos aqui também o campo da UNEB, né? A UNEB, que é estadual. Isso. A AFIA. E nós temos ali no distrito de Seraíma o IFE. O IFE baiano. Tudo isso foram conquistas que foi chegando e Guanambi foi crescendo, foi se multiplicando. Os homens, mas as mulheres foram casando, os meninos foram aparecendo. E eu fico sem saber como é que um hospital igual a HGG, que tem quase 300 partos, quase 300 partos por mês, e o IBGE não conta esses meninos. Que a cidade de Guanambi passou mais de 20 anos com 86 mil habitantes, não saía disso. Depois da gente levar pro rádio, depois da gente ficar criticando, eles recontaram e disseram que é 93 mil habitantes. E é contestado por todo mundo. Porque, por exemplo, eu vou dar um exemplo aqui. Vou dar um exemplo básico. Nós estamos falando, geral, da história recente e da história antiga.
2: Tava ouvindo?
0: Porque nós estamos comemorando o 107. E nesse 107, daqui até completar o dia, não sei se a gente vai fazer programa no dia, mas a gente até chegar lá num dia antes do aniversário, a gente vai falar um pedacinho da história de Guanambi. Então, o IBGE nunca passou na casa que eu moro. Já passou na sua?
1: Não.
0: Já passou na sua, Jean?
2: Já.
0: Mas faz muito tempo,
2: já
0: faz?
2: Já fiz recenseamento também.
0: Boa noite.
2: Boa noite.
1: Boa noite.
2: Boa noite, Roberto. Boa noite, ouvintes do Romance da Cidade.
0: Sim.
2: Também já fiz.
0: A gente sabe que o recenseamento, ele acontece, mas não acontece como deveria.
2: É uma estatística, né? Como a pesquisa de eleição.
0: Pois é. Mas eu acho, Geraldo, que essas estatísticas, eu sei, o nome já diz tudo, estatística, eu sei, não precisa ser preciso, mas eu acho que deveria ser o mais preciso possível, porque é baseado nesses números que o governo federal e estadual manda recursos.
1: Para saúde, educação, isso mesmo.
0: É baseado nisso que eles mandam recursos. Se não tiver, né, sendo fiel aos números, será injusto na hora da aplicação.
1: Tem menos recurso,
0: é menos recurso. Teve um prefeito aqui de uma cidadezinha, cujo nome eu me esqueci, mas esse prefeito contestou, ele não acreditou.
1: Certo.
0: E ele pagou do próprio bolso. Empresário famoso, né? Tem dinheiro, pagou, criou uma equipe e foi todo quanto é lugar do município. O IBGE errou por mais de 20 mil. O erro foi grotesco. Mais de 20 mil, uns 26, 27, um trem assim na época. A cidade aqui próxima. E não é uma cidade grande. Você viu aí, Geraldo?
2: Uhum.
0: Mas, Geraldo, você que é mais velho do que nós aqui. Não tão velho assim.
1: É o dinossauro.
0: Vamos lá. Para terminar, porque nós já estamos quase terminando o programa.
1: É o dinossauro.
0: Na verdade, nós já devíamos ter terminado o programa.
1: É até 10,
0: mas a gente deixa Geraldo à vontade, porque ele traz um bocado de coisa aí, sabe? Ele monta aqui, ó.
1: Ele
0: traz aqui coisas para falar com a NASA, né? Coisas para falar com a NASA, com Júpiter, Plutão. Fica um bocado de coisa aqui. Ele traz uns equipamentos extra.
1: Vamos baralhar as cartas, não?
0: Ligue já. Mas, Geraldo, você mais do que nós conheceu o Chico Satélite.
2: Sim.
0: Cuxo Nilo. São as figuras do folclore. Folclore não, de Guanambi, da história de Guanambi. Mas que ficaram folclóricas, viu? Por exemplo, quem mais? Sara, moço, Sara, eu vou dizer, viu? Quem é que não conheceu Sara? Inclusive, as pessoas usavam de maldade, falavam Sara doida. Eu nunca falei isso. Sara, ela é uma mulher.
1: Mar também, né?
0: Tinha aquele Mar, né? Mar, eu vou dizer, ele tinha um saga, um trompete. Ele ficava com esse trompete nas ruas aí de Guanambi.
2: Era caboeta do professor Dinho.
1: Ele era vascaíno ou corintiano que ele botava a camisa?
2: Vascaíno.
0: Olha, o Chico Satélite, né? Alguns falavam Chico Satélite, mas na verdade era o Chico Satélite. Ele amava Binha Teixeira. E se você falasse de Binha Teixeira mal, você podia esperar uma lapada de paralelo. Porque ele pegava mesmo. Ele já quebrou muitos vidros, muitos para-brisa de carro, porque mexiam com ele, falavam de Binha e ele pegava mesmo nos paralelos e arremessava. Inclusive, uma vez ele quase mata uma pessoa aqui em Guanambi. Mas o cara tinha problemas mentais, mas faz parte, né? Tinha o Mulinha, você lembra do Mulinha? Tinha muitas figuras aqui, principalmente na feira. Eu não sei porque que na feira dá esse tipo de coisa, sabe?
1: E hoje temos Coimbra em Guanambi.
0: Por que essas coisas? Sabe?
1: Hoje tem Coimbra.
0: Você lembra daquela música, Geraldo? Aquela música que falava assim: o diabo que viveu na feira. Você lembra? Do Zé Ramalho? Zé Ramalho? A história da meia-noite, lobisomem lá, né? Ai, ai, ele tem razão, porque parte dessas coisas fica tudo na feira. A feira, eu vou dizer.
2: Ou no São José.
0: Hã?
2: Ou no São José.
0: Oh. O que é isso, São José?
2: Ai, não sei.
0: Ah, entendi. Guanambi também começou, inclusive naquela região ali, tem uma história muito peculiar relacionada a essa questão aí, viu? A chamada Rua dos Porcos. Eu me lembro dessa Rua dos Porcos ainda com um movimento característico da época. Porque ali, onde é uma escola hoje, ali no fundo da casa do prefeito Nilo Coelho, do ex-governador, tal, tal, tal, ali tinha vários pés de joá, né? De joá. E aí a galera vendia ali porcos mesmo, né? Vendia. Fazia um cercão improvisado e amarrava os cavalos, as charretes e tal, aquela coisa toda. Né? E aí ficou Rua dos Porcos. Aí é um nome tradicional, né? Mas lá também fazia outros tipos de porcaria também, né? Eita, programa. Amanhã, Geraldo, você vem mais cedo, nós vamos falar mais, Geraldo. Chega pelo menos 20 minutos antes, mano.
1: Você é professor, é bom que já.
2: Tá na Igreja de Santa Dulce.
0: Ah, mas amanhã você vai estar na Igreja de Santa Dulce de novo?
1: Eu vi aqui.
0: Amanhã você vai estar de novo na Igreja de Santa Dulce?
2: Eu creio que não, mas então, depois sim.
0: Se você não puder, tudo bem, mas se você puder, chegue cedo pra nós
1: dialogar.
0: É, nós vamos dedicar aí 20 minutos, 15 minutos, no finalzinho do programa, pra falar de Guanambi, gente boa. Porque Guanambi cresceu, modificou, embonitou, encorpou, né? Criou, enfim.
1: Mas assim. E hoje temos Coimbra, né, na feira, né?
0: O que, que tem a ver? Esse cara, ele sai de uma conversa.
2: De Chapolin Colorado.
0: Esse cara, ele sai de uma conversa paralela, de uma conversa e vai pra outra paralela que nada tem a ver. Aí eu me pergunto se ele tá bem da cachuleta. Essa cachaça que você tá bebendo tá te fazendo mal, doido.
1: Que você me deu hoje.
0: Hein, doidinho?
1: Você trouxe.
0: Para hoje de beber essa desgrama aí.
1: Você trouxe,
0: lembrou? Ai, meu Deus. O cara sai de uma conversa saudável pra ir pra um negócio que não tem nada a ver. Pois é, nós estamos indo embora, né? Na sequência, Geraldo Ferreira está chegando com o programa Sintonia Emocional. Geraldo também deve preparar alguma coisa para falar a respeito dessa terra de Guanambi. Aqui, gente boa, se plantando, tudo dá, né? Uma vez um rapaz, ele estava fazendo uma propaganda interessante, eu achei bem animado.

0: Muito obrigado. Amanhã, terça-feira, dia 11, nós vamos estar aqui para mais uma edição do nosso programa. Na sequência, Geraldo Ferreira e o Sintonia Emocional. Tenha fé em Deus, tenha fé na vida. Tente outra vez.
1: Nove horas e 40 minutos.

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0: 10 horas.
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Boa noite, Guanambi região. Boa noite, Bahia do meu coração. Boa noite, Brasil. Buenas noites, Latino América. Boa noite, planeta Terra. Você está ouvindo Geraldo Ferreira e o programa Sintonia Emocional nas ondas da Rádio Cidade 104,9 FM de Guanambi, Bahia. Portanto, venha para o Sintonia Emocional. Eu quero aqui externar meus agradecimentos a Jesus Cristo, a Maria, sua mãe, nossa mãe, a você, ouvinte do Geraldo Ferreira e o Sintonia Emocional, razão maior deste programa, deste locutor e desta emissora. Expandi meus agradecimentos a Tony Nogueira, o nosso diretor, o cara legal, a Marcos Coimbra, meu professor de sonoplastia, e aos demais colegas locutores desta emissora, na pessoa de Val Rodrigues. Registrando a audiência de Márcia Berg, de Carlos Santos, Carlos Sodré Fernandes, de Adna Rosa, em Poções, Bahia, de Ana Conceição, em Brumado, Bahia, de José Braga, aqui em Guanambi, na Vila Nova. Boa noite, Zé. Seja bem-vindo ao Sintonia Emocional. Obrigado pelo carinho da audiência. Caros ouvintes, o tema do nosso programa de hoje é a ecologia. Portanto, vamos ouvir o poeta Edgar Mão Branco cantando Vida, Verde e Verdade.

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1: 22:16, ou seja, 10:16 aqui na Rádio Cidade.

Santa, o patrimônio. Opa! 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Caros ouvintes, hoje começou o Tríduo, a festa de 3 dias de Santa Dulce dos Pobres na comunidade Corujas. Convite, celebração dos festejos de Santa Dulce. A comunidade Santa Dulce mais uma vez se prepara para a celebração de festejo de Santa Dulce que iremos celebrar entre os dias 10 a 13 de agosto de 2026. Amanhã será a segunda noite, terça-feira. Hoje foi a primeira. O celebrante hoje foi Padre Gente Boa. E foi muito boa a missa, viu? Tema da noite: família que não se tornará uma criança não entrará no reino do céu. Responsáveis: Comunidade Imaculada Conceição, Divino Espírito Santo e Santa Clara. Convidados: Comunidade São Bento, Monte Azul, Morro do Carro, Nossa Senhora de Fátima e as irmãs. Sua presença no meio de nós nos trará muita alegria. Que nosso Senhor Jesus Cristo te abençoe e proteja hoje e sempre. A comunidade Corujas está construindo a capela de Santa Dulce dos Pobres. Está precisando de sua ajuda. Vá lá, colabore, peça a Fábio um carnê, contribua mensalmente para a construção da igreja, ok? Participe, ajude a construir a primeira capela de Santa Dulce no município de Guanambi. Atendendo ao pedido do meu amigo José Braga, ele pediu, quem mais? Francisco Petrone de Lermando Reis, quem sabe? Bora, meu rei. Acorda de Lermando. Vai, dedo na viola. De Lermando Reis foi um dos maiores violonistas brasileiros de todos os tempos.

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0: Aqui na 104, 22h23, ou seja, 10h23 aqui na Rádio Cidade. Registrando a audiência de Ivonete, de Jailson Santos, de Mary Gonzalez, tá lá do outro lado do planeta. Ó, professor Orvalina, boa noite, seja bem-vindo ao Sintonia Emocional. Ian Edson Dutra Júnior, Edinho Cafoninha, filho do velho Cafona, Jonas Viana e Dona Delma na Fazenda Mulungu, o empresário Tom e Dona Leia da Probike, Gilda Mochila, Morena Lima Oliveira e Dona Zélia, sua mãe, na Fazenda Vargem da Flecha, Alminon Pereira e família, Marlúcia Técnica Enfermagem, Geraldo Scrubirubi e Dona Luizinha no bairro Santo Antônio, Geraldo Fernandes, Cida no bairro Paraíso, Cláudio Castro na Barão do Rio Branco, Sidão da Pipoca e sua esposa, Zélia Santos e o filho Biel, Dona Benedita, filhos e netos no bairro Amambaí. 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E vamos ouvir o poeta Zé Ramalho com Mulher Nova, bonita e carinhosa, faz um homem gemer sem sentir dor. Me gosta de gemer. Tony, boa noite, seja bem-vindo ao Sintonia Emocional.

0: Elza Oliveira, boa noite, seja bem-vinda ao Sintonia Emocional e vamos aqui com a música que Tony Nogueira fez pra mim.
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1: 22:37, ou seja, 10:37 aqui na Rádio Cidade. 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

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Caros ouvintes, o tema do nosso programa de hoje é a ecologia. E desde 1970, que ninguém nunca falava nada de ecologia, o poeta pernambucano Luiz Gonzaga fez essa aqui, ó, Assum Preto, o passo preto que as pessoas furavam o olho, tornava o passo cego, pássaro cantar melhor. E ele faz uma analogia, uma comparação com o amor dele que foi embora e deixou ele também chorando. Vamos ouvir. Luiz Gonzaga, Assum Preto. Seu Luiz, acorda, seu Luiz. Você tá lá no céu tranquilo, mas bora. Bora, seu Luiz. Tocando poesia musical no Sintonia Emocional. Cantor Del Lima, boa noite, obrigado pelo carinho da audiência. Mério Gonzalez, boa noite.

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1: 22:44, ou seja, 10:44, vamos ao momento poético de hoje.

emocional. Você pode interagir com o seu poema, tanto escrito ou com áudio gravado, através do WhatsApp 99996-1208.

0: Caros ouvintes, o poema de hoje é de um autor desconhecido. O título do poema é Ecológico. Se aos pássaros perguntares quem polui os nossos ares, onde os pulmões se consomem, o ecológico responde: homem, homem, homem. E o húmus do nosso chão, que resta pro nosso pão logo após uma queimada, o ecológico responde: quase nada, nada, nada. O que será o Saara, a Amazônia, o que será? Um futuro muito incerto, o ecológico responde: só deserto, só deserto. O que resta desmatando, o que sobra devastando, ao homem depredador, o ecológico responde: só a dor, a dor, a dor. Que precisa a natureza para manter sua beleza e amainar sua dor? O ecológico responde: mais amor, amor, amor. É o que precisamos, né? Amar a nós, amar o semelhante, o nosso planeta, a nossa flora e a fauna. E já dizia o grande poeta Luiz Gonzaga, que não podemos respirar nem nadar, né? Vamos ouvir o Shot Ecológico.
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0: Bora pensar na ecologia, no mundo que vivemos. Imagine aí a quantidade de venenos que vão para nossas águas. E todos os esgotos de todas as cidades vão para os nossos rios.
1: O peixe que é do mar.
0: E os esgotos de fábrica também. É? Pense nisso. E a gente continua desmatando, destruindo o planeta, destruindo a nossa própria vida desse jeito.
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0: 22:51, ou seja, 10:51 aqui na Rádio Cidade.

caros ouvintes, hoje começou o Tríduo de Santa Dulce dos Pobres, a primeira santa baiana, evidentemente brasileira, né? Convite, celebração dos festejos de Santa Dulce. A comunidade de Santa Dulce mais uma vez se prepara para as celebrações dos festejos de Santa Dulce, que iremos celebrar entre os dias 10 a 13 de agosto de 2026. Segunda noite, terça-feira, tema: família que não se tornará uma criança não entrará no reino do céu. O horário, às 19:30. Responsáveis: Imaculada Conceição, Divino Espírito Santo e Santa Clara. Convidados: a comunidade de São Benedito, Monte Azul, Morro do Carro, Nossa Senhora de Fátima e as irmãs. Sua presença no meio de nós nos trará muita alegria. Que nosso Senhor Jesus Cristo te abençoe e proteja sempre. E a comunidade de Santa Dulce dos Pobres está construindo a capela para Santa Dulce dos Pobres. Vá lá, contribua, pegue o número da conta da igreja e participe. Peça a Wagner um carnê e contribua para a construção da capela de Santa Dulce. 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E no oferecimento da Mundo Music, vamos ouvir o sanfoneiro Mangabinha, do trio Parada Dura, executando a peça de Luiz Gonzaga, Shot Ecológico. Registrando a audiência de Ivonete Pereira Tavares, Jailson Santos, Tony, o cantor e compositor Del Lima, Carlos Santos Fernandes, Ana Conceição em Brumado, Bahia, e o Donete Maria Boa Sorte em São Gabriel, Bahia, Mary Gonzalez, professor Ovalina, meu amigo José Braga, Ivan Soares Luz no bairro São João, Vavá Santos da Mais Frio, Leandro Guedes em Seraíma, Almido Renascer 2, Joelão do Vumita Mel, João Mota, João do Táxi na rodoviária de Guanambi e todos os demais taxistas de Guanambi região, Floriano da Guanambi Premiável, Neido Alvorada e sua esposa Claudiane, Solon e família, Dr. José Lúcio Nogueira da Contar Contabilidade, Léo Suri, professora Noélia Câmara, professora Valdirene Bezerra, Lúcia Natomé de Souza, Rony Buraquinho, Dalva Maria, Adalto no bairro Santo André, Cris Oliveira, professor Vandir Leão e Coquim da Vila Gay,
Orlando Normanha, professora Dete Nascimento, Rony, Juventina Guimarães, Douglas e Edmar, funcionários da Pai Bahia, Almi Bahia, o cantador e tocador João de Diocrido, acorda Diocrido. Dona Marlita, a família, Marilene Silva, Itô, Alessandra Isabelle, na escuta do Sintonia Emocional, Avelino Pereira, na Vila Nova, com rádio ligado, Miro, na Vila Nova, Gil Gomes, da Guanambi Premiável, Francisco Tio Sam, Dona Feliz, Maurício, motorista de aplicativo, e todos os demais motoristas de aplicativo de Guanambi região, Joel da Pedreira e sua esposa, Jackson Iru, Gena da Fazenda Olho d'Água, Helenice e Elisângela Costa, Flaviano do Carro Pipa, Marcelo Lavador de Carro, Casca de Bala de Germano, o filhote de Luthier. Desse jeito e do outro também. Bora emendar aqui com quem? Com quem? Com quem? Com quem? Com quem? Com quem? Não, agora não. Com quem aqui? Com quem? Com quem? Com quem, rapaz? Não, meu filho. Vai. Biquíni Cavadão, Vento Ventania. 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Tocando rock nacional no Sintonia.

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1: 23:07, ou seja, 11:07. Boa noite a todos vocês.

Boa noite, vocês de Guanambi, Bahia e região e Brasil e planeta Terra. Cadê você, meu rei? Caros ouvintes, participe do Sintonia Emocional, mande áudio através das nossas lives, ou aliás, texto, né? Ou mensagem de texto ou áudio através do nosso WhatsApp, que é esse

0: na 104, tá feliz, tá com Geraldo Ferreira e o Sintonia Emocional, melhor ainda. Registrando a audiência de Gabriela Nogueira em Palmas de Monte Alto. Quem mais? Quem mais? Quem mais? Quem mais? Por aqui só. Então, essa canção que é da dupla guanambiense André e Mazinho, e a música é de Gabão Branca, vai especificamente para Mary Gonzalez, que tá assim, borocochô, jogada pras cobras, nem canguru tá querendo nada com ela.
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3: 23:13, ou seja, 11:13 aqui na Rádio Cidade. 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E vamos de música, né? Vamos ouvir Simone, Paixão em Boa Companhia. Tocando música de qualidade poética no Sintonia Emocional. Pra machucar o coração machucado. Irani Viana, boa noite. Obrigado pelo carinho da audiência.

0: Cadê você, meu rei? Cadê você?
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0: 23 horas e 19 minutos, ou seja, 11 horas e 19 minutos aqui na Rádio Cidade. 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E vamos de música, né? Vamos ouvir Roberto Carlos, Eu Sou Terrível. É desse jeito.
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0: Alô, Morena Lima.

0: eu sou terrível. Bora.
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0: 23:23, ou seja, 11:23 aqui na Rádio Cidade de Guanambi, Bahia. Registrando a audiência de Adna Rosa, de Eliane Farias, em Ibiaçucê, Bahia. 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E vamos ouvir a música que a Adna Rosa fez pra mim assim, ó.
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0: Não é isso não, rapaz.
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0: 23:28, ou seja, 11:28. Tá na hora de explicar pra mulherada que lobisomem é um lobo mau. É, o bicho é predador assim, ó. Não vem que não tem. Luiz Airão, Lobo da Madrugada. Pega.

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1: 23:34, ou seja, 11:34 aqui na Rádio Cidade, e vamos ouvir a dupla Adão Reis e São Francisco, A Medida do Amor.

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3: 23 horas e 38 minutos, ou seja, 11 horas e 38 minutos aqui na Rádio Cidade. 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E vamos ouvir a banda Paulo Ricardo e RPM, Alvorada Voraz.
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1: aqui na 104,9 FM. 23h44, ou seja, 11h44 aqui na Rádio Cidade.

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E atendendo ao pedido do meu amigo Floriano, do bairro Marabá, vamos ouvir Roupa Nova, A Força do Amor. Atendendo ao seu pedido musical no Sintonia

São 23:54, ou seja, 11:54 aqui na Rádio Cidade. É hora do lobisomem guanambiense voltar para casa. É hora do lobisomem guanambiense procurar uma coisinha para comer, uma cosita de sangue. É hora do lobisomem turrar. Quem tu

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E às 22 horas, Marcos Coimbra e Roberto Fernandes fazem o Romance na Cidade. 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Às 0 horas nós temos a oração com o padre Ezequiel Dalpozo. Caros ouvintes, fiquem com a proteção de Jesus e Maria, sua mãe, nossa mãe, que ele nos abençoe e nos dê uma noite de sono tranquila e reparadora. Boa noite a Ivonete Pereira Tavares, durma com a paz de Jesus Cristo. Jailson Santos, boa noite, durma com a paz de Jesus Cristo. Tony, boa noite, durma com a paz de Jesus Cristo. Carlos Sodré Fernandes, durma com a paz de Jesus Cristo. Del Lima, durma com as muriçocas, cabra.

Gueire, Morena Lima Oliveira, tá na hora de meninas dormirem. Roncando. Amigo José Braga, boa noite, durma com a paz de Jesus Cristo. Avelino Pereira na Vila Nova, durma com as muriçocas. Eliane Farias em Ibiaçucê, Bahia, durma com os infusados da muriçoca. E o Donete Maria, boa sorte, durma com as abelhinhas. Demais ouvintes, até amanhã, se assim Jesus Cristo nos permitir. E fiquem com a graça de Irmã Dulce. Vamos ouvir o sanfoneiro Valdones cantando Doce Luz.

0: 18:04.
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Pai nosso que estás no céu, santo é o teu nome. Que o teu reino venha sobre nós e a tua vontade seja feita aqui na terra, assim como é feita no céu. Dá-nos hoje o alimento de que precisamos. Perdoa as nossas ofensas, como também nós perdoamos os que nos ofenderam. E não nos deixes cair em tentação. Livra-nos do mal.

0: Através desse momento, despertai para o amor. Eu desejo graça e paz, que nós possamos acolher o amor de Deus que nos consola. Eu gostaria de falar sobre algumas luzes para compreender o sofrimento. Por que nós sofremos? O que eu fiz para merecer isto? A questão do sofrimento sempre foi uma questão importante para a filosofia, para a teologia. Não é fácil dar respostas. Um filósofo chamado Leibniz colocou a questão: se Deus é todo-poderoso, por que nós sofremos? Se Ele pode tudo, por que não evita o sofrimento? Um poeta alemão, Georg Büchner, via no sofrimento a maior prova contra a existência de Deus. Hoje, muitos teólogos nem querem responder sobre a questão do sofrimento. Santo Agostinho diz: a beleza da ordem mundial brilha precisamente nos opostos, mesmo quando o mal se encontra neles e precisa estar a serviço do bem. O sofrimento e o mal são, para Agostinho, o pano de fundo escuro sobre o qual brilha ainda mais claramente a luz do amor de Deus. Um teólogo alemão, falando sobre o sofrimento, ele diz que a onipotência de Deus não significa que Deus possa criar algo extravagante. Da mesma forma, não criaria o ser humano livre e coibiria o sofrimento. Se Deus quer a liberdade criacional, então necessariamente está vinculada a ela a possibilidade do sofrimento. Ou seja, este teólogo está dizendo o seguinte: Deus criou o mundo finito e livre. Quando nós pensamos em algo finito, sempre vai haver sofrimento. Não significa que Deus está permitindo ou que Deus queira o sofrimento. O mundo mesmo é assim. Ou seja, quando nós pensamos que Deus poderia evitar o sofrimento, nós estamos associando ideias. É o mesmo que associar círculo quadrado. Existe um círculo quadrado? Não, não existe. É uma associação de ideias. Eu estou associando a ideia de círculo com a ideia de quadrado. A partir da minha cabeça, na linguagem, dá. Mas na realidade isso não existe. Por isso, pensar que Deus poderia evitar todo o sofrimento é o mesmo que dizer círculo quadrado. Um outro grande teólogo chamado Karl Rahner fala o seguinte: a incompreensibilidade do sofrimento é uma parte da incompreensibilidade de Deus. E aceitar a incompreensibilidade do sofrimento é, para ele, a maneira concreta de aceitarmos o próprio Deus e de deixá-lo ser como é. Esse teólogo está dizendo: o sofrimento nós não o compreendemos de todo. Como nós não compreendemos de todo Deus? O que se sabe é que Deus está conosco o tempo todo, na alegria e no sofrimento. Quando nós estamos sofrendo, Deus está sofrendo conosco e carregando conosco o sofrimento. Isso deve ser um consolo. Não dá para pensar que no sofrimento Deus nos abandonou, ou mesmo nos perguntarmos por que eu, aludindo que Deus teria me escolhido para me dar sofrimento. Não. Que nós possamos hoje meditar sobre esse tema, mas ao mesmo tempo encontrar sempre no amor de Deus o consolo que nos acalma. Mais mensagens através do nosso site padrezequiel.com.br. Um forte abraço, Deus te abençoe e te guarde, em nome do Pai, do Filho e do Espírito Santo. Amém.
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4: Meia-noite e 11.

0: 1:04.
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0: 1:05.

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3: 2 horas e 6 minutos.

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2: 3 horas e 3 minutos.

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0: 4:30.
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0: 5 horas.
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0: 5 horas e 1 minuto.

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1: 5:15.
2: Bom dia. Muito bom dia. Bom dia, Deus. Bom dia, Guanambi. Bom dia, Bahia. Bom dia, Brasil. Bom dia a todas as regiões. Bom dia, mundão de Deus. Bom dia. Bom dia a todos os ouvintes sintonizados na 104.9 Rádio Cidade FM. Muito bom dia. Hoje, dia 11 de agosto de 2026, começando mais um programa diretamente da Cidade Sertaneja.
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2: Minha comadre, meu compadre, tá na hora de levantar. E esse ventão que tá fazendo hoje, gente, quase me derrubou quando eu fui chegando aqui na porta da rádio. Quase que me derrubou, eu tive que sair às pressas, senão eu caía. E você aí? E você já levantou? Já se arrumou? E aí já tá se preparando para seus afazeres logo mais? Então vamos que hoje tem correria, hoje tem que trabalhar, tem que cuidar da saúde, tem que cuidar da alimentação, tem que cuidar da academia. Hoje é dia de branco, como diz todo mundo, hoje é terça-feira, é um dia de trabalho. Então acorda, meu povo, mas você não vai sair, vai ficar em casa, não tem problema. Já tá acordada? Abriu a porta? O ventão entrou? Eu sou a sua melhor companhia todas as manhãs, a partir das 5 horas da manhã eu tô por cá e você por aí. Se você não tem ninguém aí, você não está só, você está comigo, está com a sua rainha sertaneja, que todos os dias entra na sua casa. Eu peço desculpa e peço sua amizade, seu carinho, sua sintonia por estar comigo todos os dias nesse horário, viu? De segunda a sexta. Então, muito obrigado por estar sempre com a gente, curtindo as nossas músicas, ouvindo o nosso programa, estando com a gente nesse bate-papo legal desse programa, que é o programa de maior audiência das manhãs do Rádio Guanambiense. É, sim. E aí, e cadê? Tá todo mundo acordado, porque aqui em casa, na minha casa, todo mundo tá debaixo das coxas. Mas você tá em casa, rainha? Tô não, eu tô na rádio, tô nos estúdios da 104.9 Rádio Cidade. Gente, que ventinho é esse que chegou? É alguma frente fria que tá chegando aqui também, em Guanambi? Ó, eu acho que agora todo mundo...

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Ele é o café preferido aqui da nossa cidade, da nossa região, do programa da Rainha Sertaneja. Agora tem muita gente dormindo. E tem muita gente debaixo das coxas, com o olho virado, querendo levantar, mas o sono não deixa, mas a preguiça não deixa, mas o frio não deixa, né? Mas eu vou acordar você agora com música. É modão toda manhã com essa rainha sertaneja. E agora vai, Leandro e Leonardo, com Mad, com Padre.

0: 5:26.
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1: 5:37.
2: É isso aí, estamos de volta. Que programa top é esse? Que esmusgão pra acordar o povo. E tem muita gente que acordou cedo hoje, né? São 5:37. Chicão, meu grande amigo, você perdeu o sono, foi Chicão. Sabe que hora que Chicão chegou? Era 3:38. Vamos ver o que que Chicão acordou nessa madrugadona aí. Ai, fala comigo, Chicão.
3: Bom dia, minha amiga. Dalva Produções.
2: Fala.
3: Sou eu, Chicão do Alto Caçara. Passa pra mim aí com Zezé de Camargo e Luciano, Dois Corações e uma História. Ofereço para todos os moradores do Alto Caçara, bairro Brasília, São Sebastião. Ofereço para Batista Mecânico, Gil Gomes, do Beijo Flor, Cida Porto, Paulo Porto, Goiás, bairro Brasília, que não pede um programa seu e todo mundo gostar da música, falou? É isso aí, bom dia. Chicão do Alto Caçara, Rádio Cultura, Rádio Cultura não, Rádio 104 FM, é isso aí. 104 FM, Chicão.
2: Valeu, meu amigo.
3: Tá na 104, tá feliz.
2: Oh, agora sim. Gente, um beijo pra você, Chicão. Você mora aqui no meu coração, viu? E não paga aluguel. Mandar um alô pro pessoal aí que ele falou aí no áudio dele. Pra todos vocês, um alô da Rainha Sertaneja. E pro pessoal aí do Alto Caiçara, que tá ligadaço esse horário. Coloca o radinho, tá me ouvindo, tá curtindo aqui a rádio, tá curtindo os modão e tá diretamente com ela, a Rainha do Sertanejo.
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4: Bom dia, Dalva. Bom dia, ouvinte 104. Sou Benete Vila Nova.
2: Oi, Benete.
4: Amiga, toca aí pra nós. 46? Gilberto Gilmar. Assino com X. Essa música era curtida com toda a minha família e em especial meus amigos Orlando Fogueteiro, Osmar do Corado, Antônio Pirai e Zé Gonzaga. Tá na 104, tá feliz.
2: Gilberto Gilmar.
4: Tudo bom. Um abraço.
2: Um abraço. Um abraço pra você, pra sua família, da Rainha Sertaneja. Agora deixa eu ouvir a música aqui, qual foi que ele falou.
4: Bom dia, Dalva. Bom dia, ouvinte 104, sou Benedito Vila Nova. Amiga, toca aí pra nós com Gilberto Gilmar. Assino com X.
2: Assino com X.
4: Música era curtida com toda a minha família, é isso.
2: Valeu, meu amigo, e um bom dia especial pra você, que seu dia seja maravilhosamente bem, sua família, um alô da Rainha Sertaneja. E você, Camila, fala comigo.
5: Oi, Dava, bom dia, aqui é Camila do Bairro Paraíso. Por favor, toca a música das Luciana, Irmã da Lua, quero oferecer pro meu grande amor Hermes. Minha amiga aqui, e para que eu tiver alguém, peça até da roupa que não sorteio, por favor.
2: Valeu, minha linda. Vai oferecendo a música para Hermes, lá em Seraíma, o grande amor da vida de Camila.
6: Bom dia, Dalva Produções, Rainha Sertaneja. Ô, Dalva, quero participar do kit do café Bom Sabor, da Mauritag, do restaurante da Regina, e quero curtir uma música aí de Adiamão Branca, quero saber alguma coisinha para comer, oferecer para Pede Malves, Barbeiro Horizonte, minha irmã Vanessa, minha mãe Dona Wanda, a Eva, minha esposa, e para com o padre Gil Gomes, do Bar Beija-Flor, e para você da 104 FM, para todos os pessoal lindo do grupo de Dalva. E a música que eu quero é Adiamão Branca. Alô, Dalva, fica com Deus, abração, que Deus proteja você e toda a sua família. Tenha um bom dia, que Deus abençoe. Tchau, tchau. Falou.
2: Bom dia, meu amigo. Que Deus abençoe a sua vida também, viu? E daqui a pouquinho nós vamos aí curtir esse musgão agora, cedinho.
7: Bom dia, nossa rainha sertaneja, Dalva Produções, Dalva, sou Suzilândia do bairro Brasília. Gostaria de ouvir uma música, Franguinho na Panela, só pra curtir. E aí vamos falar, né, do restaurante Regina, comida caseira mais gostosa de Guanambi. Café Bom Sabor, melhor café que há. Luciano Frios, que fica ali no box 2021 do Mercado Municipal. Tá no 104? Tá feliz.
2: Valeu, minha linda. Valeu, valeu, valeu. E que tenha um bom dia especial pra você também. E agora vamos a Zé de Camargo pra você, Chicão. Dois corações e uma história. E
8: cadê
2: logo depois...
8: Pedindo dois corações e uma história aí?
2: Edgar Mão Branca. Tá bom, pra nosso amigo. Pronto.

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1: 6:06.
2: E tem muita gente agora agarradinho no sono, né? Tá na hora de acordar, gente. Acorda, meu povo! Acorda que o dia já clareou, já tá na hora de dar aquele pulo da cama e começar um novo dia. E se você não acordou, cadê meu jumentinho pra te acordar?

0: É isso aí, até eu me deu sono aqui agora, com esse tempinho bom que tá lá fora. Ô, vontade de ficar deitado naquela cama, né, gente? Fala comigo.
1: Aí a sertaneja, Dalva Produções, Dalva, sou Suzilândia do bairro Brasília, gostaria de ouvir uma música, Franguinho na Panela, só pra curtir.
0: Já passei, aí, Suzy. Fala comigo, Nair.
2: Bom dia, Dalva Produções.
0: Bom dia.
2: Eu quero participar do Café com Sabor, participar do da Marfitec de Dona Regina e do Luciano Frios. Volta 2021, programa 3. Aqui é na Ida Vila Nova. Tudo de bom para você, de bom dia, Dalva Produções. Tudo de bom. Alô para todos aí do grupo.
0: Valeu, Naí, para você também,
2: tchau,
0: minha linda.
2: Naí, Vila Nova.
0: Valeu, Naí, um beijo para você, minha querida.
3: Bom dia, Dalva. Sou Ana Paula da Fazenda Quimbada. Quero participar do sorteio da marmita, oferecimento para restaurante Regina. Café Bom Sabor e Linguiça Oceano Frios.
0: Valeu, minha linda. Bom dia, Dalvinha. Sou o Luiz Felipe do bairro Paraíso. Gostaria de você passar uma moda, um bebê. Uma moda. Bebê. É de Pablo, Luiz Felipe, para curtir? Vê se é a música de Pablo. Que agora eu vou passar a música do nosso amigo que pediu aqui logo cedinho, né? Gilberto e... Gilberto e Gilmar. Assino com X.

0: s'en va.
1: É modão demais pra começar o dia. Se colocou luz, Felipe. Você mandou o nome da música, Bebê, deve ser de Pablo, né, que ele tá querendo. Então vamos.
2: Bom dia, Dalva, bom rainha, dia. Sertaneja, tudo bem com você?
3: Tudo bom.
2: Aqui é a Grace Kelly do Alto Caiçara, quero participar aí do sorteio do Café Bom Sabor, restaurante Regina e também do Luciano Frios. Tá na 104, tá feliz, excelente dia.
1: Valeu, minha linda. Bom dia, Dalva Produções, tudo bem com você? Aqui é Valteir de Campos, do Baixio, município de Palmas de Monte Alto. Para colocar meu nome no sorteio do Café Bom Sabor, do restaurante Regina e de Lucianos Frios. Valeu, meu amigo, participando hoje pela primeira vez, é, Valteir? Eu não tô lembrado se você já participou antes do... Valteir de Campos, do Baixio. É, valeu, tá aí participando, seu nome já tá no sorteio, viu? E você, quem é que tá aí? Fala comigo.
4: Bom dia, Dalva, sou o professor.
1: Ué, parou. Então vamos ouvir uma música aqui com Fátima Leão, Pão de Queijo. Gente, essa música é linda, viu?

0: de queijo gostoso do Minas Gerais. Ei, gente, é bom demais o pão de queijo Minas Gerais. Gente, eu estive domingo lá no Lufrios e Fatiados, que foi agora inaugurado lá no Mercado Municipal Box 2, e tinha um pão de queijo delicioso para degustação. Vai comprar lá, porque o pão é gostoso, viu? E hoje, mandar um alô especial para quem? Para quem? Para todos os meus anunciantes. A todos vocês, empresários, anunciantes, que fazem parte desse programa, a todos vocês, um alô especial da Rainha Sertaneja. E agora, quem tá aí, fala comigo. Agora ele mandou um áudio, vamos ouvir?
1: Bom dia, Dalva. Sou Aldo Caixara. Gosto de participar do sorteio do Café Bom Sabor, do restaurante Regina e Luciano Frio. Tá na 104, ser feliz.
0: Valeu, meu amigo, é isso aí. Fala,
2: Tava. Bom dia, Dava.
0: Bom dia.
2: Rainha Sertanês, Tava do Bastel, aqui no centro. Tava, eu quero ouvir a música com Rick Renner e oferecer a minha querida mãe, que fez aniversário ontem, dar a oportunidade de participar do sorteio. E também, Dava, agradecer ao Luciano Frio, pelo qual fui premiado no último sábado.
0: Ah, e recomendo a todos. É uma delícia, né?
2: Vila, qualidade e preço. Tá na 104, tá feliz. Bom dia, Rainha.
0: Bom dia, deixa eu ouvir a música que ele pediu de Rick Renner.
2: Bom dia, Dava, Rainha Sertanês, Tava do Bastel, aqui no centro. Tava, eu quero ouvir a música com Rick Renner e oferecer a minha querida mãe, que fez aniversário ontem.
0: Ah, qualquer uma, né? Que ele não falou qual é. E pra Francisca, eu quero hoje desejar feliz aniversário pra ela. Vamos cantar parabéns pra Francisca, a mãe de Tal do Pastel.

0: Parabéns, Francisca. Que Deus ilumine seu dia, te dê muita luz, muita paz, muita prosperidade. Feliz aniversário da Rainha Sertaneja. E tal, já tá mandando aí, tal.
1: A música com Rick Renner, Mãe.
0: Ah, Mãe, beleza. Passar daqui a pouquinho, viu? Pra você. E ó, gente, Lucianos Frios fica lá no box, pavilhão 3, box 2021. Tem aquele franguinho, franguinho não, que ele diz que é frangão. É o frangão caipirão, linguiça. Lá você encontra muita coisa boa, muita coisa gostosa. Lucianos Frios. Fala comigo, meu amigo.
2: Bom dia, Dalva, Belém do Vila Nova. Quero participar do sorteio do Café Bom Sabor, Luciano Frios e do restaurante da Regina.
0: Valeu.
2: Um abraço, minha amiga. Tudo de bom.
0: Abraço.
3: Bom dia, Dalva. Sou Isaías Baiano. Ô, Dalva, eu gostaria de participar aí do sorteio do Café Bom Sabor, sorteio do restaurante Regina e também Luciano Frios.
0: Valeu.
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0: Amanhã a gente começa o nosso sorteio, viu, gente? Bom dia, Davi. Que Zezão Santos gostaria de participar do Café Bom Sabor do restaurante Regina e Luciano Frios. Zezão Santos, valeu, meu amigo.
4: E a Davi, que tá falando aqui, é Mavinha do Barra Boa Vista. Davi, passou uma música aí de qualquer uma, de Amadão Batista, só pra mim curtir, viu, Davi? Põe meu nome no sorteio aí da marmita da Ana Regina, do Café Bom Sabor e da linguiça de Luciano Frio. Valeu, Dava. 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Bora, Dava, chama.
0: Chama, chama. Que foi que você ontem não apareceu aqui, Mazinha? Hoje você acordou cedo, foi? hoje você pulou da cama, foi? Ah, o meu jeguinho hoje começou a acordar o povo todo. Tá deixando ninguém dormir. Ninguém tá dormindo mais, que o meu jeguinho tá acordando o povo. E... Ai, ai, ai, tal, voltou de novo. Não, já foi. Foi a música, eu vou passar daqui a pouquinho pra você. Fala, Gil, meu amigo.
5: Bom dia, Rainha Sertaneja, aqui é Gil Gomes, Marmilha Flor. Eu quero oferecer a próxima música aí pra meu amigo Carle, meu compadre Carlos Leonde, no bairro Alvorada, pra João Nogueira, no bairro Vasconcelos, Cidinha, no bairro Novo Horizonte, para dona Cida, mãe de Robinho, no Bar Brasília, para João Nogueira, já falei, para todos que estiverem escutando o programa. E quero participar do sorteio do Café Bom Sabor e da Marmitec da Regina e da linguiça do nosso amigo Luciano Frios, o homem diferenciado, o homem dos preços baixos, próximo mercado de alimentação. Óculos 2021 no mercado, no pavilhão 3. Luciano Frios, um abraço. Valeu, um abraço, querida.
0: Valeu, Gil. É isso aí, ó. O homem diferenciado é Luciano Frios. Lá no pavilhão 3, box 2021. Vai lá, gente. Dá prioridade, dá preferência, porque lá é produto de garantia, é produto gostoso. Produto não. É, você compra aquela linguiça deliciosa. Eu vou ganhar uma linguiça de frango. Ei, Mazinha, cadê a linguiça que ilumina? Ai, a minha tá chegando. Tal, cadê a foto da linguiça que você não jogou no grupo, tal? Tem que jogar no grupo, filho. Os homens ganham a linguiça, não quer postar no grupo, não. Só a mulher que posta. Ai, ai, ai, fala comigo.
6: Eu sorteio o Marmitec da Regina, do kit Café Bom Sabor e da linguiça de Luciano, coloca meu nome.
0: Certinho. Eu vou te contar, viu? Que preconceito é esse? Bom dia, Dalva Sertaneja. Tudo bem com você? Que Arlete, valeu, minha linda. Arlete aí do município de Pindaí, quer participar dos sorteios. 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Fala comigo, minha linda.
7: Bom dia. Do centro, quer participar do sorteio da linguiça da Luciana Frios, do kit do café Bom Sabor, do Marmitec da Dona Regina. Tá na 104, tá feliz.
0: Valeu, minha linda. Bom dia, Dalva. Coloca meu nome no sorteio. Fátima Silva. Valeu, minha linda, aí de Pindaí também. Aqui é Rafaela, também sorteio do café e da Sabor e Luciano Silva das Marmitas Regina. Valeu, Rafaela. Legal, gente. Gente nova chegando no programa. É assim que a gente gosta. Fala comigo aí.
8: Bom dia, Dalva. Quero participar do sorteio do Café Bom Sabor, da linguiça do Luciano Frios e do restaurante Regina.
0: Deixa eu ver quem é tu, fia. Nilda, valeu, Nilda, tá participando. 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E agora, Amado Batista Borboletas.

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0: 6:39.
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0: falar com você através desse momento. Despertai para o amor. Eu desejo graça e paz, que nós possamos acolher o amor de Deus que nos consola. Eu gostaria de falar sobre algumas luzes para compreender o sofrimento. Por que nós sofremos? O que eu fiz para merecer isto? A questão do sofrimento sempre foi uma questão importante para a filosofia, para a teologia. Não é fácil dar respostas. Um filósofo chamado Leibniz colocou a questão: se Deus é todo-poderoso, por que nós sofremos? Se Ele pode tudo, por que não evita o sofrimento? Um poeta alemão, Georg Büchner, via no sofrimento a maior prova contra a existência de Deus. Hoje, muitos teólogos nem querem responder sobre a questão do sofrimento. Santo Agostinho diz: a beleza da ordem mundial brilha precisamente nos opostos, mesmo quando o mal se encontra neles e precisa estar a serviço do bem. O sofrimento e o mal são, para Agostinho, o pano de fundo escuro sobre o qual brilha ainda mais claramente a luz do amor de Deus. Um teólogo alemão, falando sobre o sofrimento, ele diz que a onipotência de Deus não significa que Deus possa criar algo extravagante. Da mesma forma, não criaria o ser humano livre e coibiria o sofrimento. Se Deus quer a liberdade criacional, então necessariamente está vinculada a ela a possibilidade do sofrimento. Ou seja, este teólogo está dizendo o seguinte: Deus criou o mundo finito e livre. Quando nós pensamos em algo finito, sempre vai haver sofrimento. Não significa que Deus está permitindo ou que Deus queira o sofrimento. O mundo mesmo é assim. Ou seja, quando nós pensamos que Deus poderia evitar o sofrimento, nós estamos associando ideias. É o mesmo que associar círculo quadrado. Existe um círculo quadrado? Não, não existe. É uma associação de ideias. Eu estou associando a ideia de círculo com a ideia de quadrado. A partir da minha cabeça, na linguagem, dá. Mas na realidade isso não existe. Por isso, pensar que Deus poderia evitar todo o sofrimento é o mesmo que dizer círculo quadrado. Um outro grande teólogo chamado Karl Rahner fala o seguinte: a incompreensibilidade do sofrimento é uma parte da incompreensibilidade de Deus. E aceitar a incompreensibilidade do sofrimento é, para ele, a maneira concreta de aceitarmos o próprio Deus e de deixá-lo ser como é. Esse teólogo está dizendo: o sofrimento nós não o compreendemos de todo. Como nós não compreendemos de todo Deus? O que se sabe é que Deus está conosco o tempo todo, na alegria e no sofrimento. Quando nós estamos sofrendo, Deus está sofrendo conosco e carregando conosco o sofrimento. Isso deve ser um consolo. Não dá para pensar que no sofrimento Deus nos abandonou, ou mesmo nos perguntarmos por que eu, aludindo que Deus teria me escolhido para me dar sofrimento. Não. Que nós possamos hoje meditar sobre esse tema, mas ao mesmo tempo encontrar sempre no amor de Deus o consolo que nos acalma. Mais mensagens através do nosso site padrezequiel.com.br. Um forte abraço, Deus te abençoe e te guarde, em nome do Pai, do Filho e do Espírito Santo. Amém.
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4: 6:44. 6:44.
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0: em ponto. Val Rodrigues, o Bocão, você vai ficar com ele com as informações quentíssima, as informações do jornalismo. Fala comigo.
1: Aqui é Zilmar Araújo. Coloca meu nome aí no sorteio do Café Bom Sabor. Melhor café da região. Bom Sabor. Do amigo Zé.
0: Valeu, minha linda.
1: Bom dia aí, abençoado por Deus. Tudo de bom pra você, Dalva.
0: Amém. Pra você também, querida.
2: Bom dia, Dalva.
0: Bom dia.
2: Residencial Gourmet. Gostaria de participar. Sorteio da linguiça. Oferecimento para os anos presos. Bocas 2021. Mercado Municipal. E Marmitex do Restaurante Regina. E do kit do Café Bom Sabor.
0: Valeu!
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0: Amanhã teremos sorteio, viu, gente?
3: Onde dava que a Maria Eduardo
0: da Penda me
3: dava porra. Se tiver sorteio do Marmitex da Regina, da linguiça do Oceano Frio e do kit do Café Bom Sabor, quero participar.
0: Valeu! E agora a última participação? Fala, minha linda!
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0: Valeu, Dava, valeu.
4: Esse jegue tá parecendo mais um pouco. Bom dia, tá feliz.
0: Agora eu vi o jegue parecendo um porco. Gente, vamos ouvir aqui a música que Tal do Pastel pediu pra mãe dele, aniversário, essa homenagem pra mãe dele. E para
5: pra gente é mais do que
0: todas as mães.
5: São mais do que especiais. Na verdade, eu tô me referindo à sua mãe.
6: E eu me referindo à sua.
0: E eu refiro à minha mãe, à sua mãe. A todas as princesas do mundo. Mãe é uma princesa.
5: Vamos cantar uma canção pra elas?
6: Adoraria.
5: Melhor, vamos fazer o seguinte: vamos cantar uma canção pra elas e pra todas as mães do Brasil, né?
6: Com certeza. Alô, Brasil.

da minha profissão. Eu tenho que estar sempre preparada, né? Mas é difícil. Mãe, esse verbo que eu conjugo amar. E hoje eu termino meu programa assim, viu, gente? Mãe, onde quer que a senhora esteja? Todas as mães, né? Tal pediu essa pra mim aí hoje, me fez chorar, hein, Tal? Você me fez chorar hoje, mas faz parte, né, gente? Música linda para aniversário para Francisca. Ai, tenho que respirar para continuar, né? Mas faz parte, a gente nem sempre está sorrindo, né? Tem dia que a gente sorri, tem dia que a gente chora. Mas é um choro bom, viu, gente? Não é aquele choro, graças a Deus, hoje assim, dentro do meu coração, eu sei que aonde ela está melhor. E agora chegou a hora de ir embora. Chegou a hora de me despedir de vocês. Fique com Deus. Um beijo no coração de cada um de vocês. Amo vocês. E amanhã, se Deus permitir, eu estarei

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3: Olá, bom dia. Em Guarabi, 7 horas em ponto. 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Terça-feira. Hoje são 11 de agosto de 2026. Tá começando pela 104 FM de Guanambi, o seu programa 104 Notícias. Até as 9 da manhã, venha comigo, a informação em primeiro lugar, você acompanha aqui.
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3: Desentendimento por transferência via Pix termina em agressão e ameaça em Guanambi. Delegado da Polícia Civil é preso suspeito de adulterar placa de Hilux em Vitória da Conquista. Mulher acusada de invadir residência e ferir ex-companheiro em Guanambi. Jovem é encontrado ferido em Matagal e relata agressão por cerca de 5 homens em Guanambi. Cliente é suspeito de causar prejuízo de R$ 2.000 com golpes de Pix em restaurante localizado no bairro Pôr do Sol. Homem invade comércio, agride e ameaça matar idoso de 78 anos em Gaporã. Homem é flagrado fazendo manobras perigosas e embriagado em Guanambi. Mulher denuncia agressões e ameaças de morte. Suspeito de roubar iPhone é preso após ser identificado por câmeras em Iuiú. Lavrador desaparecido é encontrado morto em Ibiaçuzê. Propaganda eleitoral começa em 16 de agosto, portanto, próximo domingo. Qualquer problema na sua rua, no seu bairro, na sua comunidade, fala comigo, participa. Me diga aí como é que estão as coisas, onde você mora, tá tudo bem? Tem algo de ordem pública que você queira compartilhar conosco neste programa, neste horário? Fica à vontade. 9929-1049. Repórter Marcos Coimbra, bom dia.
5: Bom dia, Bocão, bom dia, ouvintes, bom dia para todo mundo. Manhã de terça-feira, daqui a pouquinho, eu, Marcos Coimbra, girando, estarei falando aí o jornalismo verdade do 104 Notícias. O jornalismo de maior audiência nas manhãs de segunda a sexta, aí na 104 FM. É já, meu amigo Bocão.
3: Obrigado desde já, Marcos, pela participação, pelas excelentes reportagens que você faz, sempre com muita competência. É isso aí, a qualquer momento eu já quero estar falando contigo. Rony Santos, ele fala direto da nossa redação. Olá, bom dia.
6: Bom dia, Val Rodrigues. Muito bom dia para você ligado na Rádio Cidade FM. Vamos começar mais um programa com a participação direta do povo. As notícias, as informações precisas e a participação que garante a transformação da nossa sociedade. Val.
3: Obrigado, Rony Santos. O áudio foi interrompido aí, viu, Rony Santos? Verifique. 104 Notícias, noticiário com qualidade, liderança de audiência no horário. Ponto

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1: Olha, agora são 7:06, 7:06. Eu já quero estar informando a vocês, com muito pesar, uma nota de falecimento que recebi há pouco. Trata-se do falecimento do senhor Ademar Fernandes Carvalho, carinhosamente conhecido como Dema do Tax. A esposa Tereza Cristina, os filhos Moisés, Kedma e Lincoln, noras, netos, bisneto e demais familiares comunicam que o velório do senhor Dema do Tax está sendo realizado na funerária Pai Bahia. O culto de despedida será realizado hoje, dia 11 de agosto, às 15 horas, e o sepultamento acontecerá às 16 horas no cemitério local. A família agradece desde já a todos que se fizerem presentes neste momento de despedida e também pelas manifestações de carinho, solidariedade e orações. Comunicamos com muito pesar o falecimento do senhor Ademar Fernandes Carvalho, Dema do Tax. Eu quero estar externando o meu pesar, a minha solidariedade a toda a família. Mais uma outra nota de falecimento. É com profundo pesar que comunicamos o falecimento de Antônio de Alessi. O corpo está sendo velado em sua residência no Morro da Inácia. O sepultamento está previsto para as 16 horas no cemitério local. A família agradece a todos que se fizerem presente nesse momento de dor. Fica aí o nosso pesar a toda a família do senhor Antônio de Alessi, do Morro da Inácia, pelo seu falecimento.

0: 7h09, 7h09, e o nosso programa já começa com as informações policiais das últimas 24 e 48 horas.
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0: Olha, atenção, ontem às 10h20, por determinação do SICOM, uma guarnição do 17º BPM deslocou-se à rua Plínio Salgado, no bairro Vomitamel, para verificar o descumprimento de uma medida protetiva de urgência no âmbito da Lei Maria da Penha. No local, a vítima, de 58 anos, informou que seu filho, de 30 anos, invadiu sua residência sob efeito de álcool e proferiu ofensas verbais contra ela e contra o seu outro filho. O autor evadiu-se do local assim que percebeu a polícia militar. A vítima apresentou a documentação da medida protetiva vigente aos policiais, que realizaram buscas na região e orientaram a família sobre o acionamento imediato via 190, caso o agressor retorne ao imóvel. É, de fato, lamentável. Um filho acusado de agredir a mãe, ele, mesmo sob medida protetiva, ele retorna e invade a casa da mãe. Isso em Guanambi, bairro Vomitamel. Ontem, às 10h40 da manhã, após denúncia anônima, uma guarnição do 17º BPM deslocou-se à rua do Recreio, lá no bairro Nova Olinda, para averiguar a presença de um veículo abandonado. No local, os policiais encontraram a motocicleta Honda CG 150 Titan cor vermelha. Ela estava estacionado em via pública com a chave na ignição. Após consulta, não foram constatadas restrições de furto ou roubo. Diante da situação de abandono na via e do não comparecimento de nenhum responsável, o veículo foi removido ao pátio do Detran. Às 11 horas da manhã de ontem, acionada via SICOM, uma guarnição do 17º BPM deslocou-se à Avenida Senador Nilo Coelho, nas imediações da feira municipal no centro, para prestar apoio a agentes de trânsito. No local, um motorista de 61 anos, que conduzia um caminhão cor branca, ficou exaltado em razão do veículo ter sido autuado por infração de trânsito. Os policiais militares garantiram a ordem e a segurança dos agentes públicos durante a fiscalização, realizando a escolta do veículo apreendido até o pátio da Superintendência de Trânsito. Meio-dia e 45 de ontem, por determinação do SICOM, uma guarnição do 17º BPM deslocou-se à rua Vereador Vadonato, no bairro BNH, para averiguar uma denúncia de conflito familiar. No local, a solicitante, de 30 anos, informou que vinha sofrendo ameaças proferidas pelo seu filho, de 12 anos de idade. Após garantir a segurança dos envolvidos e realizar a mediação do imóvel, a guarnição prestou as devidas orientações à mãe para que procure o conselho tutelar, a fim de adotar as medidas de proteção e acompanhamento cabíveis. Eu vou te dizer, rapaz, eu já vi que nós não vimos foi nada. Uma mãe de 30 anos de idade ameaçada pelo próprio filho de 12 anos de idade. Pasmem os senhores. A polícia militar foi chamada para essa ocorrência no bairro BNH, porque uma mãe de 30 anos sendo ameaçada pelo filho de 12 anos. Eu vou ter que pedir uma garapa bem azeda agora. Absurdo! Que mundo é esse, rapaz? Em Guanambi, menino de 12 anos cheirando leite, ameaçando a mãe. E a mãe teve que chamar a polícia. Oh. Olha, às 19h45 de ontem, 7h45 da noite desta segunda-feira, acionada via SICO, uma guarnição do 17º BPM deslocou-se à rua Augusta de Oliveira, no bairro Belo Horizonte, para averiguar uma denúncia de violência doméstica praticada entre irmãos. No local, a vítima de 24 anos relatou que foi agredida fisicamente pelo seu irmão, o qual estrangulou e a empurrou em decorrência de uma discussão familiar. O autor evadiu-se antes da chegada da viatura. Os policiais realizaram varreduras na residência e buscas no entorno, porém o agressor não foi localizado. A vítima recebeu o apoio necessário e foi orientada a registrar o fato na delegacia de polícia e solicitar medidas protetivas de urgência. É mais um caso de violência doméstica nessa cidade. 7h15. Olha, atenção, ontem, um incêndio de grande proporção tomou conta de uma área rural no município de Guanambi. Uma área extensa. Eu não sei, de momento, quantas hectares de vegetação queimou no dia de ontem, na região do Suruá, Morro da Inácia, uma queimada que, segundo informações, começou por volta das 10 horas da manhã. 4 horas da tarde, ainda era possível ver a fumaça predominando os ares daquela região. Pensa numa queimada. Eu soube que o corpo de bombeiros esteve lá, mas não foi o bastante para evitar essa queimada absurda. Eu quero mais uma vez chamar a atenção dos amigos da zona rural. Cuidado, porque uma pequena coivara, uma pequena queimada pode ocasionar prejuízos grandiosos ao meio ambiente e os seus vizinhos. Segundo uma informação que me chegou, é que semana retrasada, na zona rural de Guanambi, um cidadão foi colocar fogo numa coivara, meu amigo, o fogo se alastrou e foi passando de propriedade para propriedade. O prejuízo está lá, incalculável. Imagina o morador ter um pasto reservado para colocar o gado já nesse período de seca e de repente vem um fogo do vizinho lá e queima tudo. Não é fácil, não. É difícil. Os ventos nesses dias estão fortes e qualquer pequena queimada pode resultar do que eu vi ontem. Ontem eu passava por essa BA e a fumaça tomou conta, dava para ver o quanto se queimou naquela região, próximo ao Suruá e ali, pelo que eu entendi, Morro da Inácia. A equipe do Corpo de Bombeiros, mesmo que é chamada, às vezes não tem como fazer muita coisa. O acesso é difícil. E são muitas dificuldades para eles trabalharem. Estão me informando que até agentes de trânsito compareceram para tentar apagar esse fogo de ontem. No perímetro urbano de Guanambi nem se fala. Eu soube que um lote no bairro Aeroporto Velho, ontem à noite colocaram fogo na vegetação. Um lote localizado no bairro Aeroporto Velho. Meteram fogo sem dó e piedade. Final de semana chegou para mim, para os meus repórteres também, um vídeo. Eu acredito que nós não conseguimos localizar o bairro, mas um indivíduo usando um botijão de gás e um maçarico e meteu fogo num terreno baldio. Alguém sem nenhum escrúpulo pegou um botijão de gás, usou o maçarico e tome-lhe fogo. Criminoso. Não quero saber quem é, mas quem pratica esse tipo, quem tem esse comportamento é criminoso. Tem que ser alcançado pelas forças policiais, responder criminalmente. Nós estamos tentando, eu, os meninos que trabalham na reportagem, tentando identificar o local, não conseguimos ainda. Era só o que me faltava. Camarada usar um maçarico com botijão de gás para tirar fogo em terreno baldio. Será que esse caba tem mãe, tem pai? Será que ele não tem consciência do que essa fumaça, do que esse fogo pode gerar de problemas, principalmente respiratório, pessoas que têm problema de saúde, muitos acamados e enfim. Né? Negócio brabo, rapá. Esse camarada que tava com esse botijão de gás e esse maçarico, esse aí tinha que ser levado no caburão pra delegacia. Tinha que meter ele num caburão da viatura da polícia e levar lá pra delegacia. Criminoso, bandido. No mínimo aí deve estar me ouvindo, né? Deve estar achando ruim com Bocão, porque Bocão é contra isso. E sou mesmo. Não quero saber quem você é. Você é um criminoso. Você é um bandido. Não quero e nem me importo. Ah, porque achou ruim? Ache ruim. Eu não vou concordar com um negócio desse. Se eu soubesse quem foi a pessoa, eu já te entrego lá aos delegados lá para te buscar. Meu amigo Fernando de Maria Amélia, meu amigo Fernando, um abraço para você. Ele colocou: bom dia, meu amigo Val. Ontem à tarde na Umburaninha, o fogo fez um estrago. Pois é, Fernando, eu passei por essa BA e fiquei um pouco perdido sem saber onde esse fogo estava, porque muita fumaça tomou conta da BA Guanabi Matina em alguns pontos, muita fumaça. Quer dizer que esse fogo chegou à comunidade da Umburaninha, foi? Rapaz, que queimada doida foi essa aí? Quem passou pela ponte aqui dos Brindes, próximo ali é o Sivan Costa, já era possível ver a fumaça, rapaz, o fogo de grande proporção. Olha aí, então foram muitas hectares de vegetação que acabou queimando na tarde dessa segunda-feira. Isso aí, se você for em termos de quilômetros, em torno de quantos quilômetros? Uns 15 quilômetros, você andando e só vendo fogo. Pai, cuidado vocês da zona rural. Às vezes também não é nem alguém que coloca porque quer. O camarada passa uma bituca de cigarro, já vira isso também. Bom dia, Val. Ontem também colocaram fogo no sítio do meu irmão e sabemos quem foi. Hoje foi mais um dia de prova no sítio. Mas Deus é maravilhoso. Quando achava que não tinha mais jeito, Deus ordenou que o vento virasse e o fogo foi contido. Quem é aqui? Ah, meu amigo Darquim. Olha aí, meu amigo Darquim. Darquim aí da loja, Darquim Acessórios. Um abraço, Darquim. Darquim mandou um vídeo pra mim. Meu Deus do céu. O que foi que aconteceu aqui, Darquim? Ah, onde é que fica o sítio do seu irmão, Darquim? Fica próximo aonde? Hã? Moço, que estrago, Darquim. Estou vendo o vídeo. A terra ficou preta. Aqui é prejuízo, viu? Estou vendo o vídeo. O solo ficou preto. Me diga aí, Darquim, esse sítio do seu irmão fica. Fica onde? Hã? Fica onde? Colocaram fogo e já sabem quem foi. Rapaz, essas coisas não pode deixar barato, não. Tem que registrar na delegacia. Se sabe quem foi, tem que registrar. Viu? Meu amigo Fernando, ele tá mandando pra mim, mandou um vídeo. Colocou esse aqui, Val, foi na Pedra Grande. Então foi na Pedra Grande mesmo. Foi onde eu vi, viu, o Fernando? Rapaz, que coisa doida, meu amigo. Olha. Olha. Paz. Estou aqui com um vídeo. Olha, eu vou postar depois das 9 no meu Instagram, Val Rodrigues GBI. Eu vou postar no meu Instagram, Val Rodrigues GBI, para vocês verem o estrago que o fogo fez lá na região da Pedra Grande. Foi Pedra Grande e aí o fogo desceu. Teve propriedades em Morro da Inácia que pegou fogo. Lá na região da Umburaninha, já estão me informando também, confirmando o que Fernando disse há pouco, que teve uma propriedade ou propriedades lá na Umburaninha que queimou muito. Pessoal perdendo um pouquinho do pasto que deixa reservado. Prejuízo incalculável ao meio ambiente e também para os proprietários das propriedades. Meu amigo Darquim está me informando que o sítio do irmão dele fica depois do trevo de Mutãs. Então ontem foi o dia, hein, Darquim? Foi o dia ontem. Ontem a bruxa tava solta. Negócio feio. Mais uma vez, amigos da zona rural, tomem o máximo de cuidado, evite colocar fogo. Evite, porque, meu amigo, esses dias tá ventando muito e pode ocasionar um negócio desse. E aí dá problema para você. Porque quem toma um prejuízo desse não pode deixar barato. Não pode deixar barato isso. Tem que procurar a polícia. Cada um com suas responsabilidades. E quem praticou a irresponsabilidade tem que pagar. Sete horas 7:28, 7:28. Na Grande Guanabi, 7:28. 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
0: 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Um abraço aí ao meu amigo Carlinhos, minha amiga Zilda. Valeu, tudo de bom. Olha, 7:38, a qualquer momento já devo estar falando com Marcos Coimbra, nosso repórter que vai às ruas, que ouve os bairros, as comunidades, a população em geral. Então, a qualquer momento eu já estou estendendo aqui a participação do Marcos Coimbra. Rony Santos também já deve estar se posicionando para participar com algum assunto relacionado a Guanambi, a Bahia, ao Brasil. 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

0: Olha, vamos lá falar com o repórter Marcos Coimbra. Mora às ruas de Guarabi. Alô, Coimbra.
1: Muito bem, bom dia, Bocão, bom dia, ouvintes, bom dia para todo mundo na manhã dessa terça-feira, dia 11 do mês de agosto, ano 2026. Bom, meu amigo Bocão, nós já andamos, já giramos, já estivemos em algumas vias importantes, movimento muito grande, aquele movimento característico de uma cidade que é polo de uma mesorregião. Veja bem, meu amigo Bocão, hoje nós vamos fazer diferente. Guanabi está completando 107 anos, né, até quarta-feira, 107 anos de emancipação política. O que significa que tem 107 anos que nós, aqui deste município, dessa terra, começamos a eleger vereadores e prefeitos. Emancipação política significa isso, quando a cidade passou a ser um município catalogado no estado da Bahia, né, considerado como cidade. Bom, e para além disso, nós temos uma cidade próspera, que está crescendo muito, uma cidade que está se verticalizando, polo em saúde, também polo em educação. Isso nos alegra muito, nos deixa muito feliz, porque muita coisa boa tem vindo para essa cidade, né? Os empresários de fora e daqui mesmo têm investido, têm acreditado. Por exemplo, nós temos um contraste muito grande entre o antigo e o moderno. Por exemplo, meu amigo Bocão, nós temos ali no Marco Zero, onde tudo começou, onde a história de Guanabi começou, onde Joaquim Dias Guimarães cedeu parte de suas terras para o município, para a igreja e etc. E ali, no Marco Zero, casa de Dona Dedé, ali começou toda a história. E ali, justamente do lado, no Marco Zero, onde tem a casa mais antiga de Guanabi, tem também, né, uma construção que vai se

0: ainda temos a sorte muito grande de termos duas barragens de Seraíma e a do Poço do Magro, e ainda recebemos água que é aduzida a 110 quilômetros dos barrancos do São Francisco. Quer dizer, o progresso chegou, a cidade mudou, modificou. Nós tivemos uma época do algodão onde Guanambi foi destaque e poderíamos falar muita coisa a respeito da história dessa terra, mas o nosso tempo é bastante limitado. Mas está aí chegando os 107 anos e eu tenho certeza que nós de Guanambi vamos abraçar essa cidade como é feito todos os anos lá na Praça Coronel Cajaíba, aquele abraço simbólico realizado pela prefeitura, realizado por alguns cidadãos antigos, né, de algumas associações, pessoas de tradição que estarão ali abraçando a cidade de maneira simbólica. E depois, é claro, terá a festa aí para as pessoas se divertirem bastante com o aval da prefeitura, né? A prefeitura que está realizando uma festa muito digna, diga-se de passagem, né? Uma festa realmente que faz jus ao momento. Parabéns, Guanambi, pelos 107 anos de emancipação política. 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Ele trabalha na construção de túmulos e gavetas no geral. Presta serviço nos finais de semana, né? Principalmente em feriados. 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Marcos Coimbra, Baraval Rodrigues Bocão, o âncora da informação primeira, uma força no ar.
1: Valeu, Coimbra, obrigado pela participação, excelente reportagem. Marcos Coimbra fazendo menção aos 107 anos de emancipação política da nossa linda Guanambi. São 7 horas e 48 minutos. Continuidade da área policial.
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1: Olha, atenção. Desentendimento por transferência via Pix termina em agressão e ameaça em Guanambi. Um homem de 37 anos relatou ter sido agredido fisicamente pelo próprio vizinho durante uma discussão motivada por um desacordo comercial envolvendo uma transferência via Pix na noite deste domingo. A ocorrência foi registrada por volta das 19 horas na Avenida Tiradentes, no bairro Vila Nova. Segundo informações da Polícia Militar, uma guarnição do 17º BPM foi acionada pelo SICOM para averiguar uma denúncia de lesão corporal e ameaça. No local, o homem contou aos policiais que teria sido atingido com um soco na boca, desferido pelo vizinho. Conforme o relato, a agressão teria ocorrido após um desentendimento relacionado a uma transferência via Pix que não teria sido creditada. A esposa da vítima, de 28 anos, também relatou aos policiais que teria sido alvo de xingamentos e ameaças de morte por parte do suposto agressor. Segundo ela, as ameaças também teriam sido direcionadas aos seus filhos. A equipe policial realizou buscas pelo local, mas o suspeito não foi localizado. As vítimas foram orientadas pelos policiais a comparecer à Delegacia Territorial de Guanambi para registrar o caso e adotar as medidas legais cabíveis. Que confusão foi essa na Avenida Tiradentes, envolvendo vizinhos? Só a polícia para intervir. Que eles se entendam, são vizinhos. Chegou a esse ponto de agressão física. Um delegado da Polícia Civil da Bahia foi preso em flagrante na última sexta-feira em Vitória da Conquista, suspeito de adulteração de sinal identificador de veículo.

veículo automotor, fraude processual e peculato. A prisão foi realizada pela Corregedoria da Polícia Civil. De acordo com as informações divulgadas pela instituição, o delegado Odilson Pereira da Silva, que já foi titulado da Delegacia de Repressão a Furtos e Roubos de Vitória da Conquista, ele foi localizado na residência onde mora, no bairro Candeias. A investigação teve início após a corregedoria tomar conhecimento de que uma caminhonete Toyota Hilux cor prata estaria circulando com a placa KZK3E10. Uma consulta ao sistema Sinesp apontou que a identificação estava originalmente vinculada a um Volkswagen Saveiro. Diante da suspeita, policiais da corregedoria montaram uma campana nas proximidades da residência do delegado. Ele foi abordado quando deixava o imóvel conduzindo a caminhonete Hilux. Durante a abordagem, segundo a Polícia Civil, Odilson teria solicitado autorização para colocar o veículo na garagem, chamar a esposa, que é advogada. Conforme a apuração apresentada pela corregedoria, após entrar no imóvel, o delegado teria fechado o portão, interrompendo temporariamente o acesso dos policiais. Após novas determinações da equipe, o portão foi reaberto, ainda segundo a corregedoria. Durante o intervalo em que os policiais ficaram impedidos de acessar o local, a placa da caminhonete teria sido substituída. A Hilux passou a ostentar a identificação DZG0B91, já a placa KZK3E10, que havia motivado a abordagem, foi encontrada no interior do próprio veículo. Diante da situação, Odilson Pereira Silva recebeu voz de prisão em flagrante e foi conduzido para uma unidade policial, onde permanece à disposição da justiça. Além da suspeita de adulteração de sinal identificador de veículo automotor, a Polícia Civil informou que o delegado também é investigado por fraude processual e peculato. As circunstâncias do caso seguem sob apuração das autoridades competentes. A prisão ocorreu no âmbito de uma investigação da Corregedoria da Polícia Civil. Eu não sei onde é que nós vamos parar. Um delegado preso por suspeita de adulterar placa de veículo, uma Hilux. Espera aí, pô. Me faça uma garapa. Alguém que já chegou a ocupar há tempos atrás a titularidade da Delegacia de Repressão a Furtos e Roubos de Vitória da Conquista. É lamentável. Quer dizer, não sei mais o que vai nos surpreender. Em Guarabi, mulher acusada de invadir residência e ferir ex-companheiro. 7:55. Uma mulher de 37 anos. Ela foi conduzida à delegacia após uma ocorrência de violação de domicílio, dano e lesão corporal registrada na noite do último domingo no bairro Monte Azul. Segundo informações da Polícia Militar, uma guarnição do 17º BPM foi acionada via SICOM por volta das 20:30 do domingo para averiguar uma denúncia de invasão de residência e agressão. No local, um homem de 45 anos relatou aos policiais que sua ex-namorada
teria danificado o portão e entrado em sua residência sem autorização. Segundo ele, no momento da ocorrência, estava no imóvel acompanhado da atual companheira. Ainda conforme o relato da vítima, durante o desentendimento, a mulher teria mordido seu corpo e utilizado uma faca para provocar um ferimento na região do pescoço, deixando uma marca visível. A mulher, por sua vez, apresentou outra versão aos policiais. Ela afirmou que teria ido à residência a convite do ex-companheiro. O morador, no entanto, negou ter autorizado a entrada dela no imóvel. Diante da situação, as partes envolvidas e uma testemunha foram conduzidas à Delegacia Territorial de Guanambi para o registro da ocorrência e adoção das medidas cabíveis. Na unidade policial, a mulher informou ter ingerido uma quantidade excessiva de medicamento. Uma equipe do SAMU foi acionada e prestou atendimento à envolvida. Que doideira foi essa que aconteceu em Guanambi no final de semana, no domingo à noite? A mulher foi ao contrário. Quando se fala em violência doméstica, homem agredindo mulher. Nesse caso, a mulher está sendo acusada de ter agredido o ex-companheiro. São 7:57, aliás, já aproximamos de 7:58, 2 minutos nos separam das 8 da manhã. Muito bom dia a você que está chegando no seu local de trabalho, uma ótima terça-feira, você que ainda está em casa se arrumando, enfim, tudo de bom, felicidades, boa terça e tudo vai transcorrer da melhor maneira possível. Rony Santos, só um minutinho, falo com você direto da nossa redação, é o nosso colega Rony Santos, que sempre participa, comenta a respeito de qualquer que seja o assunto de ordem pública e que envolve a nossa comunidade. Minha gente, um jovem, ele foi encontrado ferido em um matagal após, segundo ele, ser agredido por 5 indivíduos. Um jovem de 24 anos, ele foi encontrado ferido em uma área de matagal na madrugada desta segunda-feira no bairro BNH. A ocorrência foi registrada por volta das 3:45 da manhã, nas proximidades da saída para Matina. Conforme informações, uma guarnição do 17º BPM foi acionada pelo SICOM para prestar apoio a uma equipe do SAMU, após populares informarem sobre a presença de uma pessoa ferida em meio à vegetação. Durante as buscas, os policiais localizaram o jovem, que apresentava um corte na região frontal da cabeça. Aos policiais, a vítima relatou que havia desembarcado de sua motocicleta quando teria sido abordada por cerca de 5 indivíduos. Segundo o relato, um dos envolvidos teria desferido um golpe de capacete contra sua cabeça. Ainda conforme a vítima, após a agressão, ela entrou na área de vegetação e se escondeu no matagal para se proteger. Uma equipe do SAMU realizou os primeiros atendimentos no local e, posteriormente, encaminhou o jovem para a UPA de Guanambi, onde recebeu atendimento médico complementar. As circunstâncias da ocorrência, bem como a identificação dos possíveis envolvidos, deverão ser apuradas. A pergunta é: as causas da agressão e quem são esses indivíduos que bateu nesse menino? Ele correu para dentro de um matagal nas proximidades do BNH. Se ele não corre, poderia, meu irmão, eu não sei, poderia ter acontecido. 8 horas em ponto na Grande Guanambi. 8 em ponto. Olha, gente, tá acontecendo um feirão de pisos na Rede Construir.

0: 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Olha, 8:07, qualquer problema aí na sua rua, no seu bairro, na sua comunidade, participe, fala comigo, quero falar com você, ter o prazer de saber como é que estão as coisas. É, o pessoal já tem áudios, já tem algumas mensagens que me chegaram e a qualquer momento eu já coloco essas participações no ar, certo? Estamos combinado, então é isso aí. 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São 8:08, 8:08, e esse é o nosso prefixo.
1: 8:08.
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0: Olha, mandar um abraço ao meu amigo Civaldão do Capim, tá na escuta do programa. Civaldão, um abraço, irmão. Tá acompanhando o nosso 104 Notícias. Tudo de bom, felicidades. Grande Civaldão. Meu amigo Wilson, lá do BNH, fala aí.
1: Val, bom dia, meu amigo. Val, aí de novo. Cadê o povo pra roçar a tabu do BNH, Val? Val, eu tive com o prefeito final de semana, o prefeito disse que não tá por dentro desse constrangimento desse povo aqui do BNH aqui não, viu? Disseram que vai dar uma olhada pra ver o que tá acontecendo aqui. Você que acha, Val? E o povo tá querendo construir, viu? Cadê? Você viu alguma coisa? Falar alguma coisa aí? Até agora não vem roçar tabu, quando eles rodam aqui não resolve nada. Será que nós vamos fazer, moço? Que estranho aqui dessa tabu do BNH. O trem tá feio, viu? Essa lã aqui, Val, no BNH, tá feia, viu, Val? Não tem quem aguenta, Val. A roupa que você bota no varal, tá um alarme, Val.
0: Olha, é difícil, de fato, essa situação vivida por vocês dos bairros BNH e Alazão, mediante esse tabual existente há anos que esse tabual existe nestas localidades aí, Alazão, BNH, e o Wilson me informou que estão começando a construir dentro do canal, quer dizer, no local onde quando chove a água passa. É terrível. Pediu uma manifestação da prefeitura, mas até esse exato momento a gestão pública não se manifestou, nem para roçar o tabuão, muito menos para nos falar a respeito dessas construções que estão sendo iniciadas, ao nosso ver, um local errado, um local impróprio. Ok, Vils? Mas é terrível. Eu recebi um vídeo de um morador lá da região e me mostrando como está alto o tabuão e a lã. Aquela lã que solta dessa tabua, entra para dentro de casa, suja a casa toda. É um transtorno horrível que esse tabuão gera aqueles moradores. Eles pedem para que façam a limpeza, para que realize lá uma roçagem nesse tabuão. Pedido dos moradores do BNH e do Alazão. Ok? Obrigado, Wilson, pela intervenção, qualquer coisa, eu tô à disposição aqui.
2: Oi, bom dia, meu amigo Val, tudo bom, Val? Passando só para desejar uma ótima terça-feira, viu, Val? Pro você e toda a equipe 104, viu? Deus abençoa cada um de nós. Um bom dia, tá na 104, tá feliz.
0: Valeu, obrigado, amiga, pela participação. 8:13, mandar um abraço aqui ao pessoal da feira do Mercado Municipal, sintonizado na gente. Obrigado pelo carinho, obrigado por tudo. Bom dia, amigo locutor. Os trabalhadores da Grão-Vise, terceirizada da prefeitura, até agora nada de salário. E os que tirou férias, já tem 3 meses que não recebe. Somos pai de família, dinheiro para festa tem, nossos alimentos acabou. Olha, primeiro vocês têm que saber se a prefeitura não repassou o dinheiro à empresa terceirizada. Não pode pegar uma culpa como essa e jogar direto no colo do prefeito. Vocês sabem se a prefeitura repassou o dinheiro à Grão-Vise? Tem que se inteirar melhor. Eu sinceramente, essas empresas terceirizadas têm gerado dor de cabeça à população, à comunidade, aos trabalhadores. Então, tá alguém do telefone final, eu vou preservar até o telefone dessa pessoa, viu? Vou preservar, já mandei printar a mensagem que esse suposto trabalhador da Grão-Vise me mandou, dizendo que o salário tá atrasado, é isso? O salário tá atrasado. Pessoal da Grão-Vise, fica à vontade para se pronunciar. O espaço está reservado. Gostaria de ouvir vocês participarem, falarem também. Bom dia, Val. Aqui no José Humberto Nunes ficou uma única rua sem asfaltar. O que o prefeito vai fazer? Precisamos de respostas. É uma moradora lá do Dr. José Humberto Nunes, diz que faltou apenas uma rua para o prefeito asfaltar. Não dá para acreditar que o prefeito deixará essa única rua sem asfaltar. O bairro Dr. José Humberto Nunes, outro dia eu fui visitar um amigo e o bairro tá ficando bom. O asfalto chegou aí para vocês, mas não vai deixar uma única rua sem asfaltar. Eu acredito que ele não vai fazer isso. Outro detalhe é que quem tá fazendo esse serviço de pavimentação no Dr. José Humberto Nunes é uma empresa que participou de uma licitação, ganhou, e ela ficou responsável por levar asfalto a Dr. José Humberto Nunes, certo? Então, o prefeito não vai deixar uma única rua do Dr. José Humberto Nunes sem asfaltar. Se há moradores nessa rua, se há famílias morando nessa rua, não vai permitir isso. Ok, amiga? Mas qualquer coisa, vá me informando. Estou à inteira disposição para a gente poder ir se falando e vamos cobrando sim da gestão municipal. Moradores do Renascer, pergunta ao prefeito quando é que ele irá finalizar as últimas ruas do Renascer. Prefeito Nau, com a palavra. São os moradores lá do Renascer perguntando ao senhor quando é que o senhor irá finalizar o Renascer. Faltam ruas ainda sem a pavimentação. Bom dia, Val. Nós trabalhadores da Germes está sem receber o salário também. Essa empresa Germes presta serviço a quem? Me diga aí. A prefeitura, ao estado? Só me informa, empresa Germes. Parece que é a primeira vez que eu recebo uma mensagem de alguém que se diz trabalhar para a empresa Germes. Eu já coloco também o microfone à disposição da empresa para se manifestar. Recebi reclamação de um trabalhador da Grãovise e agora recebo da empresa Germes. Ok? O pessoal tá gritando aí, dizendo que o salário tá atrasado, que tá uma dificuldade terrível. O amigo vai me informar. Você colocou Germes, mas não é Germes, é Gênesis, é isso? Pronto, ele corrigiu. Ele havia escrito errado. Não é Germes, é Gênesis. Gênesis presta serviço à prefeitura de Guanambi, correto? O salário está atrasado, não recebeu. Olha, eu quero deixar também à disposição da prefeitura para se manifestar. A prefeitura, será que não já passou? Fez o repasse tanto para Grãovise quanto para Gênesis? Só uma pergunta para a gente entender de fato o que está acontecendo. Esses trabalhadores precisam de uma posição, precisa de um esclarecimento. O pessoal trabalha, pai de família, chega a data, não recebe o salário, fica tudo difícil, ok? Então, fico aí no aguardo, tanto das empresas terceirizadas quanto da prefeitura, para nos informar se há ou não. Os trabalhadores dizem que sim, o salário está atrasado, mas eu só quero entender, essas empresas terceirizadas não pagaram seus funcionários porque não recebeu da prefeitura, ou a prefeitura repassou e as empresas não fez os pagamentos? O espaço continua disponível, viu? Para a gente poder se inteirar melhor a respeito dessa situação. Eu acredito que só não participa do meu programa se não quiser. Outro dia eu recebi uma nota de esclarecimento, foi de uma outra empresa terceirizada que presta serviço à prefeitura. O pessoal estava reclamando de vale alimentação, um monte de coisas, e ela enviou uma nota e eu li a nota esclarecendo o que de fato estava acontecendo. Bora lá. Certo. Pessoal aí de onde? De Mutans, tá ligado na gente. Obrigado, Adriano de Mutans. Obrigado, Adriano de Mutans, pela participação. Ele tá dizendo aqui, Bocão, em Mutans só dá você. Seu programa está estourado em Mutans. Obrigado, Mutans. Obrigado ao pessoal das Queimadas. Comunidade Queimadas começa a participar do nosso programa. Um abraço a cada morador desta comunidade. Aliás, Queimadas agora ficou muito melhor de ir, de chegar a Queimadas. Asfalto foi feito recentemente, interligando a BA aí de Mutans a essa comunidade. Asfalto aí de pouco mais de 1 quilômetro, grande. Aos moradores das Queimadas, um abraço muito especial, viu? Muito obrigado. Obrigado, pessoal ligado na gente. Pessoal do Suruá, Bocão, tamo colado com você, tamo ouvindo o seu programa em Mutans. Bocão, pergunta aí ao prefeito Nau e ao secretário Diego P, por que não colocaram um cantor para cantar sábado após a corrida? Atenção, secretário Diego P. Diego P, moradores do Suruá, tá perguntando a você, P. Cadê o cantor, P? Segundo eles, vocês prometeram colocar cantor no sábado lá na comunidade do Suruá. Eles estão dizendo para mim que vocês não colocaram cantor. Com a palavra, o secretário de Cultura, Esporte e Lazer de Guanambi. Quero falar aí com o vereador licenciado e secretário Diego P. Cadê o cantor, P? O que foi que aconteceu? O pessoal disse que vocês anunciaram o cantor e não teve cantor. Fizeram comida e ficaram com a comida armazenada sem vender porque não teve movimento, não teve cantor. Ok, secretário? Eu quero ouvir você. Bom dia, Bocão. Até ontem, 5 meses atrasados, pagando pingado aos prestadores de serviço, caçamba, pipas, o povo trabalhando sem recursos, sem crédito no mercado, sem feira. Dá o grito aí, amigo. Temos crianças em casa. Eu acho que quem tem que gritar são vocês. Interessante que não aparece nenhum de vocês neste programa para poder gritar como vocês querem. Só tá passando a informação, mas ninguém dá a cara. Se a prefeitura tá devendo caçambeiros e pipas, quem é o caçambeiro que quer vir aqui no programa para poder falar? Quem é o pipeiro que quer vir no programa para poder falar? Porque eu recebo a mensagem: ah, Bocão, são 5 meses atrasado. Mas qual é o caçambeiro, qual é o pipeiro que quer vir neste programa para falar pessoalmente comigo a respeito desse atraso? Nenhum se prontificou a vir. Só fica esses negócios: ah, tá devendo, ah, não sei o quê, ah, tá devendo, ah, peraí, pô, vem aqui no programa, vocês querem que eu falo, mas eu preciso entender, saber melhor sobre essa situação. Querem que eu falo, mas peraí, como é que é isso? Ah, grita aí, eu vou gritar. E vocês? Não vão dar a cara, não? Vai ficar escondido? Como é que é esse negócio? Ah, a prefeitura tá devendo. Sim, e vem aqui no programa. Eu tô dispondo do tempo meu para você falar. Me falar, como é que é isso? Porque esse negócio, ah, tá devendo 5 meses, 4 meses, 3 meses, peraí, como é que é isso? Quanto tempo é? E aí eu vou pedir à prefeitura também uma manifestação, porque eu quero ouvir, faço questão de ouvir a prefeitura. Hã? Quem é que vai vir aí? Qual é o caçambeiro pipeiro? Sim, mas qual é o... Vem aqui no programa, ah, já cobramos. Mas por quê? Qual de vocês vai vir aqui? Porque se alguém tiver me devendo, eu vou falar nesse microfone. Se alguém tiver me devendo, se eu prestar serviço a algum órgão, e se tiver me devendo, eu vou cobrar. Porque quem trabalha tem que receber. Mas que negócio é esse? Ah, Bocão, grita aí. Lamentável. Então, a pessoa precisa... Ah, Bocão, fica com medo de represália. Então, meu amigo, então não pede para poder falar. Ninguém parece que quer assumir o ônus da responsabilidade. É 3, é 4, é 5 meses. É o dito pelo não dito. Então, vem aqui no programa. Pode vir no programa. Liga para mim aí. Fala, Bocão. Talvez eu não quero ir aí pessoalmente, mas liga para falar no ar. Para mim entender o que de fato está acontecendo. E aí eu já peço a manifestação da própria prefeitura. Ok? São 8:26. 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

0: 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Bora, quem mais quer participar, quer falar comigo? Coloca no ar.
1: Bom dia, meu amigo Bulcão, como é que tá? Pois é, véio. Se tem medo de ser pra fora, não fica falando. É, aí fica com medo de ir passando necessidade, passando precisão das coisas. Oxi. Essa grave rir mesmo atrasa pra caramba, atrasa mesmo. Pensa que os outros trabalham por boniteza. Não é porque tá preciso, não. Que a gente trabalha porque tá preciso. Não é boniteza, não. Além de atrasar, só tem puxa-saco.
0: Olha aí, o que é que o amigo tá falando? Você viu o que é que ele falou? Tá vendo? Oh. Ah, eu tô prestando serviço a alguém. Tem 5 meses que não me paga. É. Ah, Bocão, grita aí por mim. Pô, fica difícil. Como é que eu vou gritar por você? Quem tá gemendo de dor aí é você. Então, fala comigo aqui no microfone. Como é que alguém suporta trabalhar 5 meses, prestar serviço 5 meses sem pegar no real? Tá vivendo como então? É? Se eu não desse a oportunidade de falar, tudo bem. Mas o espaço aqui é democrático. Eu não ouço o áudio antes de colocar no ar, vai tudo pro ar. Se não quiser vir pessoalmente, liga pra mim. Ó, Bocão, quero falar, tá acontecendo isso mesmo. Tem que dar as caras. Mas fica esse negócio. Ah, Bocão, grita aí. Ah, Bocão, fala aí. Ah, Bocão, é 5 meses. Ah, é não, Bocão, é 4. Pera aí, pô, virou bagunça. Então, mostra, cara. Ô, Bocão, aqui é fulano quem tá falando. Ó, Bocão, é fulano. Eu prestei serviço, Bocão, foi assim, assim, assim. Pronto, me explica direito. Mas no ar. No ar, fora do ar, nem adianta falar comigo a respeito do problema. Quero que fala no ar, porque aí eu vou pedir uma manifestação direta da prefeitura. Certinho? 8:30. Vamos a um breve apoio cultural. 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
3: Bom dia, Val Rodrigues. Bom dia para você ligado na Rádio Cidade FM em Guanambi, na Bahia, no Brasil, no mundo. Val Rodrigues, hoje eu não falo direto da redação, eu fui convocado aqui na Pousada Lara, onde estamos recebendo o candidato ao Senado da Bahia pelo Mobiliza, o doutor Carlos Sodré. Ex-procurador de Justiça Federal me convocou aqui, por esta razão eu não pude hoje fazer uma participação mais cedo no programa. Mas eu quero aqui aproveitar o ensejo e dizer que nesses dias quentes a gente tem observado o aumento de viroses. Viroses estão atingindo aí grande parte da população, não apenas em Guarabi. Tempo também muito seco. Amanhã nós vamos falar mais detalhadamente sobre isso no programa e falar também sobre essas contínuas queimadas. A gente já falou sobre isso essa semana. Aconteceu essa queimada de grandes proporções na zona rural de Guanambi. É preciso que a Secretaria de Meio Ambiente se empenhe nesse sentido e a gente vai falar sobre esses assuntos relacionados ao tempo seco, relacionado ao El Niño, relacionados à questão de saúde amanhã no programa. Hoje eu vou ficar devendo em função desse compromisso aqui com o doutor Carlos Sodré. 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Val Rodrigues comandando o programa de participação direta do povo, o Bocão de Guanambi.
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4: Bom dia, meu amigo Val. Ô Val, mais uma vez eu tô vendo o pessoal comentando sobre as necessidades aí dessas tabuas aí pro prefeito Nau. Ô Val, eu quero lembrar, e o prefeito Nau também, Val, ajudar o pessoal do bairro Sebastião naquela água do fundo da faculdade, que ali também tem um tabuau ali, e quando chove, a água ali fica com mais de 60 centímetros de altura. E o pessoal do Sebastião, um povo carente, que necessita de ajuda ali também do prefeito, se não puder botar a manilha, mas sim pelo menos abrir uma canaleta, para que aquela canaleta jogue essa água ali na esquina do Detran, que já tem a boca da manilha lá, para que tire aquela água dali, Val. É coisinha simples, coisa que com a máquina ali, acho que não bate 4 horas de relógio. E eu tô lembrando o prefeito Nau, e ajude esse pessoal do Sebastião, Val, ali naquele fundo ali da faculdade, aquele tabuau que tem ali também. Se ele abrir a canaleta no meio daquele terreno, já fica muito bom para aquela água escorrer ali, Val. Valeu, Val. Um abraço.
5: Muito bem. Agora são 8:42. Participação popular em nosso programa. Cada morador desta terra apresenta algo. Espaço sempre nós reservamos para que eles tenham a oportunidade de se expressar e também de nos informar a respeito de algumas necessidades aí dos bairros em que moram. 8:43, falar do condomínio Inovare, que está sendo construído às margens da BR-122. 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Gente, eu tenho uma nota de falecimento. Eu, no início do programa, nós informamos a vocês o falecimento do nosso amigo seu Dema do Táxi, o filho dele, Moisés, da Patrol. Mais cedo me trouxe essa notícia muito triste e eu fiz o compromisso de informar vocês. Falei, repito, no início do programa, do falecimento do senhor Dema do Táxi. Seu Dema faleceu, vinha ao longo do tempo enfrentando uma determinada enfermidade. Foi um lutador, foi um guerreiro, Ademar Fernandes Carvalho, carinhosamente conhecido como Dema do Táxi. A esposa, Tereza Cristina, os filhos, Moisés da Patrol, Kedma e Lincoln, noras, netos, bisnetos e demais familiares comunicam que o velório está acontecendo na funerária Pai Bahia. O culto de despedida será realizado hoje, às 15 horas. O sepultamento acontecerá às 16 horas no cemitério local. A família agradece desde já a todos que se fizerem presentes neste momento de despedida e também pelas manifestações de carinho, solidariedade e orações. E com muito pesar que informamos o falecimento do senhor Dema do Táxi. Meu pesar, a nossa solidariedade a toda a família.

recolher. Essa é a certeza. De modo que precisamos fazer o bem, precisamos sempre buscar viver a vida em paz, da melhor forma possível. Porque seja ele rico, seja ele milionário, bilionário, seja ele pobre financeiramente, que me refiro, um dia todos vão partir. Seu Dema do Táxi, grande homem, viu? Tive o prazer de conhecer. Seu Dema deixa um grande legado, um homem muito querido em meio à comunidade. São 8:47, são 8:47, eu ainda tenho mais informações na área policial. Uma ocorrência de estelionato foi registrado na tarde deste domingo em um bar e restaurante localizado na Avenida Valdir Pires, no bairro Pôr do Sol. A polícia militar foi acionada pelo SICOM por volta das 13:10 para averiguar a denúncia no estabelecimento. A proprietária, de 39 anos, relatou aos policiais que um cliente de 30 anos frequentava o estabelecimento já havia aproximadamente 7 meses e durante esse período teria realizado pagamentos por meio de comprovantes de PIX agendados. Conforme o relato da comerciante, os pagamentos apresentados pelo suspeito posteriormente eram cancelados, fazendo com que os valores não fossem efetivamente recebidos pelo estabelecimento. O prejuízo acumulado dessa comerciante teria chegado a aproximadamente R$ 2.000. Durante a intervenção policial, foi realizada uma busca no veículo do suspeito, um Ford Fiesta de cor prata. Segundo a PM, uma faca de caça foi encontrada sob o banco do passageiro. Diante da situação, o veículo, o objeto localizado e as partes envolvidas foram encaminhados à Delegacia Territorial de Guanambi, onde foram adotadas as medidas cabíveis. O caso deverá ser investigado pela Polícia Civil, que poderá apurar as circunstâncias das supostas fraudes e a responsabilidade do envolvido. Saindo de Guarabi, vamos para Igaporã. Um homem, aparentemente sob efeito de entorpecentes, invadiu um estabelecimento comercial e agrediu o proprietário, de 76 anos, na madrugada desta segunda-feira em Igaporã. A ocorrência foi registrada por volta das 5:00 em um estabelecimento localizado na Praça Otávio Mangabeira. Segundo as informações divulgadas, o idoso gritou por socorro após ser atacado pelo invasor. Um filho da vítima chegou ao local e acionou a polícia. O suspeito foi preso em flagrante e conduzido à delegacia, onde prestou depoimento e foi posteriormente liberado. Ainda de acordo com o relato, o homem teria ameaçado matar o comerciante e chegou a procurar uma arma para golpear a vítima. Durante as agressões, o idoso sofreu um ferimento no braço. A vítima foi encaminhada ao Hospital Municipal de Igaporã para receber atendimento médico. As circunstâncias da invasão e da agressão deverão ser apuradas pelas autoridades. Até o momento, não foram divulgadas informações sobre o motivo do ataque. Agora, o que me chamou a atenção é que o suspeito de agrediu o idoso, ele foi ouvido na delegacia e liberado. Como é que é isso, moço? As coisas estão se invertendo, é? O cara é acusado de invadir o comércio do idoso de 76 anos em Igaporã. Ele invade o comércio, é acusado de agredir o idoso, aí ele é pego pela polícia, ele é ouvido na delegacia e liberado. Mas não era para esse cara estar preso? Como é que é isso?

0: Voltando para Guanambi. Atenção, um homem de 26 anos foi levado à Delegacia Territorial de Guanambi após ser flagrado, segundo a Polícia Militar, dirigindo uma motocicleta de forma perigosa e apresentando sinais de embriaguez. A ocorrência foi registrada na madrugada desta segunda-feira, na Avenida Deolinda Martins, no bairro Santo Antônio. A PM foi acionada após denúncias de que um motociclista estaria realizando manobras perigosas na região. Quando chegaram ao local, os policiais encontraram um homem com sinais visíveis de embriaguez e escoriações pelo corpo, aparentemente provocadas por uma queda. Uma motocicleta Honda Pop 110 cor vermelha estava caída próxima a ele. Testemunhas relataram aos policiais que o homem havia realizado manobras perigosas antes de sofrer a queda. O condutor e a motocicleta foram apresentados na delegacia de Guanambi para adoção das medidas legais cabíveis. A ocorrência deverá ser analisada pela autoridade policial. Mas um caso de violência doméstica foi registrado em Guanambi. Uma mulher de 21 anos de idade denunciou ter sido agredida fisicamente e ameaçada de morte pelo companheiro de 36 anos no domingo. A Polícia Militar foi acionada pelo SICOM para atender a ocorrência no bairro São Francisco. No local, a vítima relatou que o homem teria atingido seu rosto com uma tampa e aplicado uma chave de braço durante a agressão. Ainda segundo o relato, o suspeito teria feito ameaças de morte. A mulher afirmou aos policiais que as agressões seriam recorrentes. Diante da denúncia, a Polícia Militar conduziu os envolvidos para a delegacia de Guanambi, onde o caso foi apresentado para adoção das medidas previstas em lei. A ocorrência deverá ser analisada pela Polícia Civil, que poderá apurar as denúncias de agressão, ameaça e o histórico de violência relatado pela vítima. São 8:54, 8:54. Suspeito de roubar iPhone é preso. Um rapaz de 26 anos, ele foi preso em flagrante na manhã do último domingo em Yuyu. Olha aí, Yuyu. Ele foi preso suspeito de roubar um celular durante a madrugada. A prisão foi realizada por policiais do 17º BPM após imagens de câmeras de segurança ajudarem na identificação do suspeito. O crime aconteceu no bairro Planaltino. Segundo a Polícia Militar, a vítima de 36 anos entrou em luta corporal com o assaltante durante a ação. As imagens registradas por câmeras foram analisadas pelos policiais, que conseguiram identificar o suspeito. Ele foi localizado na própria residência e estava com o iPhone 13 Pro Max levado durante o roubo. O aparelho foi reconhecido pela vítima, que também confirmou a identidade do suspeito. O homem e a vítima foram encaminhados para a Delegacia Territorial de Guanambi. Conforme a PM, o suspeito foi autuado em flagrante pelo crime de roubo. O caso será investigado pela Polícia Civil. Oito horas 56 minutos, 8:56. 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Caso você tenha necessidade, vá lá. 8:58, são 8:58 na Grande Guanambi. 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Final do nosso programa, eu quero desejar a você uma ótima terça-feira. Se Deus permitir, amanhã estarei de volta. Na sequência, Tony Nogueira.
1: 9:00.
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2: Tudo bem, só conferindo comigo. Agora são 9:07. Já estou por aqui. 104,9. Muito, mas muito bom dia.
3: Bom dia. Bom dia.
2: Bom dia, meus amigos. Bom dia, minhas amigas.

Olá, muito bom dia, meus amigos, bom dia, minhas amigas. Já estamos aqui pela sua 104,9 com o nosso programa Manhã na Cidade, nesta manhã super gostosa, descontraída, dia super consagrada, hein? Hoje é uma terça-feira, 11, né? 11 de agosto de 2026. Santa Clara de Assis é a santa desta manhã. Mas começamos o programa de hoje abraçando você que faz aniversário, quantos anos, felicidades, não é? Você que faz aniversário de casamento, ainda melhor, que essa data seja ótima, ao lado da pessoa que você gosta, ao lado da pessoa que você tanto admira, os nossos parabéns e felicidades mil. Você esteve até agora com Val Rodrigues e o programa 104 Notícias no rádio e na televisão. 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Olha, daqui a pouquinho tem previsão astrológica e eu sei que você acredita nos astros. Você acha que os astros dizem alguma coisa para você? Então segura aí. Daqui a pouquinho tem previsão astrológica dentro do nosso programa Manhã na Cidade. Como sempre, você pode participar do nosso programa, é muito fácil, muito prático. É só você mandar pra gente um WhatsApp.

Bem, meus amigos, agora são 9:15, 9:15. Estamos começando aqui pela sua 104, programa Manhã na Cidade, todos os dias, de segunda a sexta-feira, de 9 às 11 da manhã. Sempre falo, e para mim uma grande satisfação estar aqui ao vivo, né? Principalmente na abertura do programa, quando a gente faz alguns comentários, e alguns desses comentários muitas vezes são com relevâncias e são comentados, né, pelas pessoas que a gente encontra aí pelas ruas de Guanambi. Eu estava dando observada, amigos, que eu disse que o caso Lula, filho do Lula, que poderia dar uma reação negativa no mandato do Lula e também dentro desse conjunto político, até então dentro das pesquisas. Mas o efeito Lulinha não pega. O que eu pensei, isso aí, quem apontou foi a pesquisa BTG. Não teve assim aquela repercussão eleitoral. Talvez deu ênfase ao meio jornalístico brasileiro, né? Mas não teve assim um impacto político negativo para o Lula. Uma das grandes apostas, pelo que a gente via, eu também até, eu não apostava porque não sou político, eu não faço, eu tinha uma imaginação que seria o caso Lulinha, seria um efeito reverso ao Lula. Mas também o Flávio, a campanha do Flávio, apostava nisso, o Flávio do PL, para tentar tratar da campanha de Lula, pelo menos nestas primeiras semanas de agosto, seria a sequência de inquéritos contra o filho do Lula, o presidente, o Fábio Luiz Lula da Silva, o Lulinha. Foram abertos 3 inquéritos contra o empresário, indicando uma estratégia de uso contra o filho do presidente Lula. Lá fora, né? Aquele negócio enfeitou muito, mas não deu a ênfase que a gente imaginava. O mesmo aconteceu nas campanhas de 2006, 2018 e 2022. Só quero lembrar para vocês. Foi 2006, 2018 e 2022. O nome de Lulinha estava em alguma investigação. Coincidentemente, sempre em anos eleitorais. Passou o ano eleitoral, o rapaz desaparece. Vira pólvora, né? Aí quando chega no ano eleitoral, ó, o rapaz de novo no cenário. Nunca foi condenado a nada, pelo que a gente sabe. Eu tentei buscar aqui, mas não encontrei. Se foi, tá obscuro aqui as nossas informações. Nas fake news que a gente observava sempre que aparecia alguma coisa, eu posso dizer isso porque não tem nada assim de concretabilidade contra o Lulinha. Lulinha já teve Ferrari. Eu lembro, vi várias reportagens. Ferrari de ouro. Assunto só. Ferrari de ouro. Vocês lembram da fake news Ferrari de ouro do Lulinha? Seria dono da Friboi. E o principal acionista da Oi. A Oi quebrou. Quebrou, não sei, né? Então o que a gente imagina é isso. Eu vejo que até agora eu posso afirmar, tudo mentira. Nada disso, alguém não apareceu com o carro de ouro, com a Ferrari de ouro, não apareceu com nada disso. Seria dono da Friboi, também não sei. Agora, eu estou dizendo isso porque relembro todas as denúncias ocorreram em anos de disputa presidencial e foram arquivadas por falta de provas, pelo menos as anteriores. Agora, a abertura dos inquéritos e a entrada de Alfredo Gaspar do PL
como vice de Flávio Bolsonaro, indicaram que a campanha da extrema direita, assim as pessoas chamam, iria se concentrar em Lulinha, tô certo disso? Para tentar atingir aí a campanha que lidera as pesquisas no primeiro e no segundo turno. Eu tô vendo números que eu busquei alguns números de vários institutos. A gente não fala nada aleatório aqui para não ferir consequências e nem deixar alguém assim impar. Não, é porque é a favor, é contra, fala isso, fala aquilo outro. Porém, a primeira pesquisa do BTG, após a abertura dos escândalos realizados entre os dias 7 e 9 de agosto, quero afirmar a data, revela que a oposição de Lula melhorou numericamente. No primeiro turno, meus amigos, o petista tem 40% das intenções de voto da BTG, enquanto o senador Flávio Bolsonaro do PL tem 35%, dá uma mais de 5%. Lula perdeu um ponto e Flávio 2 pontos. Quer dizer, Lula perdeu, mas o Flávio não ganhou. Já no segundo turno, o presidente aparece com 47% das intenções de votos contra 44% do senador. Na semana passada, Lula tinha 46%, pelo que eu entendi, e Flávio 45%. Meus amigos, em uma campanha sem ataques substanciais e factoides contra o governo Lula e sem propostas para apresentar a campanha de Flávio Bolsonaro, que está sem proposta. Eu estou ouvindo as entrevistas do Flávio e eu vou dizer uma coisa para você, misericórdia. Lula quase eu não acompanho entrevistas, porque Lula dá muito discurso aleatório para onde quer que ele vá, né? Mas a gente vá mais às leituras, chamadas leituras diretas, que são as entrevistas, onde contundentemente os repórteres não brincam em procurar, né? Não brincam em procurar as coisas. E isso dá uma sequência de que realmente as coisas estão acontecendo. Porque em uma campanha sem ataques substanciais e factoides contra o governo Lula e sem proposta para apresentar, a campanha de Flávio fez o primeiro teste, pelo que a gente viu. Tenta reviver o desgaste espalhado de Lulinha para arrancar algumas vantagens no início da campanha eleitoral. Tá tentando. Não deu certo. Enquanto o efeito Lula é real, o efeito Lulinha até o momento não apareceu. Se apareceu, numericamente, meus amigos, apareceram muito fraco. Eu estou dizendo isso porque, na maioria das vezes, eu até então achei que o efeito Lulinha ia causar uma repercussão um quanto maior dentro da campanha do petista, do seu pai, do Lula, vai para a reeleição, mas isso até então não causou o esperado. Pode observar, pegue os grupos aí de que passam essas notícias, pegue também os grupos que divulgam as próprias pesquisas, não deu essa repercussão. O Lula perdeu um, Flávio perdeu 2. Isso eu tô falando da BTG. Porque no segundo turno o presidente aparece com 47% das intenções de votos contra 44% do senador. Porque na semana passada, Lula tinha 46% e Flávio estava com 45%. Isso na BTG. Agora tem outros institutos que vocês podem procurar também e chegar à realidade de que não teve esse efeito tão esperado. Eu até disse na semana passada, quando abriu aquela terceira investigação, aquele terceiro inquérito contra o Lulinha.
mas não deu essa repercussão toda. Eu imaginei que hoje eu poderia estar falando aqui que Lula caiu tantos pontos, que Lula desceu bastante pelo efeito da o efeito reverso aí do caso Lulinha. Mas realmente, eu posso dizer que não foi o esperado. Bicho do Raham me pegou, né? Mas, meus amigos, saindo desse assunto, porque foi um assunto bastante leve, que eu achei que eu ia buscar um assunto pesado hoje, porque eu andei fazendo busca em vários institutos e vi que não deu essa negatividade toda para o presidente mandatário Lula. Falando nisso, vocês sabem que o TSE, o Tribunal Superior Eleitoral, indica multa, veja só, indica multa a Flávio, você sabe por quê? Por vídeo de Bolsonaro com IA e prepara precedente para as eleições. Eu vi que precedentes, eu já disse aqui, aquela cartilha, aquele negócio todo, o que pode, o que não pode, eu já tinha falado, mas aí apareceu a multa. A gente volta a bater na mesma tecla, porque o Tribunal Superior Eleitoral se prepara para julgar na semana de 17 de agosto, tá perto? Tá perto, e nós estamos adiantando para você, tá batendo na porta, né? Hoje é 11, a representação apresentada pelo PT contra o PL, pelo uso de um vídeo, eu falei várias vezes no programa, de Jair Bolsonaro, gerado por inteligência artificial, por IA, isso lá na convenção do partido dia 25 de julho, eu falei isso aqui dia 26, poderia ter dado problema, tá aí, né? Vai ser julgado agora, dia 17. A peça mostrava uma versão digital do ex-presidente declarando apoio ao filho, que é o senador Flávio Bolsonaro do PL do Rio de Janeiro. Eu vi que, segundo relatos, eu busquei algumas informações em vários jornais, para a gente não ficar falando aqui aleatoriamente e nem dizendo que foi só um jornal ali, mas vários jornais publicaram. O ministro da corte, pelo que eu vi em alguns recortes, discutem inteiramente a aplicação de uma multa com sanção mais adequada e buscam calibrar a decisão para que ela sirva de precedente claro sobre os limites do uso de IA nas campanhas. Aí, com essa informação, talvez vai colocar aí, ó, isso pode, isso não pode, vocês fazem isso e tal. Eu creio que é um bom ponto. Até então, esse A lá com Bolsonaro, aquela informação que foi passada pedindo apoio ao seu filho lá na sua convenção, talvez isso alertou ao Supremo Tribunal Eleitoral, que também prepara para julgar vídeos de Bolsonaro com IA, né? Na convenção do PL, eu quero reafirmar para vocês, lá no dia 25, os participantes assistiram a uma representação digital de Jair Bolsonaro, discursando como se estivesse presente no evento, ali mesmo na coisa estivesse presente, muito até muito bem elaborada, as frases muito bem colocadas, eu assisti com detalhes, eu gostei das frases. Na gravação, pelo que eu entendi, o ex-presidente virtual afirmava estar preso e que aquela era uma situação antes de declarar apoio à candidatura do senador Flávio Bolsonaro, que o ex-presidente virtual afirmava preso e que era uma simulação antes de declarar apoio à candidatura do senador Flávio Bolsonaro para substituí-lo na disputa eleitoral, foi o que eu entendi. Agora, o conteúdo exibido tá já, ali naquele instante, avisos informando que a imagem havia sido produzida por inteligência artificial. Bem que no trechinho ele disse, olha, isso aqui é uma produzida por IA, aquele negócio todo,
mas os recortes que foram feitos para frente não informava que era. Os recortes feitos pela frente não informava realmente que era por inteligência artificial. E esses recortes, eles estanharam, eles subiram para as informações de todos os meios e está em todos os meios de comunicação, mas não fala aquela informação que era IA. Eu sei que o PT recorreu à justiça eleitoral, para questionar a legalidade da peça que ali foi feita. A representação aponta, pelo que a gente sabe, violação no artigo 9, que é o artigo, o nono, desculpa, é o artigo 9 C, eu busquei, dei uma olhada, da resolução do Tribunal Superior Eleitoral sobre propaganda eleitoral, que proíbe, lá no artigo 9 C, que proíbe a utilização de conteúdo sintético produzido ou manipulado digitalmente para criar uma modificar imagem ou voz de pessoa com o objetivo de favorecer ou prejudicar candidaturas ou partidos. Talvez ali não teve que prejudicar, mas ele abriu fogo ali pedindo voto e apoio ao seu filho e dando informação de que ele está preso injustamente. Então tá aí dentro do artigo 9, vamos ver o que vai ser julgado agora, porque vai julgar dia 17, no artigo 9, C, da resolução do Supremo Tribunal Eleitoral. Por isso nós estamos falando isso. As normas, ou a norma em si, é expressa ao estabelecer, pelo que eu entendi, que a vedação de aplica ou se aplica mesmo quando existe autorização da pessoa retratada. Essa norma do nono, ela aplica mesmo, né, quando existe autorização, porque a pessoa autoriza. Eu faço uma barbaridade aqui, eu autorizo, mas eu quero saber se o que eu estou falando vai prejudicar um partido, vai prejudicar um político, vai favorecer outro político. Não importa que autorizou ou deixou de autorizar, o importante é que foi divulgado, e se foi divulgado está enquadrado aí no nono, no artigo 9 C. Vai ter que ser julgado, e vai julgar agora dia 17. O que afasta, pelo que a gente sabe, o argumento de que a anuência de Bolsonaro ao vídeo tornaria o material regular. Mesmo que ele autorizou ou deixou de autorizar, não se tornaria regular. Para a Justiça Eleitoral, é irregular aquele vídeo. O julgamento está previsto para a semana de 17 de agosto e é considerado um dos mais relevantes da eleição, agora nesse período, por colocar a corte diante de um dos primeiros testes concretos, a corte, que eu digo, o Supremo Tribunal Eleitoral, das regras que ela própria aprovou para disciplinar o uso da IA nas campanhas. Assunto só. Então, passa aí pelo crivo esse vídeo. E eu tô falando o artigo para que vocês entendam que o artigo 9 C coíbe esse tipo de ação, mesmo autorizado, porque se autoriza esse vídeo, ele vai favorecer quem? Ele vai ofender quem? Para que está sendo usado esse vídeo? Então, é o que nós estamos vendo, que dia 17, na semana 17 de agosto, será julgado. Eu vou acompanhar isso. E eu sei que existe ali um discurso interno, aponta para uma multa e precedente dentro do Supremo Tribunal Eleitoral. A discussão entre os ministros, eu busquei minuciosamente para falar isso aqui para vocês, os ministros do Supremo Tribunal Eleitoral, deixou de se concentrar apenas na existência ou não de violação a resolução e passou a mirar
a resposta jurídica mais adequada para esse tipo de conduta. A linha que vem ganhando força diferencia os casos de propaganda eleitoral irregular, previsíveis de multas, daqueles em que o uso de tecnologia configura abuso de poder, hipóteses que poderiam justificar punições mais rigorosas, como a cassação de registro ou de mandato. Eu sei que eu estava vendo na avaliação de um ministro, eu estava vendo em um jornal, eu não sei se foi no Globo ou se foi na Folha de São Paulo. Na avaliação de um ministro, há espaço para a formação de maioria em torno da aplicação de multa nos casos em que fique caracterizada apenas o descumprimento das regras sobre a propaganda eleitoral. E foi um descumprimento da regra, porque está claro no artigo 9C do Supremo Tribunal Eleitoral. O presidente do Tribunal Superior Eleitoral, o Cássio Nunes Marques, ele configura ali um cara muito centrado, um ministro muito centrado. Convocou os demais integrantes da corte, pra você ter ideia, ele convocou os demais integrantes da corte para discutir o processo e definir a pauta do julgamento. Segundo interlocutores do tribunal, eu sei que haveria uma preocupação concreta entre os ministros, sem um precedente claro, logo no início da campanha. A justiça eleitoral corre o risco, meus amigos, de se inundar por representações envolvendo o uso de inteligência artificial, porque vai ser usado. É muito fácil de fazer. Qualquer pessoa pode fazer. Então vai ser uma denúncia atrás da outra. Então a hora que eles vão colocar ali um finco nisso, com rigor, mais rigoroso, para coibir esse tipo de uso. A ideia, pelo que a gente sabe, é aproveitar o caso do vídeo da convenção do PL para fixar balizas, pode-se dizer isso, né? Balizas sobre a ampliação de resoluções e dar previsibilidade às decisões que serão tomadas ao longo do período eleitoral. E isso vai ser muito bom. Pode ser importante essa decisão para as eleições, pode ser muito importante para não inundar tanto essa coisa da inteligência artificial. Embora a regulamentação sobre o conteúdo sintético já esteja em vigor, o Tribunal Superior Eleitoral ainda não havia enfrentado de forma definitiva a aplicação da norma a um episódio como o do vídeo do PL por Bolsonaro. Por isso, eu creio que o julgamento vai além do caso concreto. Os ministros terão de delimitar até onde partidos e candidatos poderão utilizar ferramentas de inteligência artificial em suas estratégias de comunicação. Até onde pode usar. Eu sei que essa decisão também, ela deverá servir de referência para toda a justiça eleitoral, desde Brasília ao interior, diante de multiplicação de conteúdos produzidos ou alterados por inteligência artificial, essa coisa que vocês falam de IA, durante a campanha eleitoral. Isso vai ter que tomar uma decisão importante. Não é só para o filho do Bolsonaro, não é só para o Bolsonaro, mas é de uma forma, de uma regra geral. Porque se deixar, já está bagunçada a coisa. Se deixar, vai ficar pior. Eu sei que, pelo que eu entendi dos ministros ali, das informações, o cenário que preocupa a corte é o de ferramentas capazes de produzir
rostos, vozes e discussões de figuras públicas como alto grau de realismo, meus amigos, em conteúdo que circulam rapidamente pelas redes sociais, antes de qualquer verificação, que não tem como verificar, colocou na rede social, expande de uma vez. A fronteira entre o uso criativo e a tecnologia, ou da tecnologia, e a manipulação da percepção do eleitorado, é exatamente o que o TSE precisará traçar essas metas para que fique clara. A forma como os ministros equilibrarem punições, proporcionalidades nesse primeiro caso, definirá o tom da fiscalização eleitoral, pelo que a gente sabe, sobre a inteligência artificial por toda a disputa nesse período que aí está vindo. Lá em 2024 não foi diferente. Eu sei que há espaço para a formação de maioria em torno da aplicação de multa nos casos em que fiquem caracterizados apenas o descumprimento das regras sobre a propaganda eleitoral. Mas sanções mais graves ficariam reservadas para situações de abuso ou de reincidências. E as reincidências vai acontecer, é? Todas elas vão acontecer, porque se não deixar, ou se deixar, vai passar. E aí vai ficar ruim em todo sentido. Por isso que eu achei melhor falar isso para vocês hoje, porque agora, depois do dia 17, nesse meio aí 17, na semana 17 desse mês, poderá vir esse julgamento. E a gente sabe que vai ter algumas regras, que não precisa mais regras, está contidas desde 2024, está, essas regras, elas estão contidas entre artigos, né? E tem que ser cumpridas. Sabia que ali era uma inteligência artificial, que na verdade iria tomar um curso diferente em tudo que estava acontecendo, e ia ficar ruim para aqueles que praticaram essas ações. E por incrível que pareça, é uma pessoa que não poderia usar telefone, que não poderia receber visitas, apenas dos advogados e da família que ali esteja dentro da casa, sem autorização a filhos mais próximos a entrarem na casa. E aí o filho que é pré-candidato, que desculpa, já é candidato, acha de colocar uma IA, mesmo afirmando que era uma inteligência artificial, mas o artigo 9º do TSE não pode usar esse tipo de artimanha ou de artifícios. Vai ser julgado, vamos esperar, vamos ver no que vai dar. Não seria de forma diferente se não agisse dessa forma. E o Cássio Nunes, pelo que eu entendi, convocou aí a corte para não oferecer o Cássio Nunes Marques, para não oferecer ali, não, ele tomou uma decisão a favor, que seja favorável, ou ele tomou uma decisão contra, não. O presidente do TSE convocou os demais integrantes da corte para discutir o processo e definir a pauta do julgamento. Que há uma preocupação concreta entre os ministros nesse sentido, porque não tem um precedente claro logo no início, gente, da campanha eleitoral. A justiça eleitoral corre o risco de ser inundada de várias e várias denúncias, e aí agora, se não tem uma coisa definida, toda hora aparece um, isso aqui pode, isso não pode, isso pode, não pode. Então vai definir logo o que pode e o que não pode, e aí já fica mais fácil. É? Eu acho que até os próprios debates deveriam ter uma grande regra. Deveria ter regra, mas quem sou eu para dizer isso? Os artigos, as leis estão aí, é para ser observada e ser cumpridas. Se não cumprir, vai dar problema. Saindo de alho para gargalho, que eu ainda tenho ali meus 4 minutos, eu vou dizer o seguinte. Já apareceu um novo ciclo aí. Vamos falar agora do Vorcaro, porque interessa muito. Está
E eu vejo que o Vorkar, ele tenta preparar uma terceira tentativa de delação premiada. E tem muita

Se um novo ciclo aí. Vamos falar agora do Vorcaro, porque interessa muito estar. E eu vejo que o Vorcaro, ele tenta preparar uma terceira tentativa de delação premiada. E tem muita que estratégia passa por ampliar o contato dos advogados com o ex-banqueiro e fazer um levantamento talvez detalhado das informações que ele poderá apresentar à Polícia Federal. Não aquelas que já são corriqueiras e que a Polícia Federal sabe. A Polícia Federal quer mais detalhes. Quem é os caras, quem foi envolvido, quem esteve com você. Eles já querem saber isso, porque o resto já sabe de tudo. Isso aí, a Polícia Federal e a própria Procuradoria-Geral da República está sendo informada para esse novo terceiro aí de

posso dizer para você? Foi em três questões que eu acompanhei muito isso, consideradas essenciais por integrantes da Polícia Federal e da própria PGR. O reconhecimento de crimes por vocaro, né? É o reconhecimento do crime por vocaro. O esclarecimento sobre os recursos envolvidos no caso Master e a apresentação de informações inéditas que contribuam para as investigações. Porque se não for também, para que mais essa delação premiada, né? Essa informação a mais. Eu sei que os advogados, eu vi um trecho, né, em algum jornal, eles querem até 6 horas diárias convocar os novos advogados. Um dos principais momentos e das demandas chamada da nova defesa é a ampliação do acesso dos advogados, do ex-banqueiro. O objetivo é realizar, né, um momento completo ali antes da apresentar aí o eventual novo ou a nova proposta de colaboração. A demanda, pelo que a gente sabe, pelo que vi os comentários em vários comentaristas, é para que os advogados tenham acesso livre ao banqueiro por até 6 horas por dia. Já querem demais. A equipe pretende, vamos fechar, né, gente? A equipe pretende levantar detalhamentos às informações disponíveis e afastar suspeitas de que o Vorcaro tenha deixado de apresentar dados relevantes sobre o caso Master para negociações anteriores. E se não apresentar, nada por nada, né? Vai continuar lá na papuda. O pedido de audiência da atual defesa com o André Mendonça, o ministro, representa o primeiro passo formal. Aquilo que eu disse anterior. É dessa nova estratégia deles. Agora, os primeiros movimentos formais, porém, teriam ocorrido antes da apresentação do pedido. Porque a nova defesa, ela deve tentar aí reconstituir ou reconstruir, talvez, relação com as autoridades, o que não estava tendo, segundo eles. Mas vamos esperar, né, que isso aconteça, porque essa relação teria sofrido desgastes durante o período em que a defesa estava sob o comando do advogado José Luiz de Oliveira. Deixou o caso. Ah, tá desgastado aqui, a gente não tem mais informação, não tem mais como falar com o ministro, falar com ninguém. Conhecido como Juca, que teria tido atritos com o ministro André Mendonça. A transferência na interlocução com as instituições é apontada como um dos das primícias chamada, né, discutidas entre a família Vorcaro e essa nova defesa. Caso as negociações sejam efetivamente retomadas, a expectativa é de que as conversas ocorreram simultaneamente com a Polícia Federal e a Procuradoria-Geral da República, em vez de dessas tratativas separadas com cada instituição. Vai ter todo mundo junto ali, aí vai entender. Porque tem alguns impasses aí, né, gente? A gente tem que saber, porque a própria Polícia Federal e a PGR apontam alguns entraves. As negociações anteriores não avançaram em 3 pontos considerados, aqueles pontos que eu disse lá atrás do próprio Vorcaro, né? 3 pontos considerados fundamentais por fontes da Polícia Federal e da própria PGR. Então aí são 3 pontos, né? E eu não vou falar aqui os pontos, que são até meio longo, mas em uma nova ocorrência eu vou falar aqui quais são esses pontos, porque esse primeiro envolvimento aí, a existência de Vorcaro, assume, né? Ele vai ter que assumir os crimes. A cúpula da PGR ficou irritadíssima, né?

por considerar que o ex-banqueiro não havia feito isso nas tratativas anteriores. Se ele não fizer agora, nada feito. O segundo entrave, eu vou falar logo, o primeiro já disse, né? Pelo que eu entendi, está relacionado ao dinheiro. Os investigadores questionam tanto o montante que deveria ser devolvido quanto a localização dos recursos desviados no âmbito da fraude investigada no caso Master. Isso aí, segundo as informações que eu vi divulgada na CNN. Está lá na CNN, vocês podem buscar. Os valores que foram estimados, se eu me lembro, foi de 40 bilhões e 600 bilhões. De 40 bilhões a 600 bilhões. Ah, desculpa, de 40 a 60 bilhões. Falei 600, não é? E o terceiro ponto para fecharmos de verdade, meus amigos, é a falta de elementos, provas, para você declarar ali como uma delação. Você tem que falar e provar. A Polícia Federal avalia que as informações apresentadas por Vocaro até agora já não constam no material obtido, né? Até agora a gente vê que já está ali pronto dentro do material obtido, nos mais de 10 celulares apreendidos durante as investigações. Se você não trouxer nada novo, se não apresentar nada novo ali, vai ficar o dito por não dito e vai ser mais uma delação, mais uma informação sem valor nenhum, tanto para a Polícia Federal quanto para a PGR.

Agora o pai tá off, como tá, né? Então tá bom. Bombom não tá, agora são 9h57, 9h57, onde quer que você esteja, em casa, no carro, no trabalho, muito obrigado pelo carinho da sintonia, vamos juntos até as 11 da manhã aqui na nossa programação. 104,9. Estou à vontade, espero que você esteja à vontade nesta manhã gostosa, terça-feira, dia 11, mande pra gente um WhatsApp.

0: bom, tá na 104, tá feliz, tá comigo até as 11 da manhã, porque agora é hora de conferirmos previsão astrológica para Áries, Touro e Gêmeos.
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0: Atenção e muita atenção você de Áries, bom dia Ariano, bom dia Ariana. A sorte, né, Áries, fica ao seu lado nesta manhã de terça-feira, dia 11, com a lua em leão, trazendo boas energias e dinheiro extra. Já o clima familiar fica cheio de vida, graças a Marte, não é? No amor, seu charme vai conquistar corações facilmente, com possibilidades de encontros animados e relação a dois muito mais tranquila. Já você de touro, alô tourina, alô taurina, olha touro, hoje Marte energiza os seus contatos, promovendo ousadia e empoderamento na comunicação. Já no trabalho, seu foco garante produtividade, especialmente em negócios familiares ou em home office. Para quem está solteiro, o passado pode surgir, mas o desejo por um novo amor fica no ar, e isso faz parte do seu dia. Atenção Gêmeos, muito bom dia geminianos, muito bom dia geminianas. Olha Gêmeos, hoje seu lado saciável brilha com a lua entrando em leão e garantindo acesso às conexões. Marte, na sua casa da fortuna, impulsiona a sua sorte financeira, incentivando a ousadia para aumentar seus ganhos. Já no amor, invista na aparência. O coração pode se apaixonar ainda mais cedo por alguém muito importante. Daqui a pouquinho, dentro do nosso programa, previsão astrológica para Câncer, Leão e Virgem, sempre

0: Aí é sucesso, hein? Zé Neto e Cristiano, ontem era um e hoje continua um, né? Então tá bom, tá certo. Agora são 10 horas mais 2 minutos. Muito, mas muito bom dia.
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0: Por aqui até às 11, fazendo sua manhã gostosa do jeito que você gosta.
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0: É hora de conferirmos previsão astrológica para Câncer, Leão e Virgem.
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0: Atenção e muita atenção, você de Câncer, muito bom dia, tudo bem? Olha, Câncer, hoje Marte entra no seu signo e traz coragem e ambição para impulsionar a sua carreira, enquanto a Lua em Leão favorece as suas finanças. Aproveite essa energia para conquistar seus objetivos. No amor, seu modo sedutor e ousado promete momentos vibrantes e recompensas, e aproveite tudo isso porque o dia é todo seu, certo? Você de Câncer. Já você de Leão, alô leonino, alô leonina, tudo bem? Olha, Leão, hoje o céu pede cuidado e introspecção com Leão. Ainda que o trabalho destaque o seu talento de forma individual, é momento de respeitar os seus limites e focar no seu bem-estar. Agora, seu carisma permite forte, atraindo admiração e nova possibilidade, principalmente no amor. Confie em si e lute pelo que você deseja conquistar nesse momento. Já você de Virgem, bom dia, tudo bem, Virgem? Hoje é dia 11, né? Terça-feira, Marte impulsiona a sua vida social, tornando você muito mais decidido. Com a Lua chegando em Leão, cuide da disposição, priorizando uma alimentação leve, porque no amor, o dia promete diversão em encontros e possibilidade de paquera, além de momentos especiais com quem você ama de verdade. Aproveite o dia que é todo seu. Daqui a pouquinho, dentro do nosso programa, previsão astrológica para Libra, Escorpião e Sagitário, sempre aqui.
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0: Tá bom, eu vou a um breve apoio cultural e volto já já. São 10 horas mais 4 minutos.
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0: 7h46.
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0: Tá bom, tá na 104, tá feliz, tá comigo até às 11 da manhã. Participe conosco, mande pra gente um WhatsApp.
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0: Tá na 104, tá feliz, tá nesta manhã gostosa, dia 11, onde quer que você esteja, o nosso
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0: Porque agora é hora de previsão astrológica.
2: O que dizem os astros para Libra, Escorpião e Sagitário?
0: Atenção e muita atenção, você de Libra, muito bom dia, libriano, muito bom dia, libriana. Olha, Libra, você fica irresistível socialmente, atraindo novas amizades com facilidade. Já no trabalho, Marte impulsiona os seus talentos e dá confiança para conquistar seus objetivos, deixando você ainda mais preparado para brilhar a qualquer momento. No amor, o clima é de boas vibrações e possibilidade de encontros especiais. Já você de Escorpião, tudo bem, Escorpião? Muito bom dia, olha, Escorpião. Hoje o astral fica acelerado, trazendo novas oportunidades de aventura e crescimento. Aproveite para sair da rotina, destacar suas habilidades e conquistar momentos especiais na vida.

Escorpião, muito bom dia, olha, Escorpião. Hoje o astral fica acelerado, trazendo novas oportunidades de aventura e crescimento. Aproveite para sair da rotina, destacar as suas habilidades e conquistar momentos especiais na vida. Daqui a pouquinho, dentro do nosso programa, previsão astrológica para Capricórnio, Aquário e Peixes comigo. Registrar um abraço super especial aqui aos amigos da Niltec. Alô, Nil, tudo bem, Nil? Tudo bem com vocês? Um abraço a Felipe, todos que aí estão ouvindo. Muito obrigado ao Pretinho, todo mundo, né? Cadê o filho do Nil, tá por aí? Então tá certo. O pessoal da Niltec, muito obrigado, sempre ouvindo a nossa. 104,9. Agora tem Marcos e Belucci para vocês.

0: É, vai aí, vá mundão, pode acabar. Par de asas. Então tá certo. Marcos e Belucci na programação da nossa. 104,9. Só conferindo comigo nesta manhã gostosa. São 10 horas mais 18 minutos. Muito bom dia.
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0: É hora de fecharmos nossa previsão astrológica para Capricórnio, Aquário e Peixes.
2: O que dizem os astros para Capricórnio, Aquário e Peixes?
0: Atenção e muita atenção, você de Capricórnio, muito bom dia. Olha, Capricórnio, hoje contatos e relações ganham energia e novidades. Agora sua produtividade no trabalho fica em alta e o dinheiro deve chegar com facilidade. Discrição dá lugar à sedução, com atrações fortes para quem está solteiro ou uma noite especial a dois. Aproveite o dia que é todo seu.

Já você de Aquário, tudo bem, aquariano? Muito bom dia. Olha, Aquário, dia de agir com foco e confiança, impulsionando aí por Marte, trazendo novidades no trabalho e muita energia para cuidar da saúde. Sua simpatia e carisma podem atrair a atenção, favorecendo as conexões. Agora, se gosta de alguém, aproveite para abrir o coração e fortalecer a relação. Já você de peixes, tudo bem, peixes? Vamos fechar nossa previsão para hoje. Olha, peixe, com Marte e a Lua em Leão, favorecendo o seu sucesso financeiro, o dinheiro pode chegar de forma fácil e ainda há chance de ganhar prêmios. Já no trabalho, sua dedicação é reconhecida e novos caminhos de abrirem a todo momento, ou se pode abrir a todo momento. Para quem quer buscar o amor, o charme está lá. Portanto, conquiste. Afinal de contas, as portas estão abertas. Previsão astrológica de volta amanhã, às 9 horas da manhã, dentro do nosso programa, sempre comigo. Ouvindo a gente, o Marlúcio e o seu Hélio, né? O pessoal da construção civil, são várias pessoas que escutam a gente, o nosso carinho. Muito obrigado aí, todos que estão trabalhando na construção civil, sempre ouvindo a nossa. Em especial ao seu Hélio, Marlúcio, sempre ouvindo, pediu, a gente toca. Goiano e Paranaense.

0: 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Tá na 104. Tá feliz.
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Bota é sucesso, a gente toca aqui dentro do nosso programa. Bom de ouvir, hein, rapaz? Doshi Han. Agora são 10h44, muito bom dia. Bom dia! Paula Matos.

0: Tá aí o sucesso aqui no programa, hein? Essa é boa, gostei. Gustavo Lima, agora são 10h52.
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Aí é sucesso, em Raça Negra, quem não lembra, só com você. Agora são 10h55, final do nosso programa. Eu quero agradecer a audiência dessa terça-feira nossa e dizer que foi muito bom essas 2 horas juntos aqui pela sua 104,9. Muito obrigado, gente. Um forte abraço, felicidades. Bom final aí de terça-feira, tá bom? Louvar sem fim. É a última de hoje que eu vou deixar para vocês. Um forte abraço, bom final de terça-feira e até amanhã. Para meu pai, meus irmãos Lúcia e Bena, que estão com Deus, um beijo.

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Muito bem, muito bom dia para você, bom dia Guanambi, bom dia ouvinte, 104 FM, 11 horas e 7 minutos, o Em Ponto está começando. Eu sou Ana Ribeiro e te acompanho até o meio-dia, te levando muita informação e música boa. Hoje são 11 de agosto de 2026, terça-feira, semana está começando, feriadão municipal, sexta-feira aqui para nós também. Então sexta-feira tem um feriadinho para nós aqui guanambienses, não é isso? Dia 14, 107 anos da nossa querida Guanambi e uma grande festa aqui em Guanambi também, viu? Dois dias do Micambi, daqui a pouquinho vamos falar um pouco sobre isso também. Mas eu espero que você esteja aí, continue tendo uma terça-feira abençoada por Deus, uma terça-feira tranquila, de muita paz, de muita alegria, de muito trabalho, de muita produtividade. E claro que eu já conto com a sua participação, vem bater esse papo comigo aqui de todos os dias pelo WhatsApp 9929-1049, o WhatsApp da 104FM, você participa aqui com a gente, manda o seu áudio, a sua mensagem de texto, vem bater esse papo comigo, faz o seu pedido musical por aqui também, tem muita informação, os últimos acontecimentos da cidade, nossa Guanambi, nossa região, de todo o Brasil. Já vamos atualizando aqui para você que nos ouve aí do outro lado do seu rádio, as previsões e o clima para essa terça-feira e para o restante da semana. O calor voltou, hein, rapaz? O calorzão voltou novamente. Esquentou mais uma vez, não é isso? E dessa vez parece que foi pra valer, viu? Apesar que ainda bem que está ventando um pouquinho, tá dando pra dar uma amenizada, mas clima muito seco, clima bastante quente desde o último final de semana. Hoje, terça-feira, dia 11, será uma máxima de 31 graus, com mínima de 20 graus. Será um dia de sol com muitas nuvens à tarde, à noite, a nebulosidade diminui. A sensação térmica está marcando uma máxima de 25 graus e a umidade do ar 36%, bastante seco, viu? E a tendência realmente é permanecer esse clima mais seco até esse mês aí, durante todo esse mês de agosto, viu? Por isso que é importante a hidratação, é importante estarem se hidratando, período de muita seca, muito seco, a umidade do ar aqui, na verdade, acredito que em todo o Brasil, né? Pelo menos aqui no nosso Nordeste, que a predominância de chuva é bem menor, somente em um período ali do ano. E essas temperaturas, elas permanecem até a próxima semana, viu? Esse calor aí, ele vai se prolongar sim. Amanhã, quarta-feira, dia 12, está marcando 29 graus, então talvez seja um pouquinho mais fresco, quem sabe. E o vento também continua aí nessa mesma proporção, bastante vento. Amanhã não vai estar tão seco como hoje, está marcando aqui 42% a umidade do ar para quarta-feira. Porém, a partir de sexta-feira, já marca que realmente o clima será bastante seco, viu? E haverá uma mudança muito brusca na temperatura. Então, teremos final de semana, mais um final de semana bastante quente aqui em nossa Guanambi. Mas lembrando a vocês que em algumas cidades, até regiões próximas, como Vitória da Conquista, por exemplo, bastante frio, viu? Ainda continua, permanece um friozinho, aquele frio de Conquista. Quem já esteve por Conquista já sabe como funciona, né? Bastante frio. As temperaturas permanecem caindo ali na região de Vitória da Conquista, mas para nós o calor voltou com tudo, viu? Nem parece que estamos no inverno. Até no período da noite, as temperaturas não estão caindo como estava nas últimas semanas. Até a noite realmente está incomodando para dormir, já está fazendo aquele calorzão novamente. E olha só, acredito eu, viu, mesmo estando no inverno, e o inverno ele permanece até o mês de setembro, não acredito que talvez as temperaturas vão cair não, viu? Creio aí que principalmente por essas questões, dessas mudanças climáticas que estamos enfrentando em todo o planeta Terra, isso também é consequência. Então estamos enfrentando um grande calor novamente, mesmo no inverno, e acho que permanece aí durante algumas semanas, viu? Então creio que esse friozinho que estávamos sentindo o mês de junho, o mês de julho também foi de bastante frio aqui para nós, foi um clima muito agradável, mas não acho que irá voltar não. Vamos deixar agora aí para o próximo ano, porque a tendência e a previsão é realmente que o calor ele permaneça. E
desde já quero agradecer a sua participação, a sua interação, viu? Quero agradecer a sua audiência. Tá em casa preparando aquele almoço gostoso de terça-feira. Já tá finalizando o almoço aí, tá nos afazeres do lar, no, com o radinho ligado, nos ouvindo. Obrigado pela sua sintonia. Você que tá sintonizado na nossa programação desde cedinho. Tá no trabalho também nos ouvindo, muito obrigado. E você no trânsito, tá com seu veículo aí com o radinho ligado, obrigado pela querida audiência, viu? Vou te acompanhando até o horário do seu almoço. E para começar, como sempre, vamos de música bacana, vamos de música boa, e você também pode fazer o seu pedido pelo WhatsApp, viu? 9929-1049. Vamos de sucesso, Canidé, Medo da Chuva.

Sucesso aí de Canindé, Medo da Chuva. Medo da Chuva, na verdade, canção do Raul Seixas, né? Do grande Raul Seixas, que foi regravado aí na voz desse grande cantor também, Canindé, cantor cearense, que traz lindas canções na sua voz. Pode fazer seu pedido musical também aqui pelo nosso WhatsApp, viu? 99299-1049. Daqui a pouquinho tem mais música, daqui a pouquinho tem mais canções aqui no nosso programa. 11h16 por aqui agora, eu vou te acompanhando até o meio-dia. E 107 anos a nossa querida Guanambi, viu? Sexta-feira, 14 de agosto, aniversário e setenário da nossa Guanambi. 107 anos e... Guanambi vem ultrapassando aí a marca de 10 mil empresas ativas e vem se destacando como um polo comercial aqui na região do Sudeste, viu? Sudeste da Bahia. Então, Guanambi vem alcançando essa grande marca importante dentro da área econômica. O município já tem mais de 10 mil empresas ativas. Os dados são da Junta Comercial do Estado da Bahia e reforçam a posição da cidade como um dos principais polos comerciais da região sudoeste. Em entrevista ao site Achei Sudoeste, o secretário municipal de Desenvolvimento Econômico, Fabrício Lopes, destacou o perfil empreendedor de Guanambi e, segundo ele, apesar dos desafios, a cidade hoje oferece um ambiente melhor para quem deseja abrir ou ampliar um negócio do que oferecia há 10 ou 15 anos atrás. Um dos pontos destacados pelo secretário é o investimento em educação. Guanambi conta com instituições de ensino que vão da educação básica até o ensino superior, ajudando na formação e qualificação dos profissionais que trabalham nas empresas da cidade. Também foram criadas leis e políticas públicas voltadas para apoiar os empresários. Entre as iniciativas está o Distrito Industrial Municipal, onde a Prefeitura disponibiliza terrenos por meio de concessões públicas para que empresas possam construir e ampliar suas estruturas. Outro grande destaque é o acesso ao crédito. E de acordo com o secretário, Guanambi possui uma rede bancária preparada para atender principalmente os pequenos empresários. Em julho deste ano, o município ficou em segundo lugar entre as cidades da Bahia que mais concederam crédito pelo programa Crede Bahia, ficando atrás apenas de Teixeira de Freitas. O secretário também afirmou que Guanambi vive um momento de crescimento, com várias obras sendo realizadas tanto pelo poder público quanto pela iniciativa privada. Para ele, esse movimento demonstra que a cidade tem atraído novos investimentos e apresenta um cenário favorável para os negócios. Olha só, vejamos que esse número, e são mais de 10 mil empresas ativas, é um grande sinal e um sinal muito positivo aqui para a cidade. São mais de 100 anos, 107 anos, e Guanambi hoje se tornou, sim, dentro do sudoeste da Bahia, dentro dessa região aqui, um dos maiores polos comerciais, viu? Guanambi, na área do empreendimento, na área de empresas, na área do comércio, se tornou gigantesca pela estrutura da cidade. Eu acredito que Guanambi conta, o IBGE registra menos, né? O índice é menor, mas creio eu que Guanambi conta hoje com mais de 100 mil habitantes, viu? Guanambi cresceu tanto em questão de estrutura, questão bairros, loteamentos, novos bairros, novos loteamentos. Todo ano surge um novo loteamento, novos moradores, a cidade está crescendo. E dentro dessa área do polo comercial também, é nítido que Guanambi, na área do empreendimento, está se tornando uma grande referência. A cidade vem tendo pessoas, né, uma população que acredita realmente, que vem investindo, vem tendo coragem de empreender aqui dentro da nossa Guanambi. Quantos comércios novos não chegaram de uns anos para cá? Grandes comércios. Recentemente tivemos um pessoal, na verdade duas lojas, não vou nem colocar duas, vou colocar três empresas lá de Minas. Uma é muito recente, a Big Loja até, que fica ali na antiga Americanas. Eu estava até dando uma pesquisada, se eu não me engano, eles são uma rede de lojas lá de Minas Gerais. Temos agora, que era o antigo Mineirão, Supermercados BH, que também vem lá de Minas. Nós estamos aqui na divisa de Minas, né? Nós somos quase mineiros, na verdade. Somos os baianeiros, né?
E as empresas de Minas realmente estão procurando investir aqui conosco. Então temos agora os supermercados BH, veio o Mineirão e agora se concedeu no mês retrasado, se não estou enganada, os supermercados BH, que aliás está fazendo um grande sucesso, viu? O pessoal tem gostado bastante. Ou uma outra loja também ali no centro da cidade, uma loja de eletrodomésticos e móveis, também de Minas Gerais. Então assim, vem tendo um crescimento absurdo, e fora também a nova filial que vai se consolidar aqui na cidade, da BYD, que é a empresa de carros elétricos, que vem fazendo um sucesso absurdo. A cidade mais próxima que se encontra a empresa BYD é Vitória da Conquista, e agora Guanambi irá receber também a empresa. Então, é uma cidade que vem crescendo, que novos empresários estão chegando aqui, confiando na nossa Guanambi para poder trabalhar e fazer também a cidade crescer, porque isso gira a economia, gira a questão comercial aqui da cidade. Então, não estamos falando apenas de crescimento de empresas, de números de empresas, não é somente crescer no número da quantidade de empresas, mas está vindo acompanhado de um crescimento na geração de empregos. Isso é muito importante, a geração de empregos, de renda, na qualidade de vida da população também, na evolução da cidade. Uma cidade, ela não pode parar. Nós estamos vivendo onde o mundo está evoluindo, o mundo está crescendo, a tecnologia vem tomando conta, e a cidade não pode permanecer pacata. E a gente percebe que Guanambi não permanece dessa forma. O crescimento vem se consolidando e vem se tornando uma grande referência. Não é apenas abrir um negócio, né? Colocar ali um pequeno negócio, não. São grandes empresas que estão chegando para cá, e pequenas empresas que também estão se tornando grandes empresas, que estão crescendo, criando condições para que essas empresas consigam também manter, crescer, oferecer oportunidades para quem vive aqui na nossa querida Guanambi, né? Então já tem, vem realmente representando e mostrando essa grande força comercial muito grande que vem se tornando aqui na cidade. O desafio, claro, é continuar criando esse ambiente cada vez melhor para quem empreende, para o empresário, principalmente para que esse desenvolvimento ele venha chegando, acima de tudo, de uma forma positiva para a população, né? Então, 107 anos de Guanambi, a gente pode olhar 15 anos, 10 anos atrás, o quanto a cidade aí teve uma evolução estrondosa, principalmente na área do empreendimento comercial, viu? Guanambi vem se tornando uma grande referência no polo comercial. Hoje contamos aqui com 2 cursos de medicina. Nós temos hoje 3 grandes universidades dentro da nossa cidade. Se a gente traz um pouquinho para a área da educação, nós temos a Universidade do Estado da Bahia, a UNEB, que é uma grande referência também. Nós temos a UNIFG, que hoje conta, que foi um primeiro curso de medicina implantado aqui na cidade, curso de direito, odontologia e novos cursos sempre chegando também. E nós temos agora a AFIA, né? Que também conta com essa referência dentro dos cursos da área da saúde, incluindo medicina. Então, hoje, Guanambi, uma cidade de 100 mil habitantes, contém 2 cursos de medicina dentro da nossa cidade e grandes outros cursos, tanto dentro da área da saúde, na área do direito também. Então, realmente vem se tornando essa referência muito positiva, viu? Nossa cidade está crescendo, não está parada, não. A cidade não pode permanecer parada no tempo, tem que procurar evoluir. A gente percebe que é o que Guanambi vem fazendo e vem mostrando para a população, esse crescimento positivo, principalmente dentro da área comercial. Horas e 24 minutos, 11h24. Você pode participar e bater esse papo aqui comigo pelo 9929-549. Olha só, acho que eu tô esperando. Tem gente mandando mensagem aqui. Hoje não tem sorteio. Essa semana não teremos sorteio. Vamos deixar o sorteio para a próxima semana, viu? Próxima semana teremos sorteio. Se nós voltamos com os nossos sorteios semanais, com um dos nossos parceiros, podem ficar tranquilos. Mas pode participar, fazer seu pedido musical aqui com a gente. Já já vamos falar sobre o Micambi, viu? Já tem datas, horários, tudo certinho para as atrações do Micambi, que acontece sexta-feira, não é isso? Sexta e sábado, isso mesmo, 14 e 15 de agosto, nosso 107 anos de Guanambi. Teremos Tony Salles, Igor Canário, Timbalada, né?
Então, muitos cantores aí, o nosso carnaval fora de época. A micareta da nossa cidade, o nosso carnaval fora de época. E 11h25, vamos de sucesso aqui de Deja Van. Daqui a pouquinho eu tô de volta, vamos falar sobre aniversário da nossa querida Guanambi.

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7: Onze e 41, estamos de volta por aqui. E vamos de participação, isso mesmo, viu? Hoje é terça-feira, dia 11 de agosto, não é isso? Quase finalzinho do programa e eu vou te acompanhando até o horário do seu almoço, até o meio-dia. Já tem participação por cá, viu? Muita gente chegando para bater aquele papo. E Fábio também tá por aqui com a gente. O Fábio foi o ganhador do sorteio da semana passada com a Viana Frios. Bom dia, Fábio.
8: Bom dia, Ana Ribeiro. Passando aqui para agradecer aqui aí o Viana Frios e você aí pela pelo programa aí da rádio da Tá 104, viu? Valeu mesmo, obrigadão aí pelo kit do Viana Frio. Bom demais.
7: Abraço, Fábio, viu? Fico feliz que você tenha gostado. Presente aí da Viana Frios, de Dia dos Pais, não é isso? Semana passada rolou por cá, sorteio de um kit de produtos. E o Fábio, injustamente, semana do Dia dos Pais, o Fábio ganhou o kit da Viana Frios. E um abração e muito obrigado você pela sintonia aqui de todos os dias, tá sempre aqui com a gente, participando, batendo aquele papo, na sintonia, me ouvindo. Um grande abraço. A Poli Rocha também tá por aqui, nossa amiga Poli. Tem o nosso amigo Sandro também, tá aqui com a gente, viu? Sandro participando. Não diz que não perde um programa aqui com a gente. Um abraço, viu, Sandro? Um abraço para você. Tem mais ouvinte por cá, nossa amiga Luciene, lá da Fazenda Caraíbas, nossa amiga Luciana, da Fazenda Caraíbas. Bom dia, Lu.
9: Ana, que é Luciana, Fazenda Caraíbas. Faça uma música aí de Raul Seixas, qualquer uma pra gente curtir, tá na 104, tá feliz. Fica com Deus, Ana, um abraço.
7: Abraço, amiga, que eu ouvi Raul Seixas já, viu, Lu? Já toco pra você. Um abração, excelente terça-feira. Obrigado pela sintonia. A nossa amiga Lara Vasconcelos também tá por cá, lá do bairro Alto Caiçara, bom dia.
10: Bom dia, Ana. Tudo bem? Aqui é Lara Vasconcelos, do bairro Alto Caiçara. Gostaria de ouvir Marisa Monte, Vilarejo. Ofereço para todos que estiverem na escuta. Desejo a você e a todos ouvintes um maravilhoso dia abençoado por Deus. Beijos.
7: Um beijo, amiga. Tá participando. Viu? Excelente terça-feira para você também, que ouvir Marisa Monte. Já. Temos Marisa Monte por aqui, tá bom? Nossa amiga Ana Paula também da Fazenda Queimadas, bom dia.
11: Bom dia, Ana. Sou Ana Paula da Fazenda Queimadas. Estou na escuta do seu maravilhoso programa. Que você tenha um ótimo dia abençoado por Deus.
7: Abraço, amiga, tá participando, viu? Abração pra você. Nossa amiga Dona Manuelita, lá do bairro Brasília, também tá ligadinha aqui com a gente, bom dia.
12: Bom dia, Ana Ribeiro, Manuelita do bairro Brasília. Quero ouvir uma música aí com Martinho da Vila, canta, canta, minha gente, só pra curtir. Tá na 104, tá feliz.
7: Um abraço, bom... viu? Vou tocar pra você, senhora, sim, pode deixar. Martinho da Vila, vou deixar isso pra finalizar, viu? Muito obrigada pela sintonia, obrigado pela participação, um abraço. Nossa amiga também, Ana Brito, tá por aqui com a gente, bom dia.
13: Bom dia, Aninha, que é Ana Brito do bairro Alvorada, passando de padrão de abençoar a semana para todos nós. Maleta, de quatro, tá feliz. Beijo, minha linda.
7: Um beijo, amiga, viu? Um abração para você, excelente terça-feira, viu? Abraço, tudo de bom. Nosso amigo Tal do Pastel também tá por aqui com a gente, bom dia, Tal.
14: Bom dia, Nibiru, Tal do Pastel aqui no centro. Ana, eu não sei se dá tempo, mas se der, passa pra nós aí, com Rick e Renner. Mãe, eu quero parabenizar a minha mãe que fez aniversário ontem e dizer a ela que amo muito, que Deus abençoe ela hoje e sempre. E dê muitos anos de vida e saúde pra ela, Ana. Tá na 104, tá feliz. Bom dia, Ana.
7: Um abraço, amigo, viu? Vamos ver se dá tempo. Olha só, as músicas que não derem tempo hoje eu vou deixar pra amanhã, viu? Pediram Martinho da Vila, Rick Renner, tem Marisa Monte também aqui na fila, muitas canções. Mas como o tempinho tá curto, se não der tempo, a gente deixa pra tocar amanhã o pedido musical de vocês. Tem mais ouvinte por aqui, nossa amiga Suzilande. Um abraço, viu, Thal? Um abração, excelente terça-feira. Obrigado pela sintonia. Nossa amiga Suzy, lá do bairro Brasília, tá aqui com a gente. Bom dia.
15: Bom dia, Ana Ribeiro. Sou Suzilande do bairro Brasília. Estou aqui ligadinha na programação. Tá na 104, tá feliz?
7: Abraço, amiga, tá participando. Um abração pra você, excelente dia. Arlete também tá por cá, lá do município de Pindaí. Um grande abraço pra todos de Pindaí que estão na sintonia. Nossa amiga Arlete, bom dia.
16: Bom dia, Ana, tudo bem com você, menina? Aqui é Arlete, município de Pindaí. Eu quero ouvir Daniel pra ser feliz. Feliz pra toda minha família e pros melhores ouvintes. Tá na 104, tá feliz. Um grande abraço,
7: Ana. Abraço, amiga, linda música, viu? Linda música de Daniel, sou uma grande fã. E vamos ver se vai dar tempo, se não der, eu toco pra você amanhã, viu? Pode deixar. Tem mais ouvinte por cá e um abraço pra você, excelente terça-feira. Nossa amiga Dona Eva tá por aqui com a gente também, bom dia.
17: Bom dia, Ana, que é Eva do Residencial Orungas. Tô na escuta, está na 104, está feliz.
7: Obrigada, amiga, pela sintonia, viu? Obrigada pelo carinho, pela audiência, um grande abraço, uma terça-feira abençoada. Nossa amiga Dalva Maria, lá do Marabá, também tá por aqui com a gente. Abraço, Dalva. Ela quer ouvir Amado Batista. Rapaz, o pior é que eu acabei de tocar Amado Batista, hein? Vamos deixar pra amanhã, viu? Viu, Dalva? Esse pedido seu aqui. Ela quer ouvir Amado Batista, Amor para Valer, tá bom? Amanhã eu toco a sua canção. Pode deixar. Pode sintonizar que amanhã eu tô aqui tocando Amado Batista, Amor para Valer. Pedido da Dalva. Vou guardar todos os pedidos musicais aqui. Um abração pra você, viu, amiga? Vamos de sucesso aqui de Marisa Monte, pedido da nossa amiga Lara Vasconcelos. Ainda bem, é um dos maiores sucessos da cantora, que aliás tem lindas canções. 11 horas e 47 minutos.

8h51, sucesso ainda aí da querida Marisa Monte, ainda bem. Foi sucesso também na Rede Globo, viu? Novela Amor Eterno, ano de 2012. Aliás, é um dos maiores sucessos, uma das músicas mais lembradas da Marisa Monte, é Ainda Bem.

11h51 por aqui, quase finalzinho de programa, mas 107 anos da nossa querida Guanambi, 14 de agosto agora, sexta-feira, próxima sexta-feira, além de feriado também, é comemoração de mais um aniversário, viu? Nossa querida Guanambi completa aí 107 anos e agora vem se tornando tradição o Micambi, a nossa micareta guanambiense, é o nosso carnaval fora de época agora no mês de agosto, onde nós podemos aí festejar com esses grandes nomes do axé. E esse ano acontece no dia 14 e dia 15 de agosto, sexta e sábado. Está se tornando tradição, não é isso? Terceiro ano já que vem aí podendo prestigiar esse momento carnavalesco. Eu acredito que é muito esse clima, né, de carnaval, já que não temos aqui essa oportunidade no mês de fevereiro, isso se antecede o mês de agosto, tá? Então foi uma proposta que eu achei muito bacana. É algo que foge um pouco do tradicional que nós já temos aqui, que na verdade Guanambi, há uns anos atrás, existia. Sim, a sua micareta aqui há muitos anos atrás, né? Que foi da época que talvez se lembre. E agora retorna, porque tinha algumas comemorações, alguns festejos aqui em comemoração ao aniversário da cidade, no dia 14 de agosto, mas não era o estilo de micareta, não era um estilo de carnaval, não era trio, era um show tradicional, como acontece em algumas outras festividades aqui na nossa cidade.

então eles trouxeram essa proposta, já estão indo para o terceiro ano. E eu achei muito bacana para fugir um pouco aí do tradicional, fugir um pouco da zona de conforto. Está dando muito certo, está fazendo um grande sucesso. E esse ano acontece no dia 14, próxima sexta-feira, e no dia 15 de agosto. Então será sexta e sábado, viu? Excelente data aí, sexta e sábado, domingão. A maioria do pessoal aí tá de folga, né? Dá para poder se recuperar aí para começar a segunda-feira novamente. E esse ano a gente recebe aí na grade de atrações, teremos o cantor Tony Sales, que será um dos das atrações mais aguardadas e se apresenta no dia 14. Vamos lá as datas. O pessoal tá em dúvida. Quero lembrar que as datas vocês vão conseguir disponíveis na legenda lá da publicação do convite, né, do cartaz do Micambi no Instagram da Prefeitura Municipal de Guanambi. Na legenda, algumas pessoas não viram, porque no cartaz, acredito que eles deveriam ter colocado ali no cartaz as datas, né? Eles não colocaram a data de cada atração, será no dia 15, no 14, no dia 15, mas tem na legenda abaixo, vocês têm a legenda certinho. Mas no dia 14, próxima sexta-feira, se apresenta o cantor Tony Sales, a Guana Samba também, que é o grupo aqui da nossa Guanambi, e a banda La Fúria, viu? Será apresentada no dia 14, próxima sexta-feira. Tony Sales, Guana Samba e La Fúria. E no dia 15, no sábado, teremos aí o cantor Igor Canário, que está sendo uma das atrações mais aguardadas aí, viu? O pessoal gosta bastante, muito animado. Então se apresenta no sábado, dia 15, Igor Canário. Teremos também Eita Bichão, banda também que faz um excelente show aqui da nossa Guanambi, viu? Artistas da nossa terra. E teremos a banda Timbalada, viu? Que, aliás, eu sou uma grande fã e estarei lá com toda certeza, viu? Timbalada é pra relembrar aí os velhos tempos, é banda tradicional também da parte do axé. Então, 14 e 15 de agosto. No dia 14, Tony Sales, teremos também Guana Samba e La Fúria. E no dia 15 se apresenta o Igor Canário, Eita Bichão e Timbalada. Sexta e sábado, viu? Os horários não foram divulgados, viu, pessoal? Mas provavelmente começa a se apresentar ali a partir das 21 horas, acredito eu, 20 horas, 21 horas, não é isso? Eu acredito que eles se apresentem aí. E, aliás, também, eu até vi, é algo muito bacana que foi, teremos também às 6 horas no sábado, 18 horas, a atração infantil, né, com a banda da nossa querida Iana Rocha. Às 18 horas terá também uma atração infantil no sábado, viu, para poder levar a criançada, é final de semana, né, para poder curtir um pouquinho.

11h56 por aqui agora, 11h56, quase finalzinho do nosso programa. Tem muitas participações ainda chegando aqui com a gente. Mas, como eu citei, as próximas canções que não deram tempo, a gente vai deixar pra tocar amanhã, viu? Podem ficar tranquilos, que amanhã nós tocamos aqui pra vocês. E vamos falar agora de algo bacana, viu? 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Illuminum é o brilho que transforma ambientes e ilumina seus melhores projetos. 11h58, eu vou ficando por aqui, mas amanhã eu tô de volta. Espero por você às 11 da manhã, tá bom? Meu abraço carinhoso, uma excelente terça-feira pra vocês. Até amanhã e obrigada a cada um pela sintonia.

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Conferindo agora 12:02, começando aqui pela Rádio 104, nosso programa 104 Debate. 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Hoje é terça-feira, dia 11 de agosto. Abraçando as amigas donas de casas, as empregadas domésticas, os chefes de família, os aposentados, pensionistas, comerciantes, comerciários, os profissionais liberais, a turma do trânsito. O nosso programa tem essa particularidade de ter grande audiência com o pessoal que nesse horário agora tá se locomovendo, geralmente saindo do centro da cidade para os bairros, horário de almoço. Muita gente vai acompanhando o nosso programa pelo Rádio do Carro, muito obrigado. Os pais buscando os filhos nas escolas, nos colégios, depois de uma manhã de aula, estão no trânsito com o Rádio do Carro ligado em nosso programa. 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Parabéns, meu amigo Alex, toda a equipe aí das Farmácias Martins. 12:04, e vamos seguindo aqui, né? Agora hoje o tempo é mais frio, hoje, né? Tá nublado, assim. Ontem foi um calorzão danado, até ontem um calorão. No outro dia o tempo nublado, mais frio. O clima tá assim meio a laça vem. De um jeito, de outro, de qualquer jeito. Rapaz, por falar em fenômeno da natureza, o que que tá acontecendo com aquela região ali costeira do ali Venezuela, Colômbia? Outro dia, uns dias atrás, um terremoto terrível na Venezuela, centenas de mortos, né? E essa região nossa aqui, nós estamos aqui próximo da Colômbia, não estamos tão longe da Venezuela, da Colômbia, não. Inclusive a Venezuela divisa ali a Roraima, né? Roraima, Amapá, parte ali da Amazônia, divisando com Venezuela, com Colômbia, né? Não estamos tão distantes, né? Desses países, dos países vizinhos nossos aqui, e a gente não tem assim um histórico de terremotos, né? A gente ouvia muito falar em terremoto no Japão, terremoto tal, em outras partes do planeta. Agora, ontem um terremoto terrível na Colômbia, com centenas de mortos já, né? O que é que está acontecendo, moço? Essa região nossa aqui da América do Sul não é uma região assim historicamente que se ouve notícias de terremotos terríveis, alguma coisa assim muito pequena no Chile a gente já ouviu falar e tal. Agora na Venezuela, na Colômbia, né? O da Venezuela foi terrível, o da Colômbia agora, cada notícia que se dá, aumenta 100 mortos, né? Será que o Brasil corre algum risco? Quem é que poderia me informar isso aqui? Que são as chamadas placas tectônicas que encostam uma na outra, né? Mas tem essa cratera nessa região nossa aqui da América do Sul, para uma placa estar em contato com a outra e que provoca o terremoto, né? E aí, né? Destrói tanta coisa, né? Prédios caem, que coisa, hein? Eu vou estudar um pouquinho mais esse assunto aí para a gente dar detalhando mais durante a semana, porque há poucos dias um terremoto terrível na Venezuela, agora na Colômbia, países vizinhos nossos aqui. O Brasil corre algum risco? Tem assim de... porque se não acontecia lá,
tá acontecendo, pode acontecer, cá, ué. Será? Doze horas, sete minutos, programa 104 Debate comigo, Salvani Cotrim, todo dia, meio-dia. 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Gente boa, atencioso com as pessoas, excelente profissional, né? Vamos seguindo aqui. Saiu aí o sorteio? Sorteio dos jogos da Copa do Brasil, das quartas de final. Com quem o Vitória vai enfrentar quem? Hã? Ah, saiu também a pesquisa para presidente. Calma que daqui a pouco a gente vai falar a pesquisa para presidente. Eu quero ver aí o sorteio, moço. O sorteio dos jogos da Copa do Brasil. Quem vai enfrentar quem?

Vamos lá, 12 horas, 10 minutos, programa 104 Debate comigo, Salvani Cotrim, todo dia, meio-dia. 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Já tem aí? Já tem o resultado do sorteio? Olha aí. CBF definiu os duelos, chaveamento, né? Hoje, terça-feira, das quartas de final. Em sorteio realizado na manhã de hoje, a CBF definiu os duelos das quartas de final da Copa do Brasil em evento realizado na sede da entidade no Rio de Janeiro. Olha aí. Além disso, as equipes também conhecem o chaveamento da competição mata-mata. Quem vencer do confronto entre Grêmio e Internacional encara quem passar da Atlético Mineiro. Ih, Atlético Mineiro Cruzeiro, hein? Olha aí. Clássico estadual, clássico nacional, né? Clássico sul-americano, sim, dois times grandes, né? Atlético Mineiro e Cruzeiro. Enquanto a outra semifinal será entre. Ih, rapaz, olha aí, Vasco e Vitória. Eu queria esse jogo, mas pisar no pescoço do Vasco. Ele é Léo do Castro, Venils Normand, Doutor Sondo Biolac, Nilo Coelho, Jairo é Botafogo, né? Vasco não. Quem é Vasco? Tinha um Badias aí do Sacolão do Ninho, Ninho do Sacolão do Ninho, Vasco da Gama. Aqui, a gente quer pisar no pescoço do Vasco. Ih, rapaz, aí, Vasco e Vitória, Palmeiras e Santos, olha aí, né? Um clássico paulista, nacional e sul-americano, Palmeiras e Santos. Será que o Neymar agora se redime? Já imaginou o Neymar classificar o Santos para as semifinais e contra o Palmeiras, do meu amigo Hamilton aí da Top Nordeste, Vistorias Automotivas. Ei, Hamilton, o Verdão vai pegar o Santos. Se o Neymar tiver animado, focado, ele pode fazer um estrago, hein? Não brinca, não. Ah, mas é ex-jogador, que Marola fala que Neymar é ex-jogador, quando ele quer. Você não viu lá contra o Remo? Ele sabe, hein? Ele sabe jogar. Tem categoria agora. Tem que estar focado, tem que querer, tem que estar preparado, né? Rapaz, olha aí. O que é Juarez? Aqui, Juarez pintou. Savani, ô vizinho, o terremoto do Brasil, só que com pequena proporção. Que dia foi que houve esse terremoto em Manaus? Lá o da Colômbia? Até onde foi que teve uma? A Amazônia, Manaus, está próximo ali da Colômbia, né? Claro que ali, quanto mais próximo você tiver, pode ter tido algum abalo, algum tremor em pequena escala e tal, pela proximidade com Colômbia, assim como quem estava próximo da Venezuela, entendeu, o Juarez, né? Coisa pouca, porque o terremoto mesmo foi lá na Colômbia, né? Tá bom, Juarez, obrigado pela participação. Deixa eu ver quem mais aqui. Olha, o Paulo Renato, advogado. Paulo, você levou uma sumidona, Paulo? Paulo Renato, filho do saudoso Renato Oliveira. Paulo Renato, advogado, especialista em direito previdenciário, especialista em aposentadorias. Você levou uma sumidona, Paulo? Você estava. Outro dia ele falou assim: estou aqui em São Paulo. Eu falei: no show de Kid de Abelha. Não, em Salvador. Salvador, em Salvador, show de Kid de Abelha. Eu falei: vou trazer Kid de Abelha em Guanambi. Ele falou: traz mesmo. Botando marra lá no show de Kid Abelha. Parece que foi em São Paulo ou foi em Salvador. Eu falei: traga, que eu vou trazer em Guanambi. Só pra desabusar, como dizia o ministro Nogueira. Só pra lhe desabusar, vou trazer Kid Abelha em Guanambi. Paulo Renato, mano, tô indo agora pro show de Kid Abelha. Onde? Em São Paulo. Para desabusar dele, nós vamos trazer o Kid de Abelha em Guanambi. O Marola mandou aqui mensagem. Savani, precisou vai expulsar um jogador do Remo injustamente para o Santos classificar.
É, mas foi injusto? Foi? Não tinha o VAR? O VAR expulsou sem ter. Quer dizer que o jogador do Remo que foi expulso injusto? Injustamente, Marola? Porque Marola é contra Neymar. Qualquer coisa ele aumenta. Inventar não inventa, não, mas ele aumenta. Ele aumenta. Se Neymar tivesse um pouquinho de coisa, ele aumenta aquilo 10 vezes, mas que Marola pegou raiva do Neymar, não sei porquê. Deixa eu ver o que mais aqui. Zelita Nascimento, tá ligado? 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Quem mandou aqui também a mensagem? Deixa eu ver quem foi esse aqui. Aqui foi esse. Abelardo Normanha, tá ligado? Abelardo Normanha me mandou uma foto. Olha aí, você viu? Quando eu fui ver a outra pessoa. E Abelardo, você tá cego? Eu pensei que era fulana. Não é não, Abelardo. Parece, mas não é não. Nem tudo que parece é, Abelardo. Ele mandou uma foto de uns políticos aí. Você viu aí fulano apoiando Cicrano? Quando eu fui ver a foto, eu falei: ei, Bernardo, essa pessoa aí não é essa pessoa que você está pensando, é outra pessoa. Aí quando ele mandou: ei, eu pensei que era, parece, moço. Eu falei: não é não, moço, você está meio cego. A Bela, na manhã da Avenida Santos Dumont, na praia, não tá bom das vistas, não, moço. Você está meio cego, Bela, né? Não, moço, você tem que reparar direitinho, né? Assim, vamos aqui para os jogos, com os confrontos, né? Internacional e Grêmio. Ih, rapaz, olha o clássico gaúcho. Olha o que foi que coincidiu assim, moço. Internacional e Grêmio, Cruzeiro e Atlético Mineiro, outro clássico regional, né? E Palmeiras e Santos. Podia, por exemplo, Palmeiras enfrentar o Cruzeiro, Atlético Mineiro enfrentar o Grêmio, Internacional enfrentar a outra, mas aí coincidiu, né? Olha pra você ver. Rapaz, vai dar Internacional contra o Grêmio, dois times gaúchos, Cruzeiro e Atlético Mineiro, dois mineiros, Palmeiras e Santos, dois paulistas, Vasco e Vitória, dois baianos, aliás, dois baianos, um carioca e um baiano, mas vale por dois baianos, né? Porque o Vasco tem muita torcida na Bahia, não é tanto assim não, igual o Malvadão, o Urubuzão, mas tem, né? Mas tem. Olha aí, os confrontos serão os seguintes: Internacional e Grêmio, Cruzeiro e Atlético Mineiro, Vasco e Vitória, Palmeiras e Santos. Os confrontos das quartas de final da Copa do Brasil. Esse campeonato paga-se muito bem, ou seja, os times que vão progredindo, chegando às quartas, às sextas, aliás, às semifinais, assim, é uma grana. Como dizia meu amigo, o saudoso Pinga, empresário artístico, ela fala, é uma nota. Quando o show era, eu falei: ô, Pinga, vamos trazer Roberto Carlos, Pinga em Guanambi. Ele falou: não, moço, não, é uma nota o show. Porque Pinga fez mais de 300 shows de Roberto Carlos, né, do Nordeste brasileiro. Ele fazia mais os shows de Roberto Carlos no Nordeste, estados do Nordeste, né? Já pelo Sul, Sudeste do Brasil já era outro pessoal, então cada região tinha aquele, e o Pinga, ele é José Carlos Mendonça, saudoso Pinga, ele era o representante de Roberto Carlos no Nordeste brasileiro. E uma vez eu falei com ele: vamos trazer Roberto Carlos em Guanambi. Ele falou: não dá certo não, porque é uma nota. Bom, quando é um show muito alto, caro, ele falava: era uma nota. Então os times que vão chegando às semifinais, quartas, semifinais e finais, ganham uma nota, né? Um dinheiro alto.

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Neste mês de agosto, Guanambi completa 107 anos, desde 1919. Antes de começar a revolta dos revoltosos, da coluna Prestes, contra o governo de Arthur Bernardes. 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Ter identidade própria. 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Obrigado, meu amigo Jaildo Coutrin. 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Acácio, quando era novo, era grande jogador, foi grande zagueiro, aquele zagueirão alto, né? Quando a bola era por cima, ele tirava todas. Quando era por baixo, era uma dificuldade. Acácio falou: Salvani, eu soube que veio aí Nibirici, como é o nome dele? Brocador, Hernando Brocador, soube que é Cassim da Bug me falando. Eu soube que é Hernando, que aquele é ruim de bola, viu, Savani? Como é que é, Cássio? Brocador, sempre foi grosso, ruim de bola, não sei como o Flamengo ficou com ele tanto tempo. Marra era ruim demais. Aí chegou em Guanambi botando marra. Driblou dois de Guanambi, não sei quem foi. Tomar drible de Brocador, pelo amor de Deus, hein? Ele fez dois gols. Aí Cássio da Boca falou: se eu tivesse lá, ele ia ver. A Cassim da Boca me falando. Eu ia, jogava ele pra fora, jogava ele pra fora do alambrado. Cassim era bruto, hein? Bruto e bom de bola. Era bom zagueiro. Aí meu amigo Cássio da Boca, ele falou assim: eu não que. Ah, se eu tivesse lá jogando, ele ia ver. Falei: é mesmo, Cássio, é mesmo. 12:22, olha aqui, a oficina Corcelã, Efigênio, olha, tá novo Efigênio, né, moço? 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Não começou ontem, até ontem não, há 46 anos, oficinas Corcelã. Parabenizando Guanambi pelo aniversário, 107 anos de emancipação política neste mês de agosto. Oficinas Corcelã, Efigênio Cardoso, o pai da pintura automobilística, pai da pintura automotiva de Guanambi, há 46 anos, ajudou, ensinou e treinou profissionais da pintura. Muita gente aí está no mercado, está trabalhando porque Efigênio Cardoso ensinou, treinou, ajudou, Parabéns, meu amigo Efigênio Cardoso, pela sua história. Há 46 anos, hein? Não é 46 meses, não. 46 anos. Fundador aí da oficina Corcelã, que fica ali no centro, na rua 1 de maio, parabenizando Guanambi pelo aniversário neste mês de agosto. 12:23. Eu tô achando que o Vitória vai pisar no pescoço do Vasco. Eita, Vasco, Vascão vai se lascar. Tá pensando que o Vitória é o Bahia, viu? Você chegou aqui, empatou, ainda saiu cantando de galo. O Vitória, no Barradão. Você viu o Atlético Paranaense? Chegou, não, somos do G4, estamos bem, tomou logo 4 do Vitória. O Vitória sabe fazer gol, tudo bem que toma gol. Toma muito gol, mas faz muito gol. O Bahia já não toma, mas também não faz. É aquele caso, não adianta rezar e não oferecer. Reza, mas não oferece. Aí não dá, não adianta, hein? Seraci dizia assim, o saudoso Seraci Pereira Santos, que foi presidente da Cooperativa Agropecuária de Guanambi, foi lá funcionário, foi diretor do Banco do Nordeste por muitos anos. Seraci me falava: Salvani, você reza, mas não oferece, não adianta. Como é que é, Seraci? Aquele ditado antigo, ele tinha aqueles ditados antigos, né? Você reza, mas não oferece. Não adianta desse jeito. Eu falei: tá bom, eu vou rezar e oferecer. Senhora. Eu falei: ah, sim. 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
essa ventania aí. 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O frio tá levantando a saia da mulher, rapaz. Quem é esse aqui? Veja a pesquisa aí, como é que tá a situação. Olha aí, pesquisa, CNT, MDA. Lula lidera disputa contra Flávio Bolsonaro em primeiro e segundo turnos. Olha aí, pesquisa CNT-MDA de opinião divulgada hoje, terça-feira, 11 de agosto, aponta para a vitória do presidente Luiz Inácio Lula da Silva contra Flávio Bolsonaro em disputas de primeiro e segundo turnos entre os dois presidenciáveis. Qual é a diferença que está aí? No primeiro turno, o Lula registra 42,4%, enquanto o senador tem 28%. Ué, caiu? Flávio caiu assim? Vamos. Lula teria 42,4%, enquanto Flávio Bolsonaro 28,7%. Ambos estão bem à frente dos demais adversários. Ué, moço, o Flávio não estava com 35, barrou a 28? Ih, rapaz. Olha aí. Lula, 42,4%. Flávio Bolsonaro, 28,7%. Ronaldo Caiado, 4%. Romeu Zema, 3,3%. Renan Santos, 2,8%. Samara Martins, 1,6%. Augusto Cury, 1,2%. Rui Costa Pimenta, 0,9%.
brancos, nulos 6,8%, indecisos 7,2%. O levantamento mostra ainda vantagem de 9 pontos percentuais de Lula contra Flávio Bolsonaro no segundo turno. Ué, essa pesquisa aqui tá, foi hoje, foi divulgada hoje? Ih, rapaz, a diferença aumentou e a favor do Lula, né? Os entrevistados responderam à pergunta: em uma hipótese de segundo turno para presidente do Brasil, em quem o senhor votaria? Lula, 48%. Flávio Bolsonaro, 39,1%. Brancos nulos, 10,6%. Indecisos, 2,3%. Na pesquisa anterior, realizada em junho pelo mesmo instituto, Lula tinha 49% das intenções de voto, Flávio Bolsonaro 37%, ou seja, uma vantagem de 12 pontos percentuais, que caiu para 9 pontos, né, no último levantamento divulgado hoje. Do último para hoje, caiu de 12 para 9. Esse instituto, estou achando assim, os números muito diferentes dos outros. Será que houve mudança aí nas intenções de voto? Tem que acompanhar agora, porque se tiver assim, o Lula ganha as eleições com uma frente grande, né? Se os outros institutos mostrarem isso e isso se confirmar na votação, né? A pesquisa também testou outros cenários de segundo turno com Lula, que levou vantagem sobre todos os demais presidenciáveis testados. Veja aí. Entre Lula e Romeu Zema, Lula teria segundo turno, possível segundo turno, Lula teria 49,1%, Romeu Zema 34,9%, né? Lula contra Ronaldo Caiado, como é que seria? Lula teria 47,9%, Ronaldo Caiado 35,9%, brancos nulos 11%, indecisos 4,5%. Lula contra Renan Santos. Lula teria 48,5%, Renan Santos 33%, brancos nulos 13%. Veja aí, Lula e Augusto Cury. O Augusto Cury é o escritor, né? O escritor. Lula teria 48,6%, Augusto Cury 32,4%, brancos nulos 13,4%, indecisos 5,6%. Sobre a metodologia. Sobre a metodologia. O levantamento foi encomendado pela Confederação Nacional dos Transportes, CNT, e ouviu 2.002 pessoas com 16 anos ou mais entre os dias 5 e 9 de agosto. A margem de erro é de 2,2 pontos percentuais para mais ou para menos. O nível de confiança é de 95%. A pesquisa está registrada no Tribunal Superior Eleitoral sob o código BR-06935/2026, do Instituto CNT-MDA, instituto muito respeitado e tradicional do Brasil. Rapaz, a frente de Lula está grande, né? Deu lá, como é que foi aquele primeiro número? Lula 42,4%, primeiro turno. O senador Flávio Bolsonaro 28,7%. No possível segundo turno entre Lula e Flávio, Lula teria. Cadê o segundo turno? Aqui, Lula teria 48% das intenções de voto, Flávio Bolsonaro 39,1%, ali quase 10%, quase 10 pontos de diferença, né? É uma frente grande. Assim, de maneira assim, fazendo a conta rápida, digamos que o Brasil tem, na verdade, são, se não estou enganado aqui, quase 140 milhões de eleitores, né? 215 milhões de habitantes, quase 140 milhões de eleitores. Digamos que 10 pontos de frente, claro que nem todos 140 vão conseguir votar ou vão acertar o voto. Tem aqueles votos que não são brancos, nulos, outros são anulados, outros que não compareceu. Vamos botar aqui, por exemplo, 120 milhões. Vamos colocar 120 milhões
de votos computados, né? 10% seriam 12 milhões de votos. 12 milhões de votos de frente, né? Se for 10%, né? Eu me lembro agora que na eleição passada, entre Lula e Jair Bolsonaro, a diferença foi não chegou nem a 1%, né? Acho que 0,9 ou alguma coisa assim por cento. Isso aqui é 1 milhão e pouco, né? 1 milhão e pouco de frente que Lula colocou em relação a Jair Bolsonaro. Se, por exemplo, tivesse 10 pontos de frente aí, daria o quê? Assim, a grosso modo, falando ligeiramente, 12 milhões de votos, né? Vamos aguardar, porque a eleição começa a aproximar, a funilar, né? Vai chegando um momento de definição. Eu acho assim, faltando uns 15 dias, se tiver uma frente dessa aí, dificilmente o candidato opositor conseguirá reverter o quadro, né? Assim, 2 pontos de diferença, 3 pontos, você ainda fica em dúvida. Será? Pode acontecer alguma coisa? Agora, 10 pontos de frente, se tiver 10 todos, ou então a maioria dos institutos estiverem mostrando de 8 a 10 pontos de frente, é difícil reverter. É difícil, acaba nós, né? Que ninguém ouça, ninguém tá ouvindo, não. É difícil reverter, vou dizer para você, viu? Vou dizer para você. Vamos lá, 12 horas 36 minutos. Agora a gente vai aqui para o intervalo, para o apoio cultural, e volta já no seu rádio, é rapidinho.

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Meu amigo Luiz Carlos Fernando da Bahia Solo, tá ligado, tá acompanhando nosso programa de rádio. Ele me falou que quando sai lá da Bahia Solo, 12 horas, 12 e pouco, já ligo o rádio, indo pra residência dele, horário de almoço, vai acompanhando nosso programa de rádio pelo rádio do carro. Quando ele chega na casa dele, a vereadora Lilia, Maria Silva, vereadora Lilia, esposa dele, minha amiga Lilia, tá com o rádio da sala ligado. Aliás, a vereadora Lilia, ela desempenha um excelente trabalho. Excelente trabalho como vereadora, muito respeitada, muito participativa, com boas ideias, sempre ali debatendo as questões de Guanambi, né? Procurando ajudar, melhorar, progredir, fazer com que a cidade progrida, né? Parabéns, vereadora Lilia, pelo seu trabalho. O quarto mandato já, Lilia? Quarto? Terceiro ou quarto, né? Aliás, a vereadora Lilia, o nome dela já passa a ser comentado também como possível nome para a disputa das eleições municipais, como candidata a prefeita ou a vice-prefeita, é um nome que passa a ser cotado também, passa a ser cogitado, ser falado, comentado. Vereadora Lilia, pela sua postura, pela sua firmeza, pelo seu conhecimento, pela sua seriedade, pelo bom trabalho que desempenha com a vereadora aqui em Guanambi, né? Já três ou quatro mandatos já, né? O importante quadro político em Guanambi, a vereadora Lilia. 12 horas 45 minutos. Obrigado, meu amigo Luiz Carlos Fernando, da Bahia Solo. Luiz é empresário, pecuarista, produtor rural, político, fazendeiro, palestrante, professor, psicultor, estudioso da meteorologia, contador industrial, sapateiro, borracheiro, safadeiro, leiteiro, feiticeiro não, agora ali é quase adivinhão, que ele adivinha algumas coisas. Outro dia ele falou assim, sei quem vai ganhar, sabe, ali, pra deputado, mas não é que ele acertou quase tudo? Sei quem vai ganhar pra governador, quando eu fui ver, não é que ele acertou quase tudo? Eu falei, você é adivinhão, é, Luiz? Falei, não, conhecimento, mais de quase 50 anos mexendo com política, trabalhando nos bastidores da política, a gente vai aprendendo. É verdade, né? Quase adivinhão também, meu amigo Luiz Carlos Fernando, da Bahia Solo. 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Olha, lá em Palmas de Monte Alto, você acredita que o teto da Câmara de Vereadores caiu, foi? Ué, moço, pelo amor de Deus, olha aí, ó, Deus nos livrou de uma tragédia, diz o presidente da Câmara de Vereadores de Guanambi, após o teto da Câmara de Palmas de Monte Alto desabar. Ué, moço, que coisa, lá em Monte Alto foi? Ih, rapaz, olha aí, na última sexta-feira, por volta das 23 horas e 30 minutos, ou seja, 11 horas da noite, o teto da Câmara de Vereadores de Palmas de Monte Alto desabou. Foi ventania que teve? Ciclone? Ué. Em entrevista ao site Achei Sudoeste, e ao programa Achei Sudoeste, o Domingos Porto,
Popular Neto, presidente da Câmara de Vereadores de Palmas de Monte Alto, disse que não houve nenhum estalo no gesso ou qualquer outro indício que apontasse que o telhado do local estivesse com problema. Em análise técnica, após o desabamento, o presidente da Câmara de Palmas de Monte Alto informou que foi identificada uma falha no madeiramento do telhado e, com o peso das telhas, o teto acabou cedendo de forma repentina. Chegou ao ponto que um parafuso veio a quebrar de tanto peso que ele estava suportando. E, felizmente, a Câmara Municipal estava vazia no momento do ocorrido. Ninguém ficou. Cuidado com o seu teto. Cuidado com o seu telhado. Daqui a

Média. Creio muito no poder de Deus, né? Que isso foi um livramento. Se isso acontecesse em um momento que estivesse o auditório lotado, sinceramente não sei o que poderia ter acontecido. Sinceramente, eu nunca ouvi falar que um teto de uma Câmara de Vereadores caísse, desabou. Moço, que coisa, hein? Segundo o presidente, as últimas sessões legislativas contaram com grande participação popular, sem contar o fato de a plenária ser utilizada por repartições públicas e privadas, e o desabamento poderia ter resultado em algo muito pior. Por ora, o expediente no legislativo encontra-se suspenso para promoção das perícias necessárias, a fim de assegurar que não haja mais nenhum risco de outras estruturas desabarem. Além disso, o auditório encontra-se totalmente interditado. Domingos Neto adiantou que estão sendo analisadas as possibilidades para entender quais as providências a serem adotadas daqui para frente. As próximas sessões legislativas serão realizadas possivelmente no auditório da prefeitura ou de outra forma itinerante. O atual prédio da Câmara Municipal de Palmas de Monte Alto foi construído na década de 80, ou seja, está aí com mais quase 50 anos. Apesar de terem sido realizadas reformas pontuais no local ao longo dos anos, não há informação sobre reparos no telhado. Ué, Neto, tinha 50 anos essa construção, é? Você não olhou o telhado, Neto? Ah, mas não dava sinal nenhum. Ué. Tanta coisa não dá sinal nenhum quando você recebe a burdoada. Tome! Neto, ué, que isso? Aqui em Guanambi mesmo, a Câmara de Vereadores de Guanambi constantemente tem reforma. Na época que o doutor Agostinho Lira foi presidente da Câmara de Vereadores de Guanambi, houve uma grande reforma, né? Inclusive ampliação com novas salas. Na época que Zaqueu Rodrigues foi presidente também houve reformas. Constantemente há reforma. Agora, 50 anos sem olhar o teto, Neto, aí da Câmara de Monte Alto. Quase que gente morre aí, viu? Tem que correr. Que isso, 50 anos, um prédio público, né? Que queira ou não, há dinheiro para isso, para reforma e tal. Não pode expor as pessoas a esse tipo de risco. Já imaginou uma sessão lá ordinária ou extraordinária, com presença de populares, muita gente, e o teto vem abaixo, rapaz? E os próprios vereadores, né, ali correndo esse tipo de risco. Então, não pode, tem que tomar cuidado nas coisas. Tem que tomar cuidado. Tem 50 anos que foi construído, não teve reforma do telhado. Ah, mas nada, pintamos a parede. Pintar a parede não resolve, não. Pintar a parede não resolve essas coisas. Tem que olhar a estrutura do prédio. E que isso sirva de exemplo, por exemplo, para outras cidades. Não é só a Câmara de Vereadores, não. Né? Repartições por colégios, escolas, igrejas. Tem gente que, igrejas evangélicas, por exemplo, algumas, que aluga aqueles pontos, aqueles cômodos assim, começa a fazer pregação, e aí você vai lá, tem 50 pessoas, tem 100, você passa em frente, tem 150 pessoas, você passa e tal, e já observou o teto, alguma coisa assim, né? Não pode expor as pessoas. É igual, por exemplo, o pessoal reclamava muito da Novo Horizonte. Ah, Novo Horizonte precisa botar ônibus novo, não é possível. Entrando na justiça, teve um tempo que a Novo Horizonte foi obrigada a comprar ônibus novos, tirar aqueles velhos de circulação, aqueles ônibus velhos de circulação, colocar novos. A mesma coisa são espaços, igrejas, escolas, colégios, né? Não pode expor as pessoas, crianças, jovens, adultos, a esse tipo de situação, né? Presta mais atenção, Neto. Domingos Neto, presidente da Câmara aí de Palmas de Monte Alto.

Conferindo agora 12 horas 53 minutos, programa 104 Debate comigo, Savani Cotrim, todo dia, meio-dia. Tudo que for do interesse da comunidade, você vai acompanhando. Hoje aconteceu mais uma sessão ordinária da Câmara de Vereadores de Guanambi, presidente competente, vereador Fausto Azevedo. Olha, a Câmara de Guanambi aprova isenção de taxa para barraqueiros e ambulantes durante aniversário de 107 anos de emancipação política de Guanambi.

0: De acordo com o projeto, a isenção será válida exclusivamente para as atividades comerciais realizadas durante as festividades oficiais do aniversário do município, programadas para os dias 14 e 15 de agosto agora. A medida está relacionada à taxa prevista no artigo 279 do Código Tributário Municipal. Parabéns aí ao vereador, presidente da Câmara de Vereador de Guanambi, competente vereador Fausto Azevedo. Vamos seguindo aqui na Rádio 104, quem mais aqui tá ligado? Né? 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Olha que o Jair Rocha mandou aqui a mensagem, tá ligado? Acompanhando nosso programa de rádio. 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Ih, rapaz, tiraram o garotinho, é? Tiraram. A justiça determina execução de sentença que suspende direitos de Anthony Garotinho. Ele era candidato, queria ser candidato a governador pelo Rio de Janeiro. Então, os direitos políticos dele estão suspensos por 8 anos. Ele falou, não, mas eu já cumpri os direitos. Aquele garotinho é mala, viu? Aquele que foi governador do... Ali é mala. Você é doido, né? Ali é lambanceiro. Lambanceiro, conversador, cheio de onda. Se você for na conversa de garotinho, meu amigo... quer engabelar até a justiça. Não, justiça, eu já cumpri. Cumpriu como? Quando? Que dia? Onde? Garotinho? Hã? Ali se deixar, ele enrola até quem criou a enrolação. Olha, Pix Fantasma. Homem é suspeito de dar golpe de R$2.000 em restaurante aqui em Guarambi. É o que tem de malandro, moço. Mas tem, hein? O Pix virou dor de cabeça e prejuízo para a proprietária de um bar e restaurante aqui de Guanabí. É um homem de 30 anos, foi levado à delegacia domingo, agora até ontem, suspeito de aplicar um golpe que teria causado um prejuízo de aproximadamente R$2.000 ao estabelecimento. Segundo a denúncia feita à Polícia Militar, o suspeito frequentava o local havia cerca de 7 meses. O esquema, conforme o relato da proprietária, funcionava de maneira simples. Ele consumia no estabelecimento, apresentava comprovantes de Pix, como se o pagamento tivesse sido realizado. O problema é que o dinheiro não chegava na conta, né? De acordo com a proprietária, os comprovantes apresentados pelo homem indicavam transferências agendadas, né? Transferências agendadas, que posteriormente eram canceladas. Com isso, os produtos e serviços eram consumidos, mas o pagamento não era efetivamente concluído. A situação chamou atenção, terminou com a intervenção da Polícia Militar. Durante... Cuidado com o Pix programado, hein? Durante... O cara depois vai, cancela, você não recebe e você levou seu negócio, seu serviço, levou sua coisa, né? O homem, o carro e o objeto foram encaminhados para a Delegacia Territorial de Guanambi, onde o caso foi apresentado à autoridade policial. Agora, a Polícia Civil deverá investigar os pagamentos, verificar os comprovantes apresentados, apurar se houve fraude intencional. O suspeito foi apresentado como suspeito. A responsabilidade criminal será definida após a investigação. O caso serve também de alerta para comerciantes. Comprovante de Pix não significa pagamento, não significa necessariamente dinheiro na conta. Antes de liberar o produto ou serviço, é fundamental conferir se o valor realmente foi creditado. Ah, mas o Pix é programado. Cuidado! Depois o malandro vai lá, cancela a transferência, você fica sem receber o Pix, ele levou sua mercadoria, levou seu serviço, né? Então muito cuidado aí, todo cuidado é pouco, malandragem tem demais. Final do programa, muito obrigado a você pela audiência, amanhã nós estaremos de volta 12:00 com mais um programa 104 Debate. Um abraço e até amanhã.
1: 1:03.
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0: Está entrando no ar o programa A Voz da Libertação, órgão oficial da Igreja Pentecostal Deus é Amor, sede mundial, Avenida do Estado, número 4568, Baixada do Glicério, Liberdade, São Paulo, capital. 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

a programação é da responsabilidade da Igreja Pentecostal Deus é Amor. Hoje é terça-feira, hoje é o culto de ensinamento, perdoa ouvintes, hoje é o culto departamento feminino. Você é nosso convidado especial para participar. Hoje à noite, Rua Talvo Mangabeira, número 130, ao lado da Pousada Lara. Você é nosso convidado especial. Não fique em casa. Venha participar desse culto abençoado do departamento feminino. Onde as mulheres de Deus oram, Deus opera maravilha. Onde as mulheres de Deus adoram a Deus e Deus opera milagre. Então não fique em casa, se esforce para estar hoje à noite. Rua Talvo Mangabeira, número 130, ao lado da Pousada Lara.

0: 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Provérbios 19:17.
1: É, ouvintes, vamos ouvir esse louvor na voz de Leia Miranda, Filho Obediente.

13:23, amanhã o poderoso ciclo da oração pela manhã, você é nosso convidado também especial para participar de amanhã, o culto é o culto é pela manhã, ouvintes, é o culto pela manhã, você é nosso convidado especial para estar participando. Venha buscar a presença, venha buscar o socorro. Aonde ali os homens de Deus, a mulher de Deus estão em santo jejum a Deus. Então venha buscar a presença. Rua Tarruma Gabeira, número 130.

13h25. Esse é o meu, esse é o seu, esse é o nosso programa, a Voz da Libertação, voz de Deus no seu lar, voz de Deus no seu coração. Pastor irmão Armando, não perde a programação, tá nos ouvindo. O nosso irmão José Magalhães e Manaíl também tá ali de rádio ligado, ouvindo a programação. Deus abençoe pela sua audiência, nossa irmã Creuza, irmã, é nosso irmão cooperador Elza, cooperador Pedro, cooperador Onice. Deus abençoe nosso irmão Paulo, Elza. Deus abençoe a todos que estão ouvindo essa programação. Minha esposa também aí tá nos ouvindo. Todos, pastor, é o pastor José Francisco e Manildo, todos que estão na sintonia, amigos comerciantes, você que está dirigindo aí, é o seu veículo. Deus abençoe pela sua audiência nessa tarde.

13h29. É hoje à noite, você é nosso convidado especial para participar do culto do departamento feminino, Rua Tava Mangabeira, número 130, ao lado da Pousada Lara. Venha, não fique em casa. E amanhã, o poderoso ciclo da oração, no poderoso tema, Deus resolve tudo, não importa qual é a situação que você esteja enfrentando, Jesus, ele pode mudar a tua história. Mas você tem que estar esforçando, participando das campanhas, colocando o propósito no teu coração, e você vai ver o agir de Deus sobre a tua vida. Sempre como aquela mulher, ela tinha algo na tua vida que os médicos não pôde resolver. Ninguém pôde resolver, mas ela disse: tão somente eu tocar na orla do vestido do Senhor Jesus, eu serei curada. E ela colocou esse propósito no seu coração porque ela ouviu falar do Senhor. Que onde o Senhor passava, milagres aconteciam. Onde Jesus passava, pessoas recebeu cura. E ela tinha esse problema, ela tinha esse algo que gastou tudo o que tinha e os médicos não pôde resolver. E ela recorreu à pessoa certa, ela recorreu à pessoa do nosso Senhor. E mesmo impossibilitada, ela rompeu multidões, tocou na orla do vestido do Senhor e alcançou a sua vitória. Assim também é na minha e na tua vida. Tem que esforçar, tem que estar buscando, não sei a sua situação, participe das campanhas, se esforce, você vai ver o agir de Deus sobre a tua vida, sobre a tua causa, sobre aquilo que você tem entregado nas mãos de Deus. Ele vai estar agindo em teu favor e o nome dele vai ser glorificado sobre a tua vida. Amanhã tem um poderoso ciclo de oração pela manhã, Rua Tava Mangabeira, número 130, ao lado da Pousada Laran. Venha participar e receber o milagre da parte de Deus.

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13h34 nesta segunda-feira. Vamos ter ali no Beija-Flor a Fundação Reviver. Vamos ter ali esse culto especial da Fundação Reviver. O Agosto Verde vai estar ministrando ao pastor Rony. Ele vai estar ali trazendo a mensagem, orando em favor de todos. Rua André Luiz 283. Venha buscar a presença de Deus. Traga um quilo de alimento não perecível para ajudar pessoas que estão precisando. Nós estamos aqui esse trabalho. Na igreja está com esse trabalho aí maravilhoso que tem ajudado muitas e muitas pessoas com a arrecadação de alimentos. Aí forma uma cesta básica e distribui para pessoas carentes. Venha participar conosco nesta segunda-feira, dia 17, Rua André Luiz, 282, bairro Beija-Flor.

É, ouvinte, chegou o momento da palavra de Deus. Vamos estar lendo para a meditação dos ouvintes nessa tarde no livro de Mateus, capítulo 4, e do versículo 9, que disse assim a palavra: e disse-lhe, tudo isso te darei, se prostrar e me adorares. E Jesus lhe respondeu: vai-te, Satanás, porque está escrito, somente ao Senhor teu Deus adorarás, somente a Ele servirás. Ouvintes da palavra, lemos aí esse versículo da palavra de Deus, onde está nos relatando sobre o Senhor Jesus, sobre o jejum de 40 dias, 40 noites. Ele esteve ali no deserto, e após terminar ali o jejum, após terminar ali os 40 dias de jejum, o Senhor teve fome. Vemos que o inimigo, ele aproveitou a oportunidade e quis frustrar o projeto de Deus. Ele quis frustrar os planos de Deus, mas o Senhor estava ali para mostrar para mim e para você, para nós estarmos atentos, para nós estarmos vigilantes, porque Ele venceu o adversário, nós também venceremos. Não importa se está difícil, não importa se para você está difícil essa situação, mas o Senhor está no controle de tudo e de todos. Não se desespere, não entre em desespero. O Senhor Jesus está no controle de tudo. E vemos que o João Batista foi o precursor do nosso Senhor Jesus. Ele estava pregando no deserto da Judéia, estava preparando o caminho do Senhor. Ele estava pregando ali o arrependimento. Ele dizia em suas palavras: arrependei-vos, porque é chegado o reino dos céus. E João estava pregando e estava anunciando ali a palavra de Deus, o arrependimento. E vemos aqui que João estava dizendo: todos ali eram batizados por João, que iam ter com ele. E João, ele pregava: raça de víbora, quem vos ensinou fugir da ira futura? Arrependei-vos, frutos dignos de arrependimento. E João estava pregando arrependimento, João estava pregando a palavra de Deus. E João dizia: não presumai de vós mesmo, dizendo: temos por pai Abraão, porque eu vos digo que mesmo destas pedras Deus pode suscitar filhos a Abraão. E então agora está posto o machado à raiz das árvores. Toda árvore que não produzir fruto é cortada e lançada dentro do fogo. E vemos, João estava pregando a palavra, pregando arrependimento, e ele dizia que iria vir um após ele, que ele não era digno de desatar a correia das tuas sandálias. Esse vos batizaria com o Espírito Santo e com fogo. Ele estava dizendo o Senhor, estava pregando arrependimento, porque aquele povo estava vindo até ele para ser batizado, e muitos não tinham entendimento. Ele disse: arrependei-vos, pois, e deis frutos dignos de arrependimento. Quem vos ensinou a fugir da ira futura? João estava pregando, João estava ministrando arrependimento. E quando um dia João estava ali fazendo a vontade de Deus, pregando a palavra, pregando a palavra de arrependimento, de repente, vem o Senhor Jesus. Ele disse: olha, eu não sou digno de desatar a sua correia da sua sandália. E Jesus pediu para que, Jesus disse: João, para ser batizado por João. Mas João, ele começa a dizer: Senhor, eu que careço, eu que necessito ser batizado por ti. E Jesus, ele respondeu: olha, João, deixa por agora, porque assim nos convém cumprir toda a justiça divina. Então Jesus permitiu que João batizasse a ele ali nas águas. E disse a palavra que quando João batizou Jesus nas águas do Jordão, quando logo Jesus, ele saiu das águas, o céu se abriu, e o Espírito de Deus descendo como uma pomba sobre ele. E uma voz do céu dizia: eis o meu filho amado, a quem me comprazo. E João, ali após o Senhor ter recebido aquela unção, após o Senhor ter sido batizado por João, Jesus foi conduzido pelo Espírito Santo ao deserto.
E diz a palavra que, tendo jejuado o Senhor Jesus 40 dias e 40 noites, Jesus teve fome. E o inimigo, ele aproveitando a situação para tentar frustrar o projeto de Deus, para tentar frustrar ali o projeto que o Senhor tinha para nos salvar, para nos tirar da mão do adversário, para que um dia possamos herdar a vida eterna. Somente Jesus pode conduzir o homem à salvação. Somente Ele é o caminho, a verdade, a vida. E vemos aqui que o inimigo queria frustrar esse projeto. E vemos que quando ele disse: olha, se tu és o Filho de Deus, manda que essas pedras transformem em pão. Ele, porém, respondeu e disse: está escrito, nem só de pão viverá o homem, mas de toda palavra que sai da boca de Deus. O Senhor venceu ele pela palavra. O Senhor disse: olha, Satanás, olha, nem só de pão viverá o homem, mas de toda palavra que sai da boca de Deus. E o inimigo, irmãos, ele não parou por aí. Vimos que o inimigo, ele não parou. Ele continuou. Ele transportou o Senhor a uma cidade santa e colocou sobre o pináculo do templo. Ele continuou ali. O Senhor Jesus era 100% Deus, 100% homem. O Senhor sabia de tudo que estava acontecendo ali, porque o Senhor lhe veio para cumprir. O Senhor veio para ali, para morrer na cruz, para nos salvar, para nos dar a vida. O Senhor sabia do propósito que ele tinha vindo, mas o inimigo queria frustrar este projeto. E o inimigo lhe levou, transportou ele para essa cidade santa, sobre o pináculo do templo, e disse: situado Filho de Deus, lança-te daqui abaixo, porque está escrito que aos teus anjos dará ordem a respeito para que nas tuas mãos, para que não tropece com teu pé em pedra alguma. E Jesus lhe disse: está escrito, não tentarás o Senhor teu Deus. E vemos que o inimigo novamente, o diabo, ele leva o Senhor, transportou a um monte muito alto, mostrou todos os reinos do mundo e a glória deles, e disse: tudo isso te darei se prostrar e me adorar. Então Jesus lhe disse: vai-te, Satanás, porque está escrito, somente ao Senhor teu Deus adorarás, somente a Ele servirás. Então o diabo o deixou, e eis que os anjos do Senhor vieram e serviram ao Senhor. O inimigo queria frustrar os sonhos, queria frustrar o projeto de Deus. O Senhor está nos ensinando, ouvinte, por intermédio desta palavra, que Ele venceu por mim e por você. Então não há prova que você não possa vencer, não há situação que você não possa vencer. Não há situação que você não possa dar a volta por cima, porque o Jesus, ele conquistou tudo ali na cruz do Calvário para mim, para você, e ele garante estar conosco. Ele está com você, ele está comigo até a consumação do século. Não desanime diante dessa situação. Não desanime diante da circunstância que você está vivendo. Seja na área espiritual, financeira, física, o Senhor, ele está contemplando tudo. Se você entregar nas mãos do Senhor, confiar nele, ele vai pelejar em teu favor. Ele vai agir em teu favor. Então creia, pratique a palavra de Deus. No tempo e na hora, o Senhor, ele vai concretizar o milagre sobre a tua vida.

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1: Agora você vai ouvir o hino Deus Vê Muito Além, na voz da cantora Débora Miranda. Álbum É Assim Que Adoro, da gravadora MC Music.
2: É, ouvintes, vamos orar, vamos buscar a presença de Deus em oração. Senhor meu Deus e meu Pai, é que estamos nessa tarde, Deus, orando, buscando a tua presença em oração. Deus, toma cada ouvinte em tuas mãos nesta tarde. Deus, toma cada pessoa que está agora orando conosco, Senhor. Cada pessoa que está buscando a tua presença em oração está com o pensamento ligado no trono da glória. Deus, ó de encontro. Meu Deus, ó de encontro com esta vida, Senhor. Quem sabe essa vida tem sofrido, Senhor. Esta pessoa está aí ouvindo agora esta palavra, ouvindo esta palavra, está ouvindo esta programação. Meu Deus, quem sabe essa pessoa já está, é uma pai que é desesperançada. Oh, Senhor, meu Deus, entra com a provisão, com a tua providência nesta causa desta pessoa. Eu

sua filha. Deus poderoso, ó Pai amado, entre com a tua provisão nessa noite. Olha aí, Senhor, nesta tarde, esta pessoa que está com esse copo com água, essa jarra com água, essa peça de roupa, fotografia, vai de encontro. Vai de encontro, Deus, com cada pessoa que está nessas fotografias. Deus poderoso, unge esse copo com água, essa peça de roupa, que é através desse copo com água, dessa peça de roupa, essa pessoa possa alcançar a libertação, a cura da tua parte. Em nome de Jesus, ó Deus, vai entregando a vitória, o milagre. Espírito Santo da verdade, que eu peço ao Senhor e agradeço. Em nome de Jesus, abençoa a todos nessa tarde, a minha esposa, a minha filha, minha mãe, meu pai. Vá de encontro, muito obrigado pelo grande livramento, muito obrigado por tudo, Senhor. Vá de encontro, abençoa a todos dessa cidade de Guanambi, onde estiver chegando ao alcance da minha voz nessa tarde. Deus abençoa a todo o proprietário desta rádio, abençoa a todos que estão ouvindo, amigos comerciantes, você que está aí, dirigindo o seu veículo, mas está ouvindo essa programação, pensamento ligado no trono. Deus abençoa, entre com provisão, com a tua providência. Haja em favor da causa desta pessoa nesta tarde, para que o teu nome venha a ser glorificado. É o que eu peço e agradeço em nome de Jesus.

Você ouviu o hino Deus Vê Muito Além, na voz da cantora Débora Miranda. Álbum É Assim Que Adoro. 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

13 horas e 53 minutos. É hoje o dia do seu milagre, culto departamento feminino. Reforçando o convite, não fique em casa, venha buscar a presença de Deus. O Otávio Mangabeira, número 130, no poderoso tema. É amanhã, né, mano? Você perdoa esse tema aí, Deus resolve tudo. Mas hoje é poderoso culto aí das irmãs. Onde as mulheres de Deus oram, Deus faz um milagre. Onde as mulheres de Deus adoram a Deus, Deus opera, é maravilha. Então, não fique em casa. Ficar de fora das campanhas é ficar de fora das bênçãos da mão de Deus. Rua Otávio Mangabeira, número 130, ao lado da Pousada Lara.

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1: Treze horas e 55 minutos, Elias. Cristo é o melhor.

13h57 amanhã, poderoso ciclo da oração. Você é nosso convidado especial para participar de amanhã, poderoso ciclo da oração, amanhã pela manhã, é a partir das 8h. Os homens de Deus estarão ali, a mulher de Deus, é Mariana, pastor Edson Teixeira, é Baleni também, sempre tem ajudado ali no poderoso ciclo da oração. Você, nosso convidado especial, venha participar e receber a bênção da parte de Deus. Rua Tava Mangabeira, número 130, ao lado da Pousada Lara.

13h59, muito obrigado pela sua audiência, nosso irmão companheiro do Ailton e Maninalva, não perde também a programação, Deus abençoe pela sua audiência, Deus abençoe a todos que estão ouvindo essa programação que ficou até o finalzinho, recebam a bênção da parte de Deus, eu profetizo um milagre, a vitória sobre a tua vida, sobre a tua casa, sobre a tua família, amanhã estará aqui fazendo essa programação nesse mesmo horário, o pastor Esther Teixeira. Fica todos na doce e gloriosa paz do Senhor Jesus.

0: Jesus.
1: O programa A Voz da Libertação fica por aqui. Volte a nos ouvir amanhã, nesse mesmo horário e por esta mesma emissora. E que Deus abençoe a todos.
2: Duas horas e dois minutos.
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Boa tarde, boa tarde, Guanambi. Boa tarde, Brasil. Salve, salve, galerinha do Comando da Tarde, uma ótima tarde pra você de terça-feira. Hoje, 11 de agosto, o ano é 2026, lá vamos nós com mais um Comando, sempre pela sua 104,9 FM.

0: Pois é, Brasil, é, porque a calcinha preta, meu amor, sempre, né? Então vamos nessa, lembrando você que participações chamando no 999-29-1049. Te desejo uma boa tarde onde quer que você esteja, seja lá o que estiver fazendo, seja bem-vindo aí ao Comando da Tarde, mais um dia, mais uma tarde, tá, bebê? 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
0: Então você chama no 999-29-1049. Já já tem enquete pra você, tá? Chama aí no contatinho, porque tô por cá até às 16 horas.
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4: Bora! Gente!

Tem muita gente apaixonada hoje aqui. Tem muita gente que já sofreu por amor hoje aqui. E quem já se arrependeu de ter perdido aquele amor? Se liga nessa história aqui, é pra vocês, vamos lá.

0: É, você curtiu aí, ó. Você curtiu aí, Turma do Pagode. Lembrando que passou por cá também Léo Santana. Participação aí de... Participação, bebê, de Dingo. Também você curtiu Unha Pintada e você sabe que você está aqui, ó. 4,9.
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0: Pois é, Brasil. Lembrando aí que você curtiu o Igor Canário por cá também aí, ó. Também passou por cá eles, filho de Jorge. E a gente só estamos ensaiando, tá? A live tá rolando por cá no @cris2s.pelourinho. Chama aí no TikTok, Brasil.
1: Brasil!
0: E vamos de música, porque aqui na 104 a música não para, bebê.

0: Chapuzão. Que honra demais poder estar aqui, viu?
1: Você tá doido.
0: Obrigado, gente. Obrigado.
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0: Pois é, você curtiu o Itim Balada por cá, lembrando aí que vai estar em Guanambi, Bahia, Brasil. É, tá chegando aí, tá? Micambi, Micareta, aniversário de Guanambi, Bahia, Brasil. Vamos aqui a um breve apoio cultural e já já eu volto, é só piscar.
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Pois é, tô de volta por cá, lembrando você que hoje, terça-feira, 11 de agosto, o ano é 2026 e lá vamos nós por cá até as 16 horas. 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Alô, meu amigo Charles, cadê você, bebê?

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Alô, meu amigo Emerson Batera, minha amiga Neiva Martielli, também aí a minha amiguinha Heloísa. Beijão no coração, tá, bebês? Alô, Enzo, tamo juntos. 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
0: Vamos pra cima, tá? Você chamando no 999-29-1049. Esse é o contatinho pra você responder aí a enquete, pedir a sua música, falar comigo e ainda concorre aí a brindes no oferecimento do Salão Sueli, localizado aí na Avenida Doutor José Humberto Nunes, 1064, bairro São Francisco, tá, Bê?
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0: Pra você que quer saber a enquete aí, ó, bebê, é o seguinte, eu quero saber de você, ó, me responda aí, por favor, tá? O contatinho você já sabe que é o 999-29-1049. Chama aí e fala comigo, tá? Eu quero saber, se você pudesse ganhar um super presente agora, uma surpresa, o que você escolheria? Um Pix sem valor, tá? Sem falar valor. Um Pix, um presente ou um lanche? Chama aí no 999-29-1049 e participe! Pois é, a gente já começa a participação aí lá no grupo Comando da Tarde, chegando por cá ela, Maria Eduarda, do município de Iguaporã. Ela diz, boa tarde, Cris. Boa tarde, bebê. Respondendo aí a sua enquete, um Pix. Tá certo, então. Minha amiga Luciene Santana diz, boa tarde, Cris. E respondendo a enquete aí, seria muito bom. Quero participar do sorteio. Oferecimento, não entendi nada não, viu, Luciene? Nadinho eu entendi, mas tá valendo, tá, bebê? Beijos pra você e obrigada pela participação.
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2: Cris e todos do Comando da Tarde. Cris, pra mim tanto faz, presente sempre é bom, né? Eu queria o Pix, aí um só de cara pode escolher. Depender o presente, né? Que for bom, mas também...
0: Quer escolher dois, é?
2: Gostaria de receber
0: aí o Pix. Aí não, Brasil.
2: 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Quero ganhar, hein, Cris?
0: Valeu, bebezinho. Aí, abraço pra você aí, pra pequena aí, tá, Valci? Beijinhos aí nela, tá? Alô, minha amiga Ana Brito, boa tarde pra você. Chama na bota.
3: Boa tarde, Cris. Boa tarde a toda a galera do Comando da Tarde. Passando aqui para abençoar a semana para todos nós. E essa da enquete aí, B, se eu pudesse ganhar uma surpresa agora, o que eu escolheria? Os três são bons, Cris, mas eu escolheria um Pix. Aí é bem, hein? 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Quero participar do sorteio e, se possível, tocar com a música com o Netinho e Mila. Eu fiz a programação. E gostaria aí de mandar um alô para meu tio Carlos Nelson, meu priminho, Fernanda Malabo Vista, para minha prima Cláudia Costa, que agora é vovó Coruja.
0: Gente!
3: Parabéns pela netinha, prima.
0: Tá muito bexinha, linda, tá?
3: Maria,
0: tá,
3: deve tá Emília. Bexinha. Deus abençoe grandemente, conceda sabedoria, princesa. E para toda a galerinha do Grupo Comando da Tarde, para todos os seus ouvintes, para a Lúcia Tabela de Souza, na sintonia. Meu tio Cidana Pipoca, minha tia Tônia Barragoinha. Valeu, tá na 24, tá feliz. Mexe, que o açúcar tá no fundo. Vamos que vamos, bora, chama.
0: Então vamos, né, bebê? Abraço pra você, beijo no coração aí. Parabéns pra nossa amiga Cláudia Costa, lá em Salvador, Bahia, Brasil. Vovó aí, ó, de primeira. Tá bestinha, né, Ana Brito? Mas tá valendo. Beijão no coração, minha amiga Ana Brito. Tamo junto e misturado. Já já tem netinho pra você, Mila por cá.
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0: Tem mais gente que fala comigo. E aí, Calabresa, solta ou não solta?
4: Ei, Cris, boa tarde.
0: Oi, bebê.
4: Cris, toca a música do Pretinho Sensação aí pra me curtir.
0: Dona Marlene.
4: E pra oferecer principalmente pra Thiago Rodrigues, que é meu amigão, amo ele de coração. Toca a música aí do Pretinho Sensação e oferecer pra ele. Principalmente, e para quem gostar da música, principalmente para você.
0: Obrigada, bebê. Abraço.
4: Um abração para Tiago Rodrigues.
0: Alô, Tiago Rodrigues, abraço para você também. Será que é o que eu tô pensando? Mandar um abraço aqui para meu amigo Silas aqui na live, também para Maitê, não esquecendo de Laicinha já por cá, Maranhão tá por cá, hein? Beijos no coração aí, gratidão. Muito obrigada por estar por cá, sempre acompanhando aí o meu trabalho. Tamo junto e misturado, tá, Bê? Vamos com mais uma, porque ainda dá tempo. Quem chega por cá, minha amiga Franciele, diretamente aí do Comando da Tarde. E minha amiga França diz o seguinte, tá? Boa tarde, Cris. Boa tarde, bebê. A sua pergunta é um pix. A sua resposta, né, Bê? Ah, tá. Alô, minha amiga Nalva. Abraço pra você aí na Vila Nova. Ela diz, Cris, tô na escuta, tô na sintonia. Gostaria de participar também do sorteio aí do Salão Sueli. Eu escolheria ganhar um pix. Tô na escuta, lavando roupa. Aí sim. E ainda, ela mandou o rádio aqui, a foto do rádio aqui, tá? Vou postar já já, tá, Nalva? Beijão no coração aí, dona Sorriso. Abraço pra senhora. Tamo juntos, bebê. Quem vai estar também em Guanambi, Bahia, Brasil, esse final de semana.
5: Tá fazendo o que aí, rapaz?
6: Tô na batalha de farmáurea, meu pai.
7: Coruja Gravações.

0: Pois é, lembrando aí que você curtiu aí Jogando Alto com ele, Pretinho Sensação, a pedido aí da dona Marlene, diretamente do Alto Caiçara para o mundo, tá, bebê? Você também curtiu Mila com Netinho, a pedido aí da minha amiga Ana Brito, diretamente do Alvorada. Vamos a um breve apoio cultural e... Vamos a um breve apoio cultural e já já eu tô de volta. É só piscar, tá?
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1: Pois é, lembrando você que hoje, 11 de agosto, o ano é 2026, lá vamos nós com mais um bloco, mas sem deixar você no vácuo aí, tá, bebê? Acertando os ponteiros aí, ó. São exatamente 3 horas e 11 minutos, bebê.
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1: 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Tamo junto e misturado, bebê. E vamos dar continuidade aqui às participações, lembrando aí que tá valendo brindes pra você no oferecimento do Salão Sueli, tá? 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Alô, Sussu! Aquele abraço, tá, Bê? Vamos informar aqui, ó, pra vocês que estão aí chamando aqui na mensagem aqui, ó, tenha paciência, tá, gente? Tenha paciência, bebezinhos. Querendo saber aí que é no dia 14 quem vai cantar, quem vai tocar e no dia 15 também. Então vamos lá. Vem aí a Micambi Micareta 2026, a Micareta de Guanambi, Bahia, Brasil. Celebração total pra você, tá? Lembrando aí que 107 anos aí de Guanambi. Dia 14 tem pra você aí, ó, Guana Samba, La Fúria e Tony Salles. Dia 15 tem pra você Eita Bichão, Igor Canário, o cara tá descendo, tá? E Timbalada, tá, bebê? Então você já sabe, 14 e 15, Guanambi, Bahia, Brasil, em festa pra você.
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1: E vamos de participação por cá, chamando no 999-29-1049. Chama aí que tô por cá até às 16 horas.
2: Ei, Cris, eu sou amiga de Charlie e de Ivar, o homem sem coração. Nós é muito amigo um do outro. Marlene, a mãe de Silas. Gosto muito deles, é um amor de pessoa.
1: Gente boa demais, né? Vá, homem sem coração, vá chamego. É, gente boa demais. Charles Rodrigues, né? Tem Charles, tem também nosso amigo Rony, lá da WR Importado. A família é grande lá, viu, dona Marlene? A família é grande. Obrigada aí pela participação, obrigada pelo carinho de sempre, tamo juntos. Chegando mais participação, e dessa vez quem chega é meu amigo Seu Miguel, do centro da cidade. Ele diz, boa tarde, Cris, boa tarde, bebê, boa tarde, menino. Se possível, coloca meu nome no sorteio. Sorteio e eu escolheria ganhar um Pix. 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Valeu, meu amigo Seu Miguel, no centro da cidade.

Pois é, chegando mais participação por cá, e dessa vez quem chega é meu amigo Silas, diretamente aí do Alto Caiçara, tá? Oi, Cris, boa tarde, tudo bem com você, bebê? Passando aqui para mandar um super beijo pra você e pedir aí, ó, pra tocar música com Guilherme Silva, Amor de Yasmin, é isso, ou Jasmin? Tá valendo, tá, Silas? Gostaria de participar do sorteio, capricha aí no som, que essa é boa demais. Ofereço para todos que estão aí na sintonia, ligadinho aí na rádio com você hoje. Beijos e valeu. Tá na 104, tá feliz. Valeu, meu amigo Silas. Abraço pra você. Beijos no coração, tá, menino? E ele diz: eu prefiro um pix no valor que eu mereço. E qual é o valor que você merece? Me conta, bebê. Me conta.

Pois é, chegando mais participação e dessa vez quem cola é minha amiga Tayane do bairro Alvorada. Ela diz boa tarde, Cris, boa tarde, bebezinha. Passa aí, Nadson Ferinha. O nome da música é Te Chamar de Amor. Coloca meu nome no sorteio. Valeu, Tayane! Alô!

Mandando um abraço aqui super especial aí pra minha amiga Tânia, lá em Livramento de Nossa Senhora, aqui na live. Beijão no coração. Gratidão, tá, menina? Gratidão. Beijos pra você e pra toda a sua família. Abraçando também minha amiga Maria José do Bolo Mais Gostoso de Guanambi. Lembrando a você que toda segunda, quinta, sábado e domingo na Feira Livre de Guanambi, tá? Na parte aí das barracas de verdura. Alô, Maria José, aquele abraço. Meu amigo Nenê Costa, diretamente do bairro Monte Pascoal para o mundo. Também a sua esposa Nalva e sua mãe Dil. Beijão pra você, obrigada pelo carinho de sempre aí. E a palavra é gratidão. Pois é, chama aí no contatinho 999-29-1049, manda aí o seu alô, peça a sua música, receba, responda a nossa enquete, tá, Bê? Chegando música pra você e dessa vez quem chega é Nadson Ferinha, Te Chamar de Amor, a pedido da nossa amiga Tayane, diretamente do Alvorada. Em seguida tem pra você Guilherme Silva, a pedido aí do meu amigo Silas, o cara é top.

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1: Pois é, você ouviu o Itune Salles por cá, pedido aí da Rose Rosa, diretamente aí do centro da cidade, trabalhando mais ligada aí no comando da tarde, tá? E eu só agradeço. Lembrando também que você curtiu aí, ó, Natson Ferinha, pedido da minha amiga Tayane, diretamente do bairro Alvorada para o Mundo. Chegando mais uma pra você, porque ainda dá tempo, tá, bebê? Alô, minha amiga Isa, beijão no coração, tamo junto aí, tá, bê? Já, já toco pra você, sim. Chegando pra você, Guilherme Silva, amor de Jasmine. Alô, meu amigo Silas, o Alto Caiçara.

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2: 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Alô, meu amigo Léo da Lavalto, abraço pra você, beijos no coração.

Mandando aquele alô super especial aí pra meu amigo Geleia Motos, Serviços, Peças e Acessórios. Não esquecendo também da minha amiga Janaína, mãe das crianças. Alô, Alisson. Alô, Ícaro. Beijão no coração, tá? E meu amiguinho aí, o Diogo. Alô, Diogo, no Geleia Motos, Serviços, Peças e Acessórios.

0: Pois é, um abraço também, meu amigo aí, o meu amigo André. Alô, André, beijão no coração aí no Salão Status aí, tá? Ao lado do prédio de Santo, beijão no coração. Bom trabalho pra você, tá, menino? Salão aí, ó, galeria. Beijos pra você e pra todos os funcionários aí, tamo junto. Abraçando também toda a equipe do Fernando Veículo, na pessoa aí do meu amigo Paulo. Alô, Paulo, abraço pra você também, minha amiga Sandra e Almia. E a gente abraça aí meu amigo Wesley Melo, não tá em Guarambi não, mas sempre por cá, tá, Brasil?
1: Dá um alô aí pra toda a galera de Guarambi aí. Eu não tô em Guarambi não, mas um abraço a todos aí. Deus abençoe a cada um de vocês aí. Grande Cris.
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0: Pois é, Casa dos Pássaros aí, a gente abraça meu amigo Jorginho, esse é moral, tá? Alô, Jorginho, alô, Poliana, alô, Heloísa, alô, Davi, beijão no coração. Meu amigo seu Darius aí no Darius Bar, no bairro Marabá, beijos pra vocês. Alô, meu amigo João Neto, lavagem de veículo, sistema leve e trás. Meu amigo Jefferson Novaes, é isso? Abraço pra você também, tá? Alô, Jerry Adriano, Jefferson Adriano, minha amiga Lúcia Natomé de Souza, Ana Brito também por cá, Galeguinho Transporte, é o nome dele. E lá vamos nós aí com as últimas participações de hoje, lembrando que tá valendo brindes pra você no oferecimento do Salão Sueli, por cá meu amigo Juca Show, diretamente do Esplaiado. E ele diz o seguinte, tá? Boa tarde, Cris. Boa tarde, bebezinho. Amiga do coração. Tava com saudades da sua voz, bebê. Toca aí qualquer um, é de Skank. Valeu, meu amigo Juca Show. Saudades de você, tá, menino? Lembrando que você mora no meu coração, tá, Brasil? Beijos aí também pra seus pais aí. Tamo junto. E meu amigo Wilson da Farinha da Tapioca mandou também aí, tá, bê? Boa tarde, Brasil.
4: Alô, Sussu. Aquele abraço, tá, bê?
5: Chama, ó.
4: Vamos informar aqui, ó, pra vocês que estão aí.
5: Tô na escuta, eu caladinho, ó.
4: Tá, gente? Tenha paciência, bebezinhos. Querendo saber aí que é no dia 14...
0: 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Você.
6: Ei, Cris, eu sou amiga da família inteira. Eu tenho medo como se fossem meus parentes. Nem parente não, é melhor que parente. Melhor que irmão meu.
0: Mas aonde parece um pouquinho, viu, Marlene?
6: Pra mim, eu não preocupo, porque eles não me deixam na rua, porque eles é uma boa pessoa, viu? Gosto muito deles, muito mesmo.
0: Valeu, dona Marlene, gente boa demais. É, meu amigo Vá da banda Chamego aí, né? Esse Chamego Vá, homem sem coração. São meus vizinhos lá também, moro pertinho, tá, bebezinha? Alô, meu amigo Wilson, beijão no coração. E por cá ele? É, exatamente ele, o homem do requeijão chegou hoje, hein? Tá certo, chama na bota, bebê.
7: Boa tarde, Cris, Sivaldão do Capim, tô na esquerda do programa. Tô aqui em Duda Borracharia, ouvindo seu programa, viu? Programa seu aqui tá massa. Tá ponta a ponta. Só dá crise. Beleza. Du mandou um abraço pra você.
0: Meu amigo Sivaldão, Sivaldão do Capim, né? Sivaldão do Requeijão também, tá? Beijo no coração aí, tá? A palavra é gratidão, muito obrigada. Meu amigo Du, sempre que eu passo por aí eu grito ele, alô Du! E ele responde, valeu meu amigo Sivaldão, beijos pra você, gratidão, tá menino? E esse vídeo aí? E esse vídeo? Alô meu amigo Tata Marques, diretamente aí da casa de Dona Olinda Marques, gratidão hoje e sempre, Tata Marques, vigilante do Colégio Pequeno Príncipe, aquele abraço, Cris. Valeu, meu amigo Tata, abraço pra você, também pra Dona Olinda aí, beijos no coração, tá, Bê? Chegando mais participação e dessa vez quem cola é minha amiga Alessandra de Pindaí, Bahia, Brasil. Ela diz: eu tô ligadinha sempre. Respondendo a sua pergunta aí, os três, bom demais, mas é só um, tá, Vê? Eu escolheria o Pix. Tá na 104, tá feliz. Cheiro, Cris, outro pra você. Um dia abençoado por Deus e todos nós. Com saúde, Deus no comando sempre. Sempre, bebê.
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0: Vamos de música, porque chegando música pra você, a pedido aí do meu amigo Juca Show, diretamente do Esplaiado para o Mundo. Ele pediu Skank e eu toco, tá?

0: Pois é, Brasil, você curtiu o Skank? Saideira é o nome da canção aí, a pedido do meu amigo Juca Show do Espraiado, na sintonia aí, tá? Vamos aqui às últimas participações, lembrando aí que tá valendo brindes pra você no oferecimento do Salão Sueli, que está localizado na Avenida Doutor José Humberto Nunes, 1069, bairro São Francisco. Vamos, Calabresa, solta, B, solta.
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2: Tá, Cris, boa tarde, Comando da Tarde, boa tarde, galera. Eu faço salão ou dinheiro, pra mim é tudo, seja bem-vindo. Coloca o sorteio, Cris.

0: Minha amiga Nalva no bairro Vila Nova gravando e mandando pra central e eu agradeço, tá, bebê? Alô, minha amiga Suzilândia aí no bairro Brasília, boa tarde.
1: Boa tarde, Cris e todos do Comando da Tarde. Ah, eu preferia ganhar um Pix. 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Tá na 104, tá feliz? Chama na bota, bebê. 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
0: Mandando um abraço aí super especial pra meu amigo Márcio Oliveira, tá? Alô, Márcio, beijão no coração. Lembrando que à noite ele tá colado lá trabalhando aí no espetinho da dona moça. O cara é bom, tá? O cara é espetacular. Alô, Márcio, beijos pra você, bebezinho. Vamos aqui com a última. Lembrando você que amanhã eu tô de volta no mesmo horário, no mesmo bate-canal, pela sua 104,9.

89 FM. Lembrando você que amanhã eu volto, tá? Não entendi não, viu, Juca Show? Mas eu vou procurar entender aqui, viu, Brasil? Lembrando você que a última aí é por conta aí, ó. Grupo Revelação, tá escrito. Uma linda música com muita sabedoria quem escreveu, tá, gente? Presta atenção na letra aí, porque essa eu dedico pra todos vocês que sempre estão em busca aí de um dia melhor e novas oportunidades e sempre acredita em Deus. Fiquem todos com Deus e Deus no comando sempre, bebê. Alô, Simone!

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1: 4:01.
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0: Muito bem, para você ligado na 104 FM, uma ótima tarde. A você que está nos assistindo pela TV Guanambi, uma excelente tarde. Estamos começando, fiquei sabendo, aqui na 104 FM. E seguimos juntos até às 7 horas da noite com muita informação. Ainda hoje vamos falar de Libertadores e Sul-Americana, jogos que acontecem neste meio de semana. Inclusive, hoje teremos a abertura dos jogos válidos pelas oitavas de final da Copa Conmebol Libertadores. Tem brasileiro em campo. Na Sul-Americana, o cenário não é diferente. Os jogos que acontecerão hoje pelas oitavas de final incluem a entrada de uma equipe grande, de um argentino grande nas oitavas de final, e também inclui a condição do São Paulo, que está nas oitavas de final e vai jogar hoje às 9:30 da noite contra o Bolívar na Bolívia. Copa do Brasil, quartas de final, chaveamento, os confrontos, teremos três grandes clássicos nas quartas de final: Internacional e Grêmio, Cruzeiro e Atlético Mineiro, Palmeiras e Santos e Vasco e Vitória fechando as quartas. É claro, vamos falar das datas e dos mandos dos confrontos e, é claro, citar também o restante do chaveamento, quem pode pegar quem nas semifinais e na grande final. Mercado de transferências, o presidente do River Plate está detalhando o negócio com o Atlético Mineiro por Castanho. O Galo já anunciou um acordo com o Kevin Castanho, que está em Belo Horizonte desde domingo, para assinar o seu contrato com o Atlético Mineiro. Informação de última hora, o Corinthians decide não renovar o contrato de Memphis Depay. O presidente Osmar Stabile, ele se pronunciou sobre a decisão de não renovar com o atacante holandês em meio à situação não só jurídica do clube, mas também em meio às pendências salariais e situações nos bastidores envolvendo o nome do holandês. Essas e outras notícias a gente traz aqui na 104 FM. Tá na 104? Tá feliz?
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0: Iguanambi, são 4 horas e 12 minutos, 4 e 12 aqui na Rádio Cidade. Olha, estamos de volta para falar de Libertadores, Sul-Americana, confrontos válidos por essas duas competições que acontecerão nesta semana, começando hoje, nesta terça-feira, dia 11, teremos o início dos jogos válidos pelas oitavas de final da Sul-Americana e da Libertadores. Vamos começar pela ordem cronológica dos fatos, porque ainda hoje teremos às 7 horas da noite Fluminense e Independente Rivadavia. Duas equipes que vieram do mesmo grupo, já se enfrentaram na Libertadores, se enfrentaram nesta competição. Tanto o Fluminense quanto o Independente Rivadavia ficaram ali na condição de primeiro e segundo colocado do seu grupo. Estavam no grupo C, inclusive se enfrentaram, e nas duas vezes que se enfrentaram tivemos jogos bem pegados. Na segunda rodada, as equipes se enfrentaram pela primeira vez e o Independente Rivadavia venceu o jogo por 2-1. No confronto, no caso, no segundo confronto, na segunda vez que essas equipes se enfrentaram, tivemos um empate. O jogo foi na Argentina, nas Malvinas Argentinas. A equipe do Independente Rivadavia empatou com o Fluminense. 1-1 foi o placar final da partida. E agora, essas duas equipes se enfrentam novamente pelas oitavas de final da Libertadores. O Independente Rivadavia fez uma campanha absurda para uma equipe que está disputando a Libertadores pela primeira vez. Foram 6 jogos, 5 vitórias e um empate. Nenhuma derrota, 16 pontos computados e uma campanha excepcional para uma equipe que está disputando essa competição pela primeiríssima vez. Ainda hoje, às 9:30 da noite, teremos no estádio Jorge Luis Irishi, na Argentina, o Estudiantes, que vai enfrentar a Universidade Católica. Olha, o Estudiantes, eu diria que dentre as equipes argentinas, o que vive uma condição de uma fase boa e um potencial muito grande na Libertadores é o Estudiantes. Comparado aos seus outros rivais, como River Plate, Boca Juniors e dentre outros diversos gigantes do futebol argentino, o Estudiantes foi o que melhor teve ali um desempenho nas últimas edições de Libertadores. Inclusive, em uma das ocasiões, chegou até a semifinal de uma Libertadores em 2025, no ano passado. Então, percebe-se que é uma equipe que possui um potencial muito grande, ainda mais nessa competição, ainda mais na Libertadores. Vai enfrentar a Universidade Católica. A Católica, que olha, grupo D, ficou ali na condição de primeiro colocado do seu grupo. 6 jogos, 4 vitórias, 1 empate, 1 derrota. Um saldo de gols positivo, 8 gols. E dentro de campo, fez uma campanha surpreendente em um grupo onde tinha Universidade Católica, Cruzeiro, Boca Juniors e Barcelona de Guayaquil. Muitos consideravam esse um dos grupos mais difíceis da Libertadores. Talvez o mais difícil dessa edição de Libertadores. Simplesmente por ter Cruzeiro e Boca Juniors. Só que não é o mesmo Boca Juniors de alguns anos atrás e um Cruzeiro que na época oscilava muito na temporada. Tanto é que a Universidade Católica surpreendeu a todos e passou na primeira colocação com 13 pontos. Já o Estudiantes de La Plata, a equipe argentina de La Plata, o Estudiantes esteve no grupo C, ou melhor, esteve no grupo A, o mesmo grupo do Flamengo. As duas equipes se enfrentaram em algumas oportunidades. Nas duas oportunidades em que se enfrentaram, tivemos um empate e uma vitória. Um empate, as duas equipes empataram em 1-1, e uma vitória por parte do Flamengo, jogo este que aconteceu no Maracanã. Ainda falando de Libertadores, nesta semana teremos outros diversos jogos que acontecerão pela Copa Conmebol Libertadores. Lembrando, estamos nas oitavas de final dessa competição. Teremos amanhã clássico no Mineirão, Cruzeiro e Flamengo se enfrentando às 9:30 da noite. Não só isso, também como amanhã teremos no Nubank Park, Palmeiras e Cerro Porteño. As duas equipes se enfrentaram no seu grupo, tanto Palmeiras quanto Cerro Porteño se enfrentaram na Argentina. Ou melhor, no Paraguai, o Cerro empatou em 1-1 com a equipe do Palmeiras. E no Brasil, o Cerro Porteño, no Nubank Park, a gente chama assim porque houve a mudança recente do nome, o Cerro Porteño venceu. Gol do Verrete, ex-Vasco da Gama. Então, é um confronto que promete muito. Duas equipes que vivem ali momentos muito parecidos. No próprio Campeonato Paraguaio, o Cerro Porteño vem de uma campanha muito boa. O Palmeiras vem também muito bem no Campeonato Brasileiro, líder neste exato momento, vive uma situação positiva nessa edição de Campeonato Brasileiro. E são duas equipes que compartilham deste momento parecido. Ainda amanhã teremos o Platense da Argentina, que enfrenta o Coquimbo Unido às 7 horas da noite, e teremos outros demais jogos. Olha, teremos na quinta-feira o Mirassol, que enfrenta a LDU às 7 da noite, e teremos o Rosário Central, que enfrenta o Corinthians às 9:30 da noite. Um confronto entre Tolima e Independiente del Valle, que aconteceria na Colômbia. Esse confronto, ele foi remarcado por conta de uma série de terremotos que a Colômbia vem vivenciando nos últimos dias, deixou o país numa situação tanto quanto instável, se é que podemos chamar assim, numa situação tanto quanto instável, o que originou na condição de remarcar a partida, remarcar o confronto entre essas duas equipes. Os jogos de volta acontecerão na semana que vem e teremos a condição dos jogos de volta da Copa Conmebol Libertadores e, é claro, da Sul-Americana também.
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0: Em Guanambi são 4:19, 4:19 aqui na Rádio Cidade. Estamos neste exato momento falando de Libertadores. No próximo bloco vamos falar de Sul-Americana. Neste exato momento vamos a uma pequena pausa, apenas um descanso, um breve respiro, e no próximo bloco retornamos para falar de Sul-Americana, oitavas de final. Jogos que acontecerão hoje, amanhã e na quinta-feira, fechando em definitivo os jogos de ida das oitavas de final da Sul-Americana. 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Tá feliz?
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1: Estamos de volta em Guarambi, são 4 horas e 26 minutos, 4h26, aqui na Rádio Cidade 104,9. Estamos de volta com mais informações do mundo esportivo. Neste exato momento, vamos falar de Sul-Americana. No bloco anterior, falamos de Libertadores. Neste exato momento, entra em evidência a condição da Sul-Americana. Falando de Sul-Americana, vamos começar com os confrontos que vivenciaremos neste meio de semana. Começando hoje, na terça-feira, teremos outros confrontos que também acontecerão na quarta-feira. E, é claro, o fechamento dos jogos de ida das oitavas de final da Sul-Americana na quinta-feira. Vamos começar a partir das 7 horas da noite hoje, La Bombonera, casa do Boca Juniors, que recebe o Deportivo Recoleta. Jogo grande, jogo pegado, duas equipes que se enfrentam nas oitavas de final. O Boca Juniors não vem na melhor situação no campeonato argentino, oscila neste começo do campeonato clausura e vive uma situação muito delicada. Busca na Sul-Americana uma mudança, uma virada de chave, algo que possa ativar o conceito de virada na equipe nesse momento da temporada. Além, é claro, dos problemas internos e externos, o Boca Juniors vê na Sul-Americana como uma forma de vencer um título continental, mesmo que seja um título de segunda prateleira, mas mesmo assim classifica-se como um título continental. Também hoje teremos na Bolívia, no estádio Hernando Siles, teremos um confronto brasileiro, exatamente. Teremos o Bolívar, que enfrenta a equipe do São Paulo. Bolívar e São Paulo que se enfrentam no estádio Hernando Siles. O Bolívar, que possui um fator positivo, a altitude, que está ao seu lado justamente para auxiliar nessa condição. O São Paulo busca fora de casa pelo menos um empate para que não saia prejudicado, como outras equipes já saíram até nessa própria Sul-Americana na altitude boliviana. O Bolívar busca dentro de campo um resultado positivo, largo e que traga conforto para enfrentar o São Paulo no Morumbis. Porque todo mundo sabe, Morumbis é um estádio muito delicado, muito complexo de se jogar, ainda mais em competições de mata-mata. E o Bolívar sabe deste perigo, por isso quer fazer o resultado no seu domínio, na sua casa e sair com o placar. Essas duas equipes se enfrentam hoje a partir das 9h30 da noite. Lembrando que ao decorrer dessa semana teremos outros diversos confrontos pela própria Sul-Americana. Amanhã teremos dois confrontos, o Bragantino que enfrenta o Atlético Mineiro às 7 horas da noite e teremos também às 7 da noite o Tigre da Argentina que enfrenta o Montevideo City Torque. O Montevideo City Torque que é uma das equipes do Grupo City, junto à Bahia, Manchester City, dentre vários outros grupos, elencos, equipes que estão espalhadas pelo mundo inteiro. Já na quinta-feira teremos diversos confrontos, um total de 3 que acontecerão. Às 7 horas da noite em São Januário, o Vasco da Gama enfrenta o Bolívia. O Vasco enfrenta o Olímpia, o Vasco que vem de uma classificação um tanto quanto apertada contra o Independiente Medellín. Um jogo muito complexo, onde o Vasco da Gama teve ali digamos que um resultado que, apesar da classificação, mostra que o Vasco ainda tem problemas a serem resolvidos, mas também demonstra uma melhora da equipe dentro de campo. É claro, atrelado a outras situações após a chegada do técnico português, o Pedro Emanuel. O Olímpia já enfrentou o Vasco da Gama na fase de grupos da Sul-Americana. Dentro de casa, saiu com um baita resultado, 3-1, vitória importantíssima. Só que fora de casa, em São Januário, o Olímpia não vivenciou o mesmo resultado e acabou sendo derrotado pelo Vasco da Gama por 3-0. Lembrando, também teremos na quinta-feira outros confrontos. Na Vila Belmiro, o Santos enfrenta o Macará a partir das 7 horas da noite e o Cienciano enfrenta o Botafogo a partir das 9h30 da noite. Olha, teríamos outro jogo que aconteceria esta semana, outro confronto que aconteceria essa semana, que seria o jogo entre a equipe do Santa Fé e o River Plate. Esse jogo não vai acontecer por conta de uma série de terremotos que estão infelizmente acontecendo na Colômbia, o que resultou na condição dessa partida ter sido adiada. Ou seja, não teremos este confronto. O jogo de volta acontecerá no Monumental de Núñez, na Argentina, semana que vem, na quarta-feira que vem, onde essas duas equipes vão se enfrentar pela Copa Conmebol Sul-Americana. Lembrando, estes são os jogos de ida. Os jogos de volta acontecerão na semana que vem, na terça, na quarta e na quinta-feira. Em Guarabi são 4 horas e 32 minutos, 4 e 32 aqui na Rádio Cidade. Olha, vamos a uma pequena pausa e no próximo bloco retornamos para falar de Copa do Brasil. Os confrontos das quartas de final já estão definidos. Teremos 3 clássicos grandes estaduais e, é claro, falar sobre datas, chaveamentos, como acontecerão as partidas e se haverá alguma mudança para esta próxima fase das quartas de final da Copa do Brasil.
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Muito bem, estamos de volta em Guanambi neste exato momento, são 4:40, 4:40 aqui na Rádio Cidade. Estamos de volta com mais informações do mundo esportivo neste exato momento para falar dela, da Copa Betano do Brasil. Olha, na manhã de hoje, por volta das 11 horas, tivemos a condição do sorteio da Copa do Brasil, algo que já era esperado por muitos, até porque haveria a condição dos confrontos e do chaveamento, tudo isso registrado e sorteado pela CBF na sua sede lá no Rio de Janeiro.

Pelas quartas de final, o sorteio definiu incríveis 3 clássicos estaduais na próxima fase e, é claro, os 4 confrontos que acontecerão, tanto ida quanto volta, pelas quartas de final. Vamos à matéria. A CBF sorteou nesta terça-feira, em sua sede no Rio de Janeiro, os confrontos válidos pelas quartas de final da Copa do Brasil. Esta fase vai contar com 3 clássicos estaduais. Os jogos serão disputados nas semanas de 26 de agosto a 2 de setembro. Vamos aos confrontos. Teremos Internacional e Grêmio, Cruzeiro e Atlético Mineiro, Palmeiras e Santos e Vasco e Vitória. Cara, são 4 confrontos muito bons, mas temos que dar ênfase a esses 3 clássicos estaduais que, poxa, cara, são jogos absurdos. De um lado, Grenal, Internacional e Grêmio, Cruzeiro e Atlético Mineiro. Do outro lado, Palmeiras e Santos, Vasco e Vitória. Cara, eu creio que nunca vivenciamos algo parecido na Copa do Brasil. Um chaveamento onde teremos ali a condição de 3 clássicos estaduais e clássicos de massa, clássicos grandes, clássicos que movimentam não só a condição da torcida, mas também movimentam a condição do confronto, do jogo, deixa o jogo mais elétrico, sem falar que são equipes que vivem momentos muito bons. Vamos, sejamos honestos. Eu creio que nessa situação toda, as pessoas podem chegar e falar: ah, mas desses confrontos aí, o que teve a vida mais fácil foi o Vasco. Não sei não, hein? Porque o Vasco vem de uma classificação contra o Fluminense na Copa do Brasil, com seus méritos, classificação na Sul-Americana, com seus méritos também. Vem de um momento de crescimento e melhorias paulatinas com o Pedro Emanuel. Porém, o Vitória não é cachorro morto, não. O Vitória, nessa Copa do Brasil, já eliminou gigantes. Flamengo e Atlético Paranaense, que falem por si só, porque, meus amigos, é um Vitória. O técnico do Vitória, o Jair Ventura, está fazendo uma campanha memorável para o torcedor do Vitória nessa Copa do Brasil. É uma campanha memorável. Mas, deixando os confrontos de lado, vamos falar agora do chaveamento. Como funciona o chaveamento? Vamos lá. O vencedor do Clássico Gaúcho enfrentará nas semifinais o time que passar do confronto mineiro. Do outro lado da chave, o ganhador do confronto entre Vasco e Vitória medirá forças nas semifinais contra o vencedor do Clássico Paulista, que no caso será Palmeiras e Santos. Com relação à premiação, a classificação para as quartas de final rendeu mais de 4 milhões aos clubes. As 8 equipes que continuarem vivas entram na quinta fase e têm o mesmo valor em premiação acumulado até agora, 9 milhões de reais. Quem passar para a semifinal vai dobrar a quantia com mais 9 milhões disponíveis. Lembrando, essa fase de Copa do Brasil, estamos agora, é um momento muito decisivo na competição, porque é nesse ponto que a gente separa os homens dos meninos. É neste momento, essa é a virada de chave, e é nesse momento que a gente vê as equipes que realmente são grandes aparecerem e aquelas que possuem uma fase momentânea deixarem a competição. Vamos lá. Vamos falar neste exato momento com relação à premiação da Copa do Brasil. Aqueles que se classificaram para as oitavas de final receberam 3 milhões de reais. Os que se classificaram para as quartas receberam 4 milhões de reais. Aqueles que se classificarão às semifinais receberão 9 milhões de reais. Aquele que chegar na condição de vice-campeão recebe 34 milhões de reais. E o campeão recebe 78 milhões de reais. Este é o seguinte cenário. Lembrando, com o acumulado das premiações e outras demais situações, a equipe campeã leva mais de 100 milhões de reais nessa história toda. Isso se contarmos desde as fases iniciais. E percebe-se que nos últimos anos o futebol brasileiro, na verdade a CBF, eu não falo da CBF, a CBF vem investindo pesado na Copa do Brasil com relação a premiações. O campeão recebe 100 milhões de reais. Ano passado o Corinthians recebeu a condição de prêmio acumulado desde a primeira fase que disputou até
a final da Copa do Brasil, o Corinthians recebeu mais de 100 milhões de reais de premiação. É claro, contando ali não só a premiação do campeão, mas o que o campeão acumulou ao decorrer da competição. Porque o campeão por si só recebe 78 milhões de reais. Aí você tem prêmios que são acumulados relacionados a semifinais, quartas, oitavas, quinta fase, quarta fase, terceira fase, segunda fase, primeira fase. Você tem a condição dos 100 milhões ou mais que estão sendo acumulados nessa história toda. Em Guanambi são 4 horas e 46 minutos. Vamos a uma pequena pausa e no próximo bloco retornamos com mais informações. No próximo bloco retornamos falando também de Copa do Brasil, só que falando agora das datas e mandos dos confrontos.

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Estamos de volta em Guarambi, são 4 horas e 52 minutos, últimas informações do mundo esportivo. Ainda falando de Copa do Brasil, os confrontos das quartas de final já foram definidos, datas e mandos de campo, confrontos, tudo já foi definido. E o sorteio definiu, além dos três clássicos, a condição dos jogos de ida e volta e como serão disputados. As datas já foram definidas. Os jogos serão disputados nas semanas de 26 de agosto e 2 de setembro. A tabela com as datas precisas, estádios e os horários das partidas ainda serão divulgados. Pelo menos é o que nos foi citado aqui. Temos ciência. Os jogos de ida acontecerão na primeira semana, no caso na semana de 26 de agosto. Os jogos de volta acontecerão na semana de 2 de setembro, ou seja, já está definido. Quem decide fora de casa, no caso será, ou melhor, quem decide o confronto dentro de casa, no caso será Grêmio, Atlético Mineiro, Vitória e Santos. Os jogos de ida, Internacional, Cruzeiro e Vasco mandam, e os jogos de volta, Grêmio, Atlético Mineiro, Vitória e Santos mandam no confronto. Ou seja, quem decide é Grêmio, Atlético Mineiro, Vitória e Santos neste cenário. Com relação ao chaveamento, já está definido, já falamos aqui no bloco anterior. Premiação também já citamos aqui, já falamos sobre isso. Agora, datas mais precisas, a CBF irá divulgar no formato de tabela nos próximos dias. Mercado de transferências, mundo da bola, mercado de transferências aqui no Brasil. O Atlético Mineiro está muito próximo de anunciar a contratação de Kevin Castanho, jogador do River Plate, que já chegou a um acordo com o Atlético Mineiro. Inclusive, o atleta já está em Belo Horizonte para realizar a condição de exames médicos e assinar o seu contrato com a equipe atleticana. O Galo não divulgou que acertou o empréstimo de Castanho, porque o clube ainda não informou mais detalhes. Mas, de acordo com Stefano Di Carlo, o valor da compra foi fixado em $5 milhões, R$25 milhões na cotação atual. A situação do atleta já está fechada. Ele, inclusive, já desembarcou em Belo Horizonte no último domingo para realizar exames médicos, e o Atlético anunciou oficialmente o acordo verbal com o atleta. O jogador tem um contrato com o River até o fim de 28. No Galo, o atleta será o único primeiro volante de origem. O comandante atleticano vinha utilizando Alan Franco e Pérez na função, o que não era uma função de origem dos atletas e acabava gerando um certo desconforto no sistema tático do Atlético Mineiro. E a informação da tarde, ao qual traremos neste exato momento, é a seguinte: O Corinthians decidiu não renovar o contrato de Memphis Depay. O Corinthians decidiu não renovar o contrato de Memphis Depay. A decisão encerra uma negociação que se arrastou desde a pausa para a Copa do Mundo e teve inúmeras divergências entre o staff de Memphis e a diretoria corintiana. Os dois lados haviam chegado a um acordo em 26 de julho e, daí em diante, as negociações acabaram sofrendo uma série de divergências. Superados os entraves, o contrato estava há 3 dias pronto para ser assinado. Em uma nota divulgada nesta terça-feira, o presidente do Corinthians disse que tomou a decisão levando em conta a saúde financeira da equipe, que demanda de um rigoroso equilíbrio e responsabilidade na gestão dos recursos disponíveis. Em meio a tudo isso, o que citamos aqui para continuar no Corinthians, com relação a exigências do Memphis, ele aceitou mudar o modelo de contrato anterior, que vigorou de setembro de 24 a julho deste ano. Houve uma redução nas remunerações e mudanças nas bonificações. Ele também concordou em assinar por 2 anos em uma vez de 3 anos, ao invés de 3 anos, que queria inicialmente, e parcelar a dívida de R$ 42 milhões a receber do clube. Pelo lado do Corinthians,

renovação enfrentou uma enorme resistência das alas políticas do Parque São Jorge. Conselheiros influentes e pessoas próximas ao presidente do clube sempre foram contra o acerto, mesmo com a redução de valores no contrato. Olha, o Memphis Depay, ele já possui uma dívida muito grande, muito enorme, gigantesca com o Corinthians, uma dívida de 42 milhões de reais, que ainda precisa ser paga. E se ele renovasse o contrato com o Corinthians, seria um mal absurdo com relação à saúde financeira da equipe. Não seria financeiramente saudável para o Corinthians. Era algo inimaginável, inaceitável. Eu diria que a melhor escolha do presidente do Corinthians neste exato momento foi optar por não renovar com o Memphis, que oscilou muito na condição física dentro de campo, não estava já no seu melhor momento e possuía um dos maiores salários do futebol brasileiro. Não é nem do Corinthians, é do futebol brasileiro. Do Corinthians era o maior salário de todos e um dos maiores do futebol brasileiro. E o Corinthians não vive uma situação financeira saudável ao qual possa esbanjar, rasgar notas de dinheiro em um jogador que dentro de campo não possui o mesmo rendimento físico do ano passado e do ano retrasado. Então não acho viável e aceitável que o Corinthians neste exato momento renove um contrato que chega na casa dos 2, 3 milhões de reais com um jogador que, na minha sincera opinião, não vai render porcaria nenhuma dentro de campo. Até porque o Corinthians, nos últimos jogos, caiu de rendimento. Caiu de rendimento. E o Memphis Depay também caiu de rendimento até antes da pausa na Copa do Mundo. Então, é uma série de fatores. Eu diria que essa foi a melhor escolha, até pensando na saúde financeira do Corinthians, que pode com esse mesmo dinheiro contratar aqui no próprio futebol brasileiro dois jogadores muito bons que poderão trazer para a equipe um rendimento mil vezes melhor em um processo a médio e longo prazo. Então, sinceramente falando, aqueles que de certa forma são contra a renovação ou que são a favor da renovação do Memphis Depay, respeito totalmente a opinião de vocês. Eu sou contra, acho que visualizando até a condição de saúde financeira da equipe, o Corinthians necessita sim de uma mudança. Precisa, de certa forma, retirar esses excessos, esses gastos desnecessários para que o clube possa viver dias melhores. O Corinthians viveu um 2025 muito complexo, muito delicado, que foi, de certa forma, que as pessoas esqueceram os problemas que o Corinthians vivenciou em 2025 por conta do título da Copa do Brasil, e a gente sabe que brasileiro é assim, mas, apesar do título da Copa do Brasil, os problemas continuam e voltaram piores. A dívida do Memphis Depay é um bom exemplo disso, porque a dívida também está atrelada a um dinheiro, a uma espécie de bonificação que o atleta receberia caso o Corinthians fosse campeão da Copa do Brasil. Ele recebeu? Não. Virou o quê? Uma dívida. Que antes era uma dívida de 32 milhões e agora é uma dívida de 10 milhões. 42 milhões, meus amigos. 42 milhões, 10 milhões a mais na dívida. E o Corinthians vai pagar essa dívida? Vai demorar. Porque agora não vai ser. A não ser que botem na justiça. Em Guanambi são 5 horas. Neste exato momento, encerramos o momento esportivo aqui na Rádio Cidade 104,9. Vamos a uma pequena pausa. Lembrando, fiquei sabendo, não acabou. Encerramos a condição esportiva. Vamos a uma pequena pausa. E a partir das 5h30 da tarde, retornamos com a condição jornalística. A chegada do Léo Dourado e outras demais situações que acontecerão aqui no Fiquei Sabendo. Em Guanambi, são 5 horas em ponto. Tenham todos uma ótima tarde.

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0: Estamos de volta em Guanambi, são 5 horas e 34 minutos aqui na Rádio Cidade 104,9. Estamos de volta neste exato momento para a parte jornalística do Fiquei Sabendo. No bloco anterior, trouxemos a condição esportiva, informações do mundo da bola, mercado de transferências e dentre várias outras situações. E neste exato momento, o foco muda completamente. A gente foca na condição jornalística, tudo que aconteceu na área policial, na política, na saúde, na educação e na economia nas últimas 24 horas, em Guanambi, na Bahia, no Brasil e fora dele. Léo Dourado, uma excelente tarde a você, meu querido colega.
1: Meu querido Matheus, boa tarde pra você, boa tarde a você, nobre ouvinte do Fiquei Sabendo da sua Rádio Cidade 104 FM. Estamos juntos para mais uma edição do programa. Hoje, uma tarde agradável em Guanambi, para alguns, porque o calor tá de torar. Hoje, uma terça-feira, dia 11, meus amigos. Sugestão que eu deixo a você: se hidrate. Não só hoje, na terça, dia 11, mas na quarta, dia 12, e assim sucessivamente.
0: Se hidrate, se for sair, passe um protetor solar.
1: Tá muito quente. E se você roda por Guanambi, deve ter percebido muitos. Durante muitos momentos no dia, várias rajadas de vento. Aí você viu isso?
0: Fortíssimas.
1: Muitos momentos do dia, muitos momentos durante o dia, muitas rajadas de vento, coisa que nós não víamos aqui, viu, amigos? Coisas que nós não víamos aqui. Mas dizem os especialistas que trata-se do El Niño. E nós, claro, vamos avaliando isso junto a você. Participe conosco através do 999-29-1049. 999-29-1049. Eu quero muito ouvir o som da sua voz. Nós temos aqui muita informação, nós temos aqui muita notícia, nós temos aqui diversas matérias. Vamos trazer cada uma delas para você, tá? Tem dia que um pouco apertado, a gente deixa pro dia seguinte. Às vezes o Val faz o complemento no programa da manhã, né? A gente tem colocado em evidência aquelas informações mais irrelevantes para o seu dia, tá? A gente fala de política, como o Matheus muito bem colocou. A gente fala sobre a condição de saúde, como você também muito bem apontou, Matheus. E tantas outras possibilidades. Aliás, a melhor delas é ter você aqui conosco, tá bom? Vamos então começar o nosso programa. Hoje nós vamos falar de tudo aqui, viu? Eu conto com a sua participação, tá? Em especial a política, onde o couro come de verdade. Mande a sua mensagem, repito, pro 99291049. Eu quero muito ouvir o som da sua voz aqui na sua Rádio Cidade 104 FM. 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
1: Vamos começar o programa. Se você agora faz a sua caminhada, se você agora está aí encerrando mais um dia de trabalho, que bom estar na sua companhia, tá? De fato, estamos na melhor companhia que a sua. É um prazer estar com você sempre. Queridos, tá chegando a hora, né? Dia 20 agora as campanhas já começam. Né? Teremos o encerramento aí da condição de candidaturas para então começarmos as campanhas de fato. Agora, dia 20, tá? Só que para quem acha que na política já tá tudo ali resolvido, quem colocou o nome à disposição para um governo do estado ou para a presidência, tá tudo certo, se engana. Você está enganado, bebê. Não é assim, Matheus? Você está enganado, bebê.
0: Você está totalmente, redondamente incorreto.
1: Olha, todos os dias nós temos uma surpresa. Eu vou trazer aqui um fato para que eu possa, a partir dele, remeter a um outro que hoje foi posto pela justiça. Não é Leozinho que está falando, não é Mateuzinho que está dizendo, é a justiça, tá? E já há condenação. Nós abrimos uma discussão aqui no final da última semana e nessa, sobre o Binho Galinha. Quem é esse? É o deputado estadual, salvo engano, Kleber é o nome dele, e ele foi condenado a 36 anos de prisão. Houve uma condenação, vários são os crimes que ele está ali envolto, né? Mas, no entanto, ele havia colocado o nome dele à disposição da condição legislativa, de receber os votos da população. Teria ele sido um candidato. A justiça, então, entendeu que não poderia acontecer, porque se ele vai eleito, né, ele teria ali o foro privilegiado. Olha que negócio doido aqui no Brasil. O cara tem um crime contra ele, pesam vários crimes, ele vai eleito. Se eleito for, os crimes não que prescrevem, mas eles seriam vistos de outra forma, uma vez que havia um mandado ali, à disposição daquele candidato, no caso, o Binho Galinha. A justiça foi lá e vapo, falou: não, Binho, peraí.
0: Pode não, bebê.
1: Não. Você foi condenado, né? Claro, pode recorrer, não há nenhum problema com relação a isso, mas neste momento as eleições já estão ali batendo a porta e não há como você se candidatar. Eu estou dizendo isso, esse foi na Bahia, aconteceu aqui perto, Assembleia Legislativa, e nós falamos sobre isso. Ontem aconteceu uma situação similar no Rio de Janeiro. Muito questionado pelas pessoas foi Antony Garotinho, quando colocou o seu nome à disposição da disputa da cadeira talvez mais importante da terra carioca. O Antony Garotinho, ele já foi governador, deputado, tanto ele quanto a esposa, não é? Respondem por diversos crimes, tá? Ele foi, inclusive, condenado por crimes, enfim. E o que que acontece, meus amigos? Ele tentou mais uma vez colocar o nome dele à disposição de uma disputa política. Falamos do Binho Galinha aqui na Bahia, estamos falando agora do Antony Garotinho. Ele colocou o nome à disposição, a oposição inflamou, falou um monte, né? Porque não tem condição, o cara condenado participar das eleições. Agora nós sabemos que essa brecha ela foi gerada lá atrás, com outro nome famoso condenado e muitos advogados entraram, enfim. Não aqui questiono a condição de estar em liberdade ou não de responder os crimes dessa forma ou colocar o seu nome para a disposição de disputa eleitoral. Vou me remeter e me ater tão somente a esses dois aqui. Ontem, o Antony Garotinho, inclusive, o Antony Garotinho chegou a participar de debates. Ele participou de debates na Rede Band de televisão, a Band Carioca, tá? Ele estava lá ao lado de outras personalidades cariocas que agora colocam o nome à disposição. Tem um trechinho aí da fala do Antony Garotinho, um trechinho só, durante o debate, né? Ele falava sobre alguns problemas específicos do Rio de Janeiro, falava sobre a solução destes problemas e boa parte deles ele teve a chance de resolver e não fez. Enfim, tem só um
0: trechinho. E alguns ele causou.
1: Exatamente. Tem algum trechinho aí, Teu? Por favor, dá o play pra nós ouvirmos.
0: Temos um
1: aqui.
0: Um trecho, uma breve fala do Antony Garotinho.
1: Um breve trecho, só um pedacinho. Vamos
3: Faz lá. De conta que...
1: Aqui foi no debate, não é isso?
0: Exatamente.
1: Perfeito, vamos ouvir o que parte do que ele falou no debate. Vamos lá.
3: Ele é um candidato da oposição. É brincadeira. Vai ser de novo o teatrinho do Pezão? Que fingia não ser o candidato de Cabral? Mas que as pessoas precisam ter um pouco de postura. Os eleitores não são idiotas. Tentar fazer o eleitor de idiota não dá. Agora, quanto a essa questão que você colocou, importante, quando eu falei aqui sobre as nossas realizações na área da segurança, a construção da nova sede do BOPE, quero registrar aqui, inclusive a presença do Coronel Venâncio Moura.
1: Bom, não vou executar muito a fala dele, mas ele deixou claro que não dá para fazer o eleitor de idiota, né? Palavras do Garotinho. E ele agora está barrado pela justiça. A justiça disse não à candidatura do Antony Garotinho, tá? Ele chegou, repito, a ir a debates, deixar o nome. O nome dele chegou a constar, já tinha lá toda a condição de habilitação dele para concorrer ao cargo. E o Tribunal de Justiça Carioca determinou que Antony Garotinho, do Republicanos, cumpra a sentença que suspende os seus direitos políticos por 8 anos do candidato ao Palácio do Guanabara, não é? Lá no Rio de Janeiro. O ex-parlamentar, ele foi condenado por improbidade administrativa no esquema de desvio de verbas na saúde, na época em que era secretário na gestão da sua esposa. A esposa é governadora e ele secretário, a Rosinha Garotinho, em um mandato que se estendeu de 2002 a 2007. A decisão é do juiz Ricardo Seifer, da 4ª Vara da Fazenda Pública. Por que eu estou trazendo isso, amigos? Falamos aqui de Antony Garotinho, decisão que saiu hoje. Ao que parece, não é? Se não houver nenhuma reviravolta, ele não concorre à condição de governador do estado do Rio de Janeiro. Nós estamos vendo no Rio com o Antony Garotinho, vimos agora com o Binho Galinha, apenas uma mudança de cargos, o Antony candidato ao governo do estado e o Binho candidato a deputado estadual, né? E a pergunta é muito simples. Dentro da política, na condição de legislar, se pode tudo, meus amigos? Se pode tudo? Eu quero exemplificar aqui porque nós réis mortais temos memória curta. E temos um problema grave no país que ninguém fala sobre isso e nós temos que tocar nesta ferida de vez em quando. Ressocialização de presidiários. Este é o tema que eu quero dialogar com você. Qual o peso que tem o cara que rouba, sei lá, 1 quilo de carne para alimentar a família, ficou preso por 8 anos. E um parlamentar que tirou todo o dinheiro de uma galera, perdeu os poderes políticos, mas agora, como se nada acontecesse, ele volta a disputar uma eleição, fala muito bonito, não é? E este cara que esteve aqui encarcerado, para ressocializar, dá um trabalho danado. Para encontrar oportunidade de emprego, vagas de trabalho, muito difícil. Tanto que os presídios hoje, eles fazem dentro do próprio presídio, né? Eles têm lá oficinas bem específicas nesse aspecto para justamente fazer com que o encarcerado ele tenha a condição de sair de lá com um emprego, né? Para tentar ressocializar dessa forma. Então, eu quero chamar você para uma discussão neste sentido. Eu trouxe aqui 2 parlamentares que perderam seus direitos políticos porque tiraram muito dinheiro da sociedade onde vivem, tiraram dinheiro da boca dos nossos filhos, tiraram aí a saúde dos nossos familiares ou pessoas queridas, enfim, de uma sociedade específica, né? De uma sociedade civil organizada, mas o encarcerado, este está queimado para sempre. Não é? Existe ali uma mancha muito ruim nele e pouco se fala nisso. Ressocialização. Eu resolvi trazer esse tema porque está em alta agora a condição política de pessoas que foram condenadas, não é? Por crimes que cometeram. Óbvio, tem direito à defesa, eu não tenho dúvida disso. São inocentes até que se prove o contrário. Mas houve uma condenação. Aí, após a condenação, repito, pode haver também a condição de buscar reverter isso? Pode, claro. Mas existem 2 pesos e 2 medidas no nosso Brasil. Ou talvez existam 2 Brasis. Um Brasil paralelo. Aquele dos parlamentares que cometem crimes e são ovacionados em todos os lugares que passam, são levados nos ombros, são carregados pelo povo, mesmo depois de ter tido cometido crimes absurdos. E existe o Brasil paralelo, aquele lateral a este, que é o Brasil do cara que deixou de pagar, sei lá, uma conta específica. Ele vai preso, passa ali 6, 7, 8 anos da vida dele encarcerado, não encontra mais possibilidade de emprego porque a sociedade o vê como o pior dos homens. E eu me refiro a crime simples, porque existem aqueles que têm tipificação criminosa específica, como estupradores, assassinos, enfim. Estes, meus amigos, pertencem aí a um grupo específico e esses realmente não podem viver em sociedade. Esses aí têm que estar presos mesmo. O lugar deles é na cadeia, não tenha dúvida disso. A sociedade não aceita esse povo, não é? O cara que é estuprador, quanto mais. O cara que é homicida, o cara que é assassino, pô, esse aí, ele tem o lugarzinho dele lá na cadeia. Ele vai pagar pelos crimes dele lá. E ele que se ajeite com a justiça. Mas eu estou me referindo a outros tipos de crime, não é? Nós já vimos aqui várias vezes. Ora, uma pessoa que, exemplo, deixou de pagar uma pensão alimentícia. Existe um erro ali? Existe uma tipificação criminosa? Sim. Mas esse cara, o fato de ter ficado ali 1 ou 2 anos, algumas pessoas da sociedade começam a enxergar este homem como o pior dos homens. No entanto, um parlamentar que desviou o dinheiro, ficou provado que ele o fez, que tirou ali comida da boca dos seus, que fez com que medicamentos não chegassem até o postinho de saúde, pessoas que morreram na fila de regulação porque esse dinheiro não chegou onde deveria, esses são carregados nos ombros? Alguns tratam como Jesus Cristo na terra. Eu já vi gente abaixar, já vi gente abaixar para beijar pé de parlamentar. Porra, negócio meio estranho, né? Mas enfim, eu quero convidar você a essa reflexão, porque no Brasil que nós vivemos, no país que nós vivemos, e não nesse Brasil paralelo que alguns vivem, nós temos que ter essa condição de discernimento. Neste período político em especial, as eleições vão acontecer ali no dia 4 de outubro. Muito cuidado com quem você vai colocar para governar o nosso Brasil ou os nossos estados da federação, porque senão nós viveremos os mesmos problemas sempre. Sempre os mesmos problemas, sempre as mesmas questões a serem resolvidas e fica cada dia mais difícil. Ou você acha que está tudo bem, tudo certo, da forma que está legal? Se você pensa assim, ótimo. Se você entende que tem que mudar, massa. O detalhe é que tudo parte de você, amigo eleitor. É você quem define, não é? É você quem diz sim ou diz não, enfim. Estou dizendo isso porque nessa semana, amigos, eu mais uma vez me sinto muito à vontade para discutir esse tipo de assunto com você, que é um ouvinte inteligente. Nós tivemos o condenado aqui na Bahia, o Binho Galinha, 36 anos de prisão. Diversos crimes imputados a ele, repito, tem direito à ampla defesa? Tem, claro que terá o direito a isso. Mas ele coloca, ele já, o nome dele já estava à disposição para voto, ia se tornar deputado. Vocês entendem o peso disso? De alguém que vai cuidar da sociedade, que vai fazer leis para poder mudar as nossas vidas. Vocês compreendem isso, amigos? O Antônio, esse na Bahia, queria mais uma vez a Assembleia Legislativa. No Rio de Janeiro, o Palácio do Guanabara. O Antônio Garotinho, que cometeu vários crimes, ia mais uma vez colocar o nome à disposição. E ele usou uma frase nesse trecho que nós colocamos no ar aqui: o eleitor não é idiota. E essa é uma verdade inegável. Mas ele, olha, não posso aqui apontar dedos, né? Quem é esse jovem aqui para apontar dedos? Mas o cara, envolto em diversos aspectos ruins, condenado nas mais diversas instâncias, e hoje, mais uma vez, colocou o nome à disposição, é como se nós não tivéssemos o novo. É até algo também para inserir nessa conversa, para além de falar de quem comete crimes de colarinho branco e aqueles que cometem crimes de menor potencial ofensivo. O cara que foi pego ali com um cigarro de maconha, grande empresário, o cara que gera muito desemprego, mas foi preso porque estava com cigarro de maconha. Acontece. Quantos aqui? Aí a sociedade começa a olhar o cara, porra, o cara fumou maconha, o pior cara do mundo. Epa, nós temos que fazer algumas avaliações aqui. Mais profundas nesse aspecto, né? Enfim, e a outra vertente desta discussão é justamente o novo. Eu não sei, Matheus, e você que me ouve agora, se existe ainda alguma resistência, mas onde estão os

0: desânimo da própria política, ou se porque entendem que não vão chegar lá. Enfim, sinto falta do novo. A experiência legal é uma experiência sadia, óbvio. Uma experiência que traga ali bons exemplos. É claro que todos nós temos algum tipo de problema, somos seres humanos, não é? E a lei está aí todos os dias, aperta um pouco mais. É, devem ter erros também, mas enfim, são homens e mulheres experientes. Mas onde está o novo? Vou dar um exemplo para você que me ouve agora, até para poder chamar o recado dos nossos apoiadores desse bloco, Matheus. Aqui em Guanambi, ou na micro-região, nós tivemos muitos nomes jovens que participaram da política, que verdadeiramente tiveram aceitação popular. Eu conheço alguns, claro que tivemos, conheço alguns, né? Mas assim, qual foi a... houve realmente um engajamento popular para
1: um apoio,
0: para levantar o novo, para dizer assim, esse jovem aqui, sei lá, falta alguma coisa nesse sentido.
1: É porque é uma série de fatores, porque você pega uma nova geração que ao mesmo tempo que está desacreditada com a política, que já não aguenta mais ver tudo quanto é tipo de situação vexatória no nosso país. Aí você pega partidos políticos que ao mesmo tempo que não dão tanta atenção e valor para a juventude, para os jovens, vivem uma espécie de... Eu vou citar como exemplo, Luiz Erundina. Pronto.
0: Sim.
1: Luiz Erundina.
0: 91 anos.
1: 91 acabou. Anos, é uma pessoa que, tudo bem, ela tá indo para mais uma campanha, tá indo para mais uma eleição e tal, já tinha o que dar à política.
0: Já contribuiu muito.
1: Já contribuiu, né? Muito, já contribuiu muito. Mas o que custava ela trabalhar um herdeiro, alguém para alguém mais jovem, alguém que pudesse lá na frente honrar o nome dela e melhorar as propostas ao qual ela trouxe? Eu vejo muito dessa falta da condição dos partidos políticos de trabalharem a condição de herdeiros. O Lula não vai ficar vivo até 150, 160 anos. Ele tem que trabalhar um herdeiro. O Bolsonaro, o Flávio e dentre vários outros partidos políticos têm que trabalhar essa condição de novos políticos.
0: E para além desses nomes, eu me refiro, para finalizar em verdade, eu me refiro à condição dos jovens se interessar pela política.
1: Você chegou num ponto bem...
0: Eu tenho percebido nos últimos tempos que... a propaganda existe. Ah, mais jovens na política, né? Mas em verdade nós não temos os jovens na política. O número ainda é muito baixo.
1: É muito baixo. Inclusive muito tem muitos jovens que em alguns pontos optam até por não votar, infelizmente.
0: É isso. Nós tínhamos que ter aqui inseridos na sociedade educacional, agora eu vou ser bem preciso, duas matérias importantes. Uma delas para falar sobre finanças.
1: Educação financeira.
0: Educação financeira, posto nas escolas mesmo. E o outro poderia ser a condição política.
1: Ciências políticas.
0: A condição política. Deixa eu entender um pouco da política do nosso país, como funciona. Mas a política é não dizendo quem governou, como governou, as leis. Não isso. Mas dizendo assim, olha, você, jovem, pode ser o nosso próximo prefeito, o nosso próximo deputado, um governador. O que que pode ser feito para ir abrindo a cabeça das pessoas para isso? Porque assim, todo dia, e a gente tem visto isso, imagino que você, nobre ouvinte, também tenha visto isso, todos os dias, alguém que está deixando o seu nome à disposição da política, ele o faz, não porque quer transformar a sociedade, mas muitas vezes porque ele quer uma blindagem. Ele quer uma armadura. Ele já fez tanta coisa errada que a única coisa capaz de dar uma limpada seria...
1: De limpar a ficha dele.
0: Seria a política.
1: Infelizmente.
0: Porque a política dá ele o foro privilegiado. Eu não estou aqui, jamais faria isso, generalizando, jamais. Não é nesse aspecto não, viu, amigos? Porque tem muito parlamentar bom, que às vezes pesa contra ele alguma questão legal, mas são coisas da própria política, né? A própria lei gera isso, enfim. Mas ele consegue se defender legal. Agora tem alguns que estão assim, fazem muita coisa errada e aí querem ter a política como escudo e não como objeto transformador de uma sociedade, mas como escudo. Dizendo assim, olha, agora eu tenho foro privilegiado, eu vou ter fôlego, vou ter tempo, tenho 4 anos aqui para limpar minha barra. Entendeu? Então nós temos que estar atentos a isso, tá bom, queridos? Eu espero que essa reflexão que fiz aqui junto a Matheus, com você, que nós possamos falar mais sobre isso. São temas importantes da nossa sociedade, tá legal? Nós vamos ao primeiro break, queridos, muito rapidamente. Daqui a pouquinho nós teremos outras informações e você participa conosco.

0: Através do 99129-1049. Eu quero muito ouvir o som da sua voz. A gente volta já já.
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4: Nós já estamos de volta aqui na sua rádio Cidade 104 FM. Sintonize todos os dias às 9 da manhã o nosso Tony Nogueira, um cara legal. Não tem a vinhetinha dele?
5: Ele tem essa vinheta há um bom tempo já, né?
4: Há muitos anos.
5: Se tornou meio que um jingle dele.
4: Verdade, um autoturner, não é assim?
5: Exatamente.
4: Muito bem, nosso diretor, abraço. E o Tony Nogueira é o Manhã na Cidade.
5: É o Mister.
4: É, o Mister Antônio Nogueira.
5: Grande Tony.
4: Valeu, Nogueira. Queridos, para além disso, ouça também de segunda a sexta-feira, às 11 da manhã, em ponto, com Ana Ribeiro. Programa muito bom, viu, amigos? Programa realmente muito agradável, tá? Bora, deixa eu falar para vocês aqui, amigos, antes de trazer aqui o recado dos nossos parceiros, o padre Ezequiel Dalpozo. Nós temos algumas informações. O pessoal tá aqui mandando mensagem pra gente, e eu e Matheus discutimos aqui no intervalo, né? Ô, Léo, mas a política tem nomes novos. Kim Kataguiri e...
5: O Nicolas.
4: Nicolas, não é? Mas eles são um em um milhão. Sabe aquele fora da curva? São eles. Mas dos demais, vamos lá, 513 deputados, um ou dois. Os outros 511, 510, enfim, todos já estão lá há muito tempo, né? Então, claro, existe, toda regra tem exceção, viu, minha gente? E eles são a exceção, tá? E eles são a exceção. Bora, nós temos muita coisa para nós discutirmos aqui. Um abraço. Ah, moço, hoje é o dia do advogado, não é?
5: Olha só.
4: Um abraço. Vou estender aqui, não um abraço aos nobres advogados tão somente, mas também à OAB Subseção Guarambi. Nós temos aqui pelo menos 1.000 advogados ali inscritos, não é? E todos eles diariamente atuam aí nas mais diversas causas. Ser advogado, amigos, não é fácil. Tem hora que os caras pegam cada causa aí, meu irmão. Negócio assim de outro mundo, tá? Mas é uma profissão que não foi feita para covardes. Ser advogado não é para covardes, tá? Um abraço a vocês, advogados. Eu posso dizer, vi isso num outdoor há muito tempo atrás. Sem advogado não há justiça. E é fato, tá? Um abraço para essa turma toda aí, ligada no som da Rádio 104. Nós temos audiência boa, mas não podemos, meu nobre querido Matheus, fazer nenhum tipo de publicidade, né? Queridos advogados, a lei não permite, mas hoje é o dia do advogado e não posso deixar passar batido, né? Tem que falar. Um abraço para essa turma boa, para todos eles e elas, claro, nessa data tão importante, tá? Nogueira já mandou uma foto aqui. Aqui é Maurílio, ó. Conheço meu amigo Maurílio. Tá lá na Contade, doutor Zé Lúcio. Aqui é o Maurílio. Maurílio de Sebastião Laranjeiras, filho de Nozinho.
5: Olha só. Aliás, Léo Dourado.
4: Nozinho, hoje é vice-prefeito de Sebastião Laranjeiras?
5: Exatamente, ia citar isso agora.
4: Ah, muito bem. Um abraço para Maurílio. Tive o prazer na época de celebrar o casamento dele. Olha, rapaz, pensa numa pessoa maravilhosa. Conheço, gente boa. Maurílio, a família dele também, né? O irmão dele, Alessio. O Nozinho, que é vice-prefeito do Buqueirão, enfim. Valeu. Aproveita aqui e fala do doutor Pedro também, é o prefeito da cidade.
5: A galera por si só. Aliás, você falou que hoje é dia do advogado, hoje é dia do estudante também.
4: Ah, é também?
5: É dia do estudante.
4: Olha que beleza, Matheus. Você tá feliz, Matheus?
5: Rapaz.
4: Esteja feliz. Se você disser o contrário aqui, eu vou puxar sua orelha tanto, Matheus. Porque nós somos exemplos. Olha o que você vai falar.
5: Eu tô muito feliz com as minhas notas, meu rendimento no colégio modelo, ao qual, aliás, não é colégio modelo, é colégio Beatriz. Agora tivemos uma mudança na condição da nomenclatura e eu estendo aqui um abraço a todos aqueles que fazem parte dessa instituição educacional de renome em Guanambi. Eu não tô feliz com o governo do estado, mas...
4: Vai melhorar, Matheus?
5: Vai melhorar.
4: Pior que tá, não fica.
5: Ficou.
4: Um abraço.
5: Grande
4: Bora. Tiririca. Queridos, Tiririca é um fenômeno. Olha, um falso... Falei do dia do advogado, não falei aqui agora?
5: Sim.
4: Olha o que fizeram lá na cidade de Brumado. Um falso advogado. Ele enganou o mototaxista e levou quase 3.000 reais. Muito cuidado, viu, com esses golpes aí. Muito cuidado. O que parecia ser uma notícia daquelas que faz o trabalhador respirar aliviado, terminou num prejuízo grande, porque o mototaxista brumadense, ele caiu no golpe do falso advogado e perdeu quase 3.000 reais após receber mensagens pelo WhatsApp sobre um suposto pagamento de um processo contra o INSS. O senhor de iniciais ANR, ele recebeu o contato na última quarta-feira, dia 5. Do outro lado da conversa, o golpista, que usava uma foto que, segundo a vítima, correspondia à imagem real do advogado, responsável pelo processo judicial. E não foi apenas a foto. O criminoso, este miserável filho do sujo, ele tinha informações sobre a ação e apresentou detalhes do processo. Aparência de que o contrato, inclusive, era verdadeiro, ou fotos daquele contato, enfim. Este homem, a vítima, ele já aguardava o resultado dessa ação e acreditou na história. Poxa vida, abre aspas. Ele disse: como eu já estava esperando por isso, eu fui lendo as mensagens e achei que realmente tinha ganhado. Ainda agradeci ao falso advogado, contou o mototaxista de Brumado. A partir daí, veio a armadilha. Para supostamente liberar aquele dinheiro da ação, o golpista, o falso advogado, passou uma série de orientações à vítima. Entre as orientações, ele disse assim: olha, o senhor vai acessar agora a sua conta digital por meio de um link que eu vou te enviar. Você vai clicar e tá tudo certo. Foi aí que o trabalhador, meu irmão, acabou sendo lesado, porque o prejuízo, ele chegou a quase 3.000 reais. O caso foi registrado na Depol e o mototaxista agora aguarda uma possível devolução do dinheiro por parte do banco. A situação pesa ainda mais porque o mototaxista vive do trabalho diário. Há 26 anos está naquela profissão e ele conta que costuma acordar por volta das 4 horas da manhã para começar as corridas. O trabalhador decidiu tornar o caso público para alertar outras pessoas que possuem processos na justiça e podem receber mensagens semelhantes. Pelo amor de Deus. Tem processos, amigos, que não estão em segredo, né? Estão lá abertos, enfim. Qualquer um pode ter acesso. Aí o vagabundo teve acesso, disse pro senhor lá de Brumado que ele teve, foi contemplado com, na ação, né? Que ele havia sido, portanto, a parte vencedora. Tinha informações do processo. É mole, velho. Disse que para receber o dinheiro tinha que acessar um link. O cara clicou, teve acesso à conta digital do mototaxista. Provavelmente, ele não fala na matéria, mas provavelmente ele passou senha, ele digitou aqueles 6 números. Não, olha, qualquer um que chegar para você, me escuta aqui bem, mandou um link e disse assim: olha, digite esses 6 números aqui para que você possa ter acesso ao que quer que seja. Não digita, não. Isso aí a gente chama de PIN. Se você digitar esse PIN, ele vai ter acesso, ele vai espelhar a sua conta, ele vai tirar tudo que tiver por lá e você vai ficar chupando o dedo, tá? Então não vacina, não, não dê milho ao bode, porque numa dessa você dança. E desta vez, infelizmente, foi o mototaxista. Eu torço para que ele recupere o valor de 3.000 reais que ele perdeu aí em Brumado para o falso advogado.
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4: Nós vamos agora, Matheus, chamar o nosso querido Ezequiel Dalpozo, tá? E em seguida a gente vai trazer recado dos apoiadores, pode ser assim, querido?
5: Exatamente, Dourado. No próximo bloco retornamos com os nossos parceiros. Agora vem o padre Ezequiel Dalpozo, Hora do Ângelus.
4: A gente volta já já.
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9: Olá, meu amigo, olá, minha amiga ouvinte. Eu sou o Padre Ezequiel e convido você para este momento de oração. É um momento para entregar a vida. A vida é um presente de Deus. E a gente diariamente diz a Deus, a Nossa Senhora, muito obrigado. Muito obrigado por aquilo que eu recebo diariamente, por aquilo que eu vivo, pela família, pelo trabalho, pelos amigos, pela saúde. Por isso eu agradeço. É um momento de oração, de gratidão, de acolhida da graça que nos vem pela intercessão da Mãe Maria. Terça-feira, vamos rezar. E o pensamento do dia é: os sonhos se tornam realidades quando o desejo os transforma em ação concreta. Peça à vida, ao universo, a Deus, grandes presentes, e você terá muita abundância. O universo nos dá muito mais do que pedimos. Meditemos a canção.

0: Vamos rezar juntos. O anjo do Senhor anunciou a Maria, e ela concebeu do Espírito Santo. Ave Maria, cheia de graça, o Senhor é convosco. Bendita sois vós entre as mulheres, e bendito é o fruto do vosso ventre, Jesus. Santa Maria, Mãe de Deus, rogai por nós, pecadores, agora e na hora da nossa morte. Amém. Eis aqui a escrava do Senhor, faça-se em mim segundo a vossa palavra. Ave Maria, cheia de graça, o Senhor é convosco, bendita sois vós entre as mulheres, e bendito é o fruto do vosso ventre, Jesus. Santa Maria, Mãe de Deus, rogai por nós, pecadores, agora e na hora de nossa morte. Amém. E o Verbo se fez carne e habitou entre nós. Ave Maria, cheia de graça, o Senhor é convosco, bendita sois vós entre as mulheres, e bendito é o fruto do vosso ventre, Jesus. Santa Maria, Mãe de Deus, rogai por nós, pecadores, agora e na hora de nossa morte. Amém. Rogai por nós, Santa Mãe de Deus, para que sejamos dignos das promessas de Cristo. Oremos. Derramai, ó Deus, a vossa graça em nossos corações, para que, conhecendo pela mensagem do anjo a encarnação do vosso Filho, cheguemos por sua paixão e cruz à glória da ressurreição. Por Cristo nosso Senhor. Amém. E agora, sobre você, sobre a sua família, sobre a sua vida, a bênção de Deus. O Senhor esteja convosco, Ele está no meio de nós. Por intercessão da Virgem Maria, nossa Mãe, Mãe de tantos nomes, desça sobre você a paz, a luz, a inspiração, a saúde e a vida. Deus te abençoe e te guarde. Em nome do Pai, do Filho e do Espírito Santo. Amém.
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0: Vamos lá, já de volta. E nesse momento, trazendo o recado dos apoiadores, né, Tô? Daqui a pouquinho nós vamos trazer outros informes ali. É importante falar sobre isso. Agora é hora desses nobres e queridos. 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
0: Agora são 6:25. Um abraço para essa turma boa, inclusive o Instituto Mix, assim como os demais, Matheus, que nós trouxemos aqui, não é?
1: Sim.
0: Todos os dias tem novidades importantes. 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Eu tenho aqui nobres pessoas, não só de Guanambi, mas da região, que estão todos os dias no Instituto Mix buscando novos cursos, abrir portas. Isso é muito bom. E tantas outras empresas que estão conosco aqui diariamente. Não é isso, Matheusão?
1: Exatamente, Léo Dourado. Todos esses parceiros que trouxemos aqui estão ao lado da Rádio Cidade 104,9, não só do Léo, do Matheus, e é claro, para melhorar a situação.
0: A vida do povo, né, Teu?
1: Exatamente.
0: Boa. Falando nisso, nós temos aqui também o Instituto Mix. Um último recado dele, Matheus, para nós passarmos aqui para a Policlínica. 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Para levar serviços legais aí, muito bons para a comunidade. Nós vamos falar sobre isso logo em breve, tá bom? Um abraço, queridos do Mix. 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
0: Vamos lá, porque a Michelle Bolsonaro, conhece a Michelle, Matheus, você?
1: Claro, nesse caminhar da política, uma das mulheres, se não a mulher mais importante nesse cenário.
0: Uma pesquisa mostrou que ela é a mulher mais importante do país hoje, viu?
1: Olha só.
0: É. E ela disse, em alto, claro e bom som, a ex-primeira-dama se encontrou pela primeira vez com Flávio Bolsonaro após aqueles conflitos todos. E ela disse, quem nunca teve problema com a família, levante a mão. Eu concordo com ela. Concordo demais. Repito, palavras de Michelle Bolsonaro. Levante a mão quem nunca teve problemas familiares. São palavras da Michelle. Em conversa com a imprensa na tarde de hoje, a ex-primeira-dama e candidata ao Senado Federal por Brasília, Michelle Bolsonaro, ela disse assim, levante aí a mão quem não tem problema na família. E ela tá certa, toda família tem problema, velho. Pequeno ou grande, todas elas têm. Algumas administram melhor esses problemas, outras nem tanto, mas todas elas têm. A ideia é usar a peça de apoio nas redes sociais e na estreia do senador na campanha televisiva. As gravações foram feitas em Brasília. E a Michelle, ela, repito, é o fiel da balança, tá? Mas, no outro lado, a Janja, por mais que de vez em quando dê umas caneladas aí, é normal também, podia até usar essa frase, né? Quem nunca deu uma canelada na vida, que levante a mão. Todos nós demos. A Janja vai ser a peça que vai combater a Michelle, viu? Não fique achando que Lulinha, paz e amor, não é assim? Que ele vai estar parado esperando ver lá a Michelle, Flávio e o time da direita atacar e não vão fazer nada. Eles provavelmente vão também criar peças publicitárias importantes usando o nome da Janja para poder combater o que é hoje a Michelle, não é? No que diz respeito a políticas femininas, enfim. E é assim que funciona, minha gente. É tanto no âmbito federal como estadual, municipal. As esposas dos parlamentares, elas têm papéis importantíssimos na companhia da política para a melhoria da vida da mulher. Michelle não poderia ficar de fora dessa, Janja também não. Cada uma defendendo o seu time. Você acha que aqui na micro-região, você que me ouve agora, acha, na sua cabecinha, você acha que aqui na região é diferente? Que as mulheres dos parlamentares não são o fiel da balança, que não trazem, não são coluna forte? Ao contrário. Aqui na região, ó, você pega, pode chuta qualquer deputado aí. Deputado X. A mulher dele, enquanto ele está fazendo uma campanha específica, a mulher está lá lutando com outras mulheres, fortalecendo grupos femininos com apoio de quem? Do maridão. É assim com o Lula, é assim agora com o Flávio, foi com o Bolsonaro, né? E é com qualquer parlamentar. Deputado federal, estadual, prefeito, enquanto o maridão atua numa ponta específica, a mulher, a esposa, ela atua tratando de políticas femininas. E tem que ser assim, viu, teu? Andar de mãos dadas. O pau pode quebrar, o cacete pode. Mas estão de mãos dadas, não é? Mostrando que unidos são mais fortes. Como disse Michelle, levante a mão aquele que não tem problema na família, não é? E todos têm. Menores ou maiores, todos têm. A diferença está em administrá-los, ok? Bora, nós temos outras informações aqui na emissora. Tem muita coisa para ser colocada em evidência e nós vamos trazer para você, amigo ouvinte. Eu quero sim ouvir o som da sua voz. O que que nós temos aqui, Matheus, na área policial? Nós tivemos um ataque, é isso, numa escola em Malhado. O que houve por lá, Matheus? Que vandalismo foi esse, garoto? Diga.
1: Dois anexos de uma escola municipal localizada no distrito de Julião, zona rural de Malhada, foram invadidos e vandalizados durante o último fim de semana. Além dos danos ao patrimônio público, alimentos destinados à merenda escolar foram furtados. Em um dos prédios localizado na rua Presidente Geisel, no bairro BNH, duas janelas foram quebradas e cinco armários de arquivos arrombados. Materiais pedagógicos foram retirados dos locais onde estavam guardados e espalhados pelo espaço. A situação foi percebida por uma pessoa que utiliza o imóvel aos sábados para atividades comunitárias. No segundo anexo, situado nas proximidades do posto de saúde, duas portas e duas janelas foram danificadas. Dois armários também foram violados e materiais pedagógicos foram revirados. Neste prédio, os invasores ainda furtaram produtos da merenda escolar. entre eles iogurtes e polpas de frutas. A direção da unidade procurou a Delegacia Territorial de Malhada no início desta semana para registrar o caso. Até o momento, não há informações sobre quem praticou os crimes, nem sobre a motivação. A Polícia Civil investiga o caso para identificar os responsáveis.
0: Obrigado, Matheus, pelas informações, não é? E eles estiveram lá na rua Presidente Geisel, é? Geisel. Foi nessa rua, Matheus?
1: Exatamente.
0: Muito bem. Espero que a polícia chegue até eles e dê um cacete nesses caras.
1: Poxa, tá? Os caras roubaram a merenda das crianças, velho.
0: É, bicho, é essas coisas que me deixam chateado, entendeu? Pô. O cara já tá fazendo mal da zorra, entrando numa escola. Que a escola é sagrada, né, velho? Aqui pra nós.
1: Instituição educacional, gente.
0: Bom, ela atende todo mundo. O pobre, o rico, o feio, o bonito. Aí o cara entra, vandaliza tudo, rasga, quebra mesa, quebra ventilador, regaça com material eletrônico. E no final, pra ele colocar a cereja no bolo, ele toma o iogurte das criancinhas. Cara desse tem que ganhar-lhe um cacete pra ficar ligado. Tá entendendo? Eu torço que a polícia chegue até ele e dê um bom dia. Mas um bom dia caloroso.
1: Bom dia sim.
0: Ah, aquele bom dia, Matheus. Porque a polícia, se tem uma coisa que a polícia faz bem é dar um bom dia. Rapaz, de vez em quando eu vejo uns vídeos na internet, o cara tá lá dormindo, cometeu um crime na noite, numa madrugada, aí chegou cansadão, né? Tá lá dormindo aquela bocona no ar, aí chega um, aquele cara, dois por dois, o cara...
1: Cara,
0: o cara passa nessa porta aqui, ele vai e fala do nada, ele, bom dia, rapaz, aquilo me dá uma alegria tão grande, rapaz, aquilo me dá uma alegria. O cara tá lá dormindo, aquela bocona aberta, roubou uma moto na noite anterior, né? Tá lá, curtindo o sono dele, aí a polícia entra, o cara com a bala clava, né? Geralmente aquele capuz, e ele vai assim no escutador de rádio dele e fala, bom dia, rapaz, aquilo me dá uma alegria, um negócio assim, fora do comum. Eita lasqueira, são 6h33, torço que chegue até ele, viu, criminoso. Vagabundo, rapaz. Fez o que queria e no final tomou o iogurte das crianças.
1: Que safado.
0: É um picareta. Deus é mais. Deus é. Sacripa. Tem tempo que eu ouvi sacripa. Você é um jovem e até atento, hein, bichão?
1: Eu sou um jovem e o tanto quanto atento.
0: É. Sacripanta foi de torar no meio. Ontem eu não tive tempo de falar sobre isso, amigos. O tempo não foi nosso amigo ontem. Mas em Palmas de Monte Alto, o teto da Câmara desabou. O teto da Câmara desabou. E o presidente da Câmara disse que, palavras dele, Deus nos livrou de uma tragédia. E realmente, eu tive acesso às imagens. Vejam você, a parte do teto que caiu, caiu todo o madeiramento e o teto em cima da mesa dos parlamentares. O resto do auditório ficou intacto. Tá vendo aqui, Matheus? Alguém tava pesado lá, hein, bicho?
1: Rapaz.
0: Alguém tá realmente...
1: Alguém, assim, a justiça...
0: Alguém tava pesado. Meu
1: O clima
0: Deus...
1: não era dos melhores.
0: Meu Deus do céu. Olha, mas caiu em cima a mesa dos parlamentares da nossa linda cidade vizinha, Palmas de Monte Alto. Não sobrou nada ali. O madeiramento caiu todo sobre a mesa.
1: Rapaz.
0: Nossa.
1: Houve alguma condição deixa climática, algo do tipo?
0: Esse é o detalhe, nada. Agora, Deus é bom o tempo todo, né, velho?
1: Não tinha ninguém.
0: Ninguém.
1: Porra.
0: Se é um dia de reunião, repita, caiu em cima de todas as cadeiras dos parlamentares, homens e mulheres daquela terra, foram atingidas.
1: Ainda
0: se
1: bem
0: é uma noite
1: tinha...
0: de sessão, meu Deus do céu,
1: rapaz.
0: Olha. Na última sexta-feira, era por volta da meia-noite, quando o teto da Câmara de Vereadores de Palmas de Monte Alto desabou, tá? O Domingos Porto, o neto, presidente daquela casa legislativa, disse que não houve nenhum estalo no gesso ou qualquer outro indício que apontasse que o telhado local estivesse com problemas. Houve uma análise técnica após o desabamento e o presidente informou que foi identificada uma falha no madeiramento do telhado e com o peso das telhas, o teto acabou cedendo de forma repentina. Abre aspas, chegou ao ponto que um parafuso veio a quebrar de tanto peso que estava suportando, destacou o presidente da Câmara. Felizmente, minha gente, a Câmara Municipal estava vazia no momento do ocorrido e ninguém ficou ferido. Para Neto, Deus livrou todos os parlamentares de uma tragédia, parlamentares e população que poderia estar por lá, né? Abre aspas, creio muito no poder de Deus e que isso foi um livramento. Se isso acontecesse em um momento que estivéssemos no auditório lotado, sinceramente, eu não sei o que poderia ter acontecido, afirmou o presidente da Câmara. Ô, gente, mas olha aqui pra nós, realmente, se a Câmara tá lotada, velho, e acontece um trem desse, ia morrer gente, viu? Infelizmente ia morrer gente, viu? A Câmara agora está interditada, o auditório, a Câmara, e agora estão sendo feitas ali avaliações primeiro, para entender quais as providências que serão tomadas, tá? Eu acredito que agora a Câmara, ela fará como fez a Câmara aqui em Guanambi, as sessões itinerantes, um dia num distrito, um dia numa escola, talvez, enfim, e a Câmara não pode parar, né? E as sessões devem ser itinerantes. Meus amigos, me disseram, inclusive, que o prédio é dos anos 80, viu? Várias reformas foram feitas, mas o prédio é dos anos 80. E deixa eu te falar uma coisa aqui, aconteceu em Monte Alto, mas olha, em Guanambi tem muita construção também aí, que é importante estar de olho, aqui já desabou teto também, viu? Não vamos ficar só em Monte Alto não, aqui também teto já vem abaixo, tá? Deus me livre, tomara e torço que ninguém se machucou e que outras dessas que possam vir a acontecer não machuque ninguém. Ninguém sabe quem é que olha telhado aqui. Você olha telhado? Você que me ouve aqui agora, você olha telhado? Se o gesso estiver bonito lá, tá bom, você vai.
1: Tá branquinho, papo.
0: Legal. Quem é que olha telhado aqui, rapaz? Tanto, olha. Aqui em Guanambi tem um monte de prédio no centro aí que são prédios antigos. Não me lembro de reformas que eles viveram aí há muitos anos. Quem é que olha telhado aí? Não fico. Olha. Deus é bom o tempo todo, né? Eu torço pra nada disso acontecer aqui ou em lugar nenhum desse planeta Terra, não é? Mas não duvide se um telhado cair aqui também não, viu? Fica aí. Aqui, um...
1: Vamos olhar aqui pro gesso aqui.
0: Não, ei, Nogueira. Aqui é novo, Nogueira.
1: É novo, viu, Nogueira?
0: Meu Deus, bora. Deus é mais, Matheus. Bora, Deus, Deus é mais. Ainda bem que não tinha ninguém na sessão da Câmara em Monte Alto.
1: Graças, viu? A Deus.
0: Graças ao bom pai. Bora, vamos lá. Já outro break? Não, minha gente, peraí. Eu posso falar pelo menos a condição política, Matheus?
1: Chame, é mais uma pesquisa?
0: Claro, são várias que vão saindo aqui. Nós temos aí as políticas que, aliás, a política que está batendo a porta, mas as diversas pesquisas que vão sendo apontadas. Inclusive, desta vez, a BTG Nexus está dizendo que o Lula lidera no primeiro turno, empatando com o Flávio Caiadão no segundo. Ronaldo Caiado, então, subiu, né? Porque estava muito mal na pontuação.
1: Não chegar a fazer dois dígitos em algumas pesquisas.
0: O presidente Luiz Inácio Lula da Silva, do PT, aparece na liderança da disputa pelo Palácio do Planalto no primeiro turno das eleições em 2026, segundo uma pesquisa BTG Nexus, divulgada ontem, dia 10. No principal cenário estimulado, minha gente, Lula tem 40% das intenções de voto, enquanto o senador Flávio Bolsonaro, do PL, registra 35%. Na comparação com a pesquisa anterior, Lula oscilou de 41 para 40, enquanto Flávio passou de 37 para 35. Com a movimentação dos dois candidatos, a diferença entre eles permanece em 5 pontos percentuais. Os demais nomes apresentados aos entrevistados aparecem em patamares inferiores. O governador de Goiás, o senhor Ronaldo Caiado, tem 5%, enquanto Renan Santos registra 4% e Romeu Zema aparece com 3% das intenções de voto. No cenário do segundo turno entre Lula e Flávio, a disputa... Volte aqui, por favor, querido, que eu quero falar da disputa. Perfeito. Muito bem. No segundo turno, meus queridos, a disputa, ela tem e é considerada com empate técnico dentro da margem de erro. Lula aparece com 47% contra 44% do senador. Na rodada anterior, os dois tinham 46% e 45% respectivamente. A pesquisa também mediu o grau de definição dos eleitores entre aqueles que declaram intenção de votar em alguém. No primeiro turno, 74% afirmaram que a escolha já está definida e não deve mudar até a eleição. Outros 25% disseram ainda que podem mudar de candidato, enquanto 2% não souberam responder. Muito bem, tá aí informado. Nós temos que fechar, cadê aquele áudiozinho? Margem de erro para 2 pontos percentuais, para mais ou para menos. Eu vou salvar esse áudio aqui, toda vez que eu trouxer um, eu vou ler aqui, Paulo, e soltar o áudio. A margem de erro de 2 pontos percentuais, para mais ou para menos. Mateusão, já que falamos aqui da condição política, as sessões em Guanambi mudaram, Mateus, e a Justiça Eleitoral, numa parceria com a rádio Cidade 104 FM, traz os informes. Nós temos vários tópicos, escolha e manda, Mateusão.
1: Exatamente, Léo Dourado, várias sessões que sofreram esta mudança. Vamos citar aqui 3 tópicos. Tópicos, começando pelo tópico 1. A sessão 114, que funcionava na Associação de Enxu, passará a funcionar na Escola Municipal Sebastião Moreira Malheiros, em Mutans. O transporte de eleitores sairá da associação a partir das 7 horas da manhã e retornará de hora em hora até o término da votação. A sessão 123, ou melhor, 223, que funcionava na Associação de Morro de Dentro, passará a funcionar na Escola Municipal Enedina Costa de Macedo, na Avenida Tiradentes, aqui em Guanambi. O transporte de eleitores sairá da associação a partir das 7 horas da manhã e retornará de hora em hora até o término da votação. A seção 130, que funcionava na Associação de Porco Magro, passará a funcionar na Escola Municipal Sebastião Moreira Malheiros, em Mutans. O transporte de eleitores sairá da associação a partir das 7 horas da manhã e retornará de hora em hora até o término da votação.
0: Obrigado pelas informações. Agora sim, nós vamos trazer mais recados dos nossos queridos apoiadores. E em seguida, nós iremos então trazer outras informações para você, amigo ouvinte da Rádio Cidade 104 FM. 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

0: Vamos lá, caminhamos para a reta final do nosso programa nessa tarde agradável de uma quinta-feira. Cadê as mensagens? Não, isso aqui não. Era aí. Tá, meu querido amigo do final 8890. Obrigado, garoto, pela mensagem que você enviou. Pode mandar áudio que eu coloco para rodar, não tem problema nenhum, tá? Abraço, querido. Ele fala sobre a condição eleitoral, né? Inclusive a mensagem dele é com relação ao Lula, ao Luiz Inácio. Valeu. Falando em Lula, você viu quem apoiou o Lula? Hoje pegou nas mãos e falou assim: tô com você, Hugo Mota. Declarou apoio ao Lula nas eleições desse ano, viu? O presidente da Câmara dos Deputados, o Hugo Mota, do Republicanos da Paraíba, anunciou oficialmente o seu apoio à candidatura de reeleição do presidente Lula para o pleito 26. A decisão acompanha o posicionamento do diretório do Republicanos na Paraíba. Aí está, portanto, Hugo Mota agora deixou claro que vai apoiar Luiz Inácio Lula da Silva, ok? Nós temos o que mais, Matheus, com relação às eleições aí? Você que está sempre antenado. Ah, o pessoal que quer votar em trânsito, o que nós temos aí acerca disso, Matheusão? Diga, querido.
1: Os eleitores que estarão fora e pretendem votar longe da cidade onde tem o seu domicílio eleitoral tem o prazo até 20 de agosto para solicitar o voto em trânsito para as eleições de outubro de 26. Boa. A solicitação pode ser feita pela internet, no autoatendimento eleitoral do TSE ou presencialmente em um cartório eleitoral. Essa modalidade permite que o eleitor vote em outra cidade, desde que sejam observadas as regras estabelecidas pela Justiça Eleitoral. Para fazer um requerimento pela internet, é necessário acessar o site de autoatendimento e selecionar a opção Fazer Transferência Temporária de Local de Votação.
0: 6h52, obrigado, senhor Fenômeno Ferreira. Notícias do mundo, para nós caminharmos para o final do programa. Lembra do Bashar al-Assad? Esse nome é familiar para você?
1: Um dos maiores ditadores da Síria.
0: Exatamente.
1: Se não o maior.
0: Lenhou-se, porque ele foi condenado agora à morte, num julgamento à revelia. Tá lá. Um tribunal sírio condenou na terça-feira, hoje, o ex-ditador Bashar al-Assad a morte à revelia, após considerá-lo culpado de acusações de crimes de guerra e crimes contra a humanidade durante a guerra civil naquele país. A sentença, ela foi a primeira proferida pela

0: Rapaz, foi condenado então hoje à morte o Bashar al-Assad lá na Síria. O negócio lá não é brincadeira não, viu? Lá o negócio não é brincadeira. E agora está aí na fila da morte, vai ser executado. Rapaz, é, meu amigo, lá o negócio é um pouquinho mais embaixo, viu? Bora, falando um pouquinho mais embaixo, você viu aquela onda em Monte Alto? Pô, o povo também. Olha, eu não sei se isso aqui é IA e se foi uma brincadeira de muito mau gosto, viu? Lá em Palmas de Monte Alto, tiraram uma foto da zorra de uma onça que estaria circulando lá em uma das ruas. Só que a foto é tão bem feita, tá vindo ali na tela, Matheus, você que está, tem os olhos...
1: Rapaz!
0: Me lembrei do Rivail aqui agora, os olhos de lince. Você que tem os olhos de lince como o Rivail Rodrigues, um abraço pra ele, meu
1: imagina,
0: amigo.
1: Imagina, não, eu vou interromper sua fala aqui, Léo.
0: Tá de boa lá.
1: Mas imagina você tá tirando lixo meia-noite, aí você se depara, um trem desse só chega e fala boa noite.
0: Um felino desse aí.
1: Rapaz, boa noite.
0: Ele já fala com o cara morto. Eu tô com uma foto aqui, minha gente, alguém publicou lá, aqui em Palmas de Monte Alto, nesta madrugada, a zorra de uma onça estaria rodando nas ruas daquela cidade. Só que a montagem aqui, pra mim é uma montagem. Eu tenho isso como sendo o famoso IA. Só que é o cara, sinceramente, é um sacana. Ele faz um negócio desse, aqui tranquilamente ele mata uns dois de susto. Porque o felino é enorme e a foto é muito convincente. Aí ele mete uma fotona lá, olha a onça e tal, e ele não desmente essa zorra, pô, vai ficar um negócio meio escroto aí, viu? Eu sugiro que você, jovem brincalhão, você que é aquele homenzão de 50 anos, mas se sente um pimpolho, cuidado, bichão, você pode dançar também, tá? Você mete uma foto dessa aí, assustando a população, Deus é mais. Uma foto de uma onça, olha, que é isso? Eu sei que é uma mentira, mas olha essa foto aqui, Matheus, na boa. Qualquer tia do WhatsApp mete uma foto dessa no grupo dizendo que é verdade tranquilamente. A foto é muito realista, na boa mesmo, olha a qualidade da imagem aqui.
1: Rapaz, eu tenho minhas dúvidas.
0: Não gosto de brincar com isso não, viu, Matheus?
1: Eu tenho minhas dúvidas.
0: Você acha que era onça mesmo? Deus é mais.
1: É porque é o seguinte, por favor, volte na imagem.
0: Deus é mais, Matheus.
1: Volte na imagem. Olha.
0: Deus é mais.
1: O que pode ser... Pode ser realmente uma montagem de inteligência artificial.
0: Deus é mais.
1: Mas a sombra do animal ali...
0: Tá muito perfeitinho, tá?
1: Sei não, hein?
0: Deus é mais.
1: Mas isso aí é montagem, isso aí é montagem. Mas não foi uma montagem muito bem feita.
0: Foi boa a montagem?
1: O malandro, ele foi inteligente.
0: O cara teve tempo?
1: Ele foi inteligente.
0: Deus é mais. Pois eu não quero isso aí nem com montagem, nem sem montagem. Eu quero dizer... Ah, nas ruas de Monte Alto tem uma onça solta. Você é louco, velho.
1: Você acorda 2 horas, 1 da manhã pra botar o lixo pra fora, fazer alguma coisa. Aí você dá de cara com uma...
0: Um felino
1: isso aí,
0: desse.
1: Um felino
0: cê
1: desse.
0: Tá doido.
1: Meu amigo.
0: O cara pegou uma foto ali, muito
1: rapaz.
0: Convincente. Muito convincente, viu? O cara pegou uma foto muito convincente. Pra finalizar, ainda falando de Palmas de Monte Alto, lá, minha gente, olha, lembra que a Michelle Bolsonaro falou ali agora que todas as famílias têm problema? Lembra? E é uma verdade, meus amigos. Lá em Palmas de Monte Alto, por conta de bebida, uma família toda teve lá problemas, desavenças. A tal da bebida. É um negócio assim, é uma zorra, viu? É uma zorra. E quando há descontrole, então, Deus é mais. Uma confusão em família mobilizou uma equipe da Polícia Militar. No início da tarde do último sábado, dia 8, lá no bairro Nova Palmas, em Palmas de Monte Alto. A ocorrência, ela foi registrada por volta das 13 horas e 20 minutos, após denúncias de ameaça e agressão naquela localidade. No local, segundo informou a Polícia Militar, uma mãe, uma senhora de 46 anos, e um dos filhos de 29 relataram aos policiais que o outro filho da mulher, um jovem de 27, estava embriagado e realizava diversas ameaças. Foi controlado pela polícia, mas lamentavelmente a cachaça está destruindo muita coisa boa, tá? Portanto, com essa, a gente fecha, Matheus, o programa de hoje, não é? Eu agradeço a você, não há mais tempo para nada. Até amanhã, querido Matheusão.
1: É isso, Léo Dourado, encerramos o Fiquei Sabendo. Amanhã estamos de volta a partir das 4 horas da tarde. Com a condição esportiva e a partir das 5:30 a parte jornalística.
0: Sem dúvida, meu querido. Meus amigos, na sequência a voz do Brasil. Ah, peraí, tem alô aqui. Léo, a única onça. Pera lá. Léo, a única onça de Palmas é a de Palmas de Monte Alto, é da entrada da cidade. Sem dente ainda, viu?
1: Rapaz, onça banguela.
0: Olha, boa noite, é o Clássio Rodrigues. O Clássio é locutor em Monte Alto, mandou mensagem agora. Clássio, obrigado, querido, pelo carinho da sintonia. Rapaz, eu vou te mandar o link aqui, você vai me falar se é verdade ou não essa zorra dessa onça nas ruas aí, viu? O cara foi um sacana, viu, Clássio? Pegou uma foto aqui, a foto muito convincente. Diz que tinha uma onça, rodando por lá. Obrigado.

0: Clássio, abraço pra você, amigo locutor de Palmas de Monte Alto. Sendo assim, a gente finaliza o programa de hoje. Na sequência, nós temos a Voz do Brasil. Ainda hoje, meus amigos, o Romance na Cidade com o Coimbra e também o Geraldão às 10 da noite. A onça de Monte Alto é banguela. Oh, meu Deus. E Clássio, um abraço, querido. A gente fica por aqui. Portanto, encontro marcado para amanhã. Tchau, tchau e até lá. Valeu, meu Brasil!
1: Seis horas e 58 minutos.
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0: IBGE revela que inflação em julho foi de 0,07%.
1: Índice foi menor que o registrado no mês anterior. Márcia Fernandes.
2: O setor de alimentação e bebidas teve queda de 0,67%. A redução veio por influência dos alimentos comprados para consumo em casa.
0: E vamos falar daquelas ligações que não queremos receber.
1: Brasil registra uma média de 305 mil ligações indesejadas por minuto.
0: Saiba como evitar na reportagem de Graziele Bezerra.
3: O Não Me Perturbe é um desses serviços criados para preservar o cidadão das ligações abusivas.
1: Hoje, na apresentação da Voz do Brasil, Luciana Vasconcelos e Luciano Seixas.
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1: A inflação do mês de julho teve um recuo de 0,07%, de acordo com o IPCA, Índice Nacional de Preços ao Consumidor Amplo.
0: O índice é usado para medir a inflação oficial no Brasil. O resultado de julho representa uma variação de 0,09% em relação ao registrado no mês anterior.
1: Os dados foram divulgados hoje pelo IBGE.
2: O resultado ficou abaixo da taxa de junho, com variação de 0,07% e 0,09% abaixo da taxa do mês anterior. Nos 12 meses encerrados em julho, o índice ficou em 4,44%, abaixo dos 4,64% registrados até junho. O maior impacto veio do grupo habitação, puxado pela alta da energia elétrica. Já o setor de alimentação e bebidas teve queda de 0,67%. A redução veio por influência dos alimentos comprados para consumo em casa. Fernando Gonçalves, gerente do IPCA do IBGE, destacou os alimentos que impactaram no resultado da alimentação.
4: A alimentação no domicílio variou menos de 1,14%, com influência das quedas do café moído, menos 2,45%, da cenoura, menos 14,41%, da batata inglesa, menos 19,59%, e do tomate com menos de 29,09%, sendo o tomate o principal impacto negativo no resultado do mês, com menos 0,10%.
2: Já o Índice Nacional de Preços ao Consumidor, INPC, ficou em 0,01% em julho. Em junho, ele estava em 0,14%. O INPC é calculado pelo IBGE com base no rendimento de famílias que recebem de 1 a 5 salários mínimos, sendo o chefe assalariado. Já o IPCA é medido com famílias de rendimento monetário entre 1 e 40 salários mínimos. Reportagem Márcia Fernandes.
0: Apoiar empresas brasileiras impactadas pelas tarifas impostas pelos Estados Unidos.
1: É o que pretende a Apex Brasil por meio de um plano lançado hoje.
0: A ideia é pensar estratégias individuais para cada tipo de negócio e diversificar os mercados para exportação.
5: O Plano de Diversificação de Exportações, elaborado pela Apex Brasil, Agência Brasileira de Promoção de Exportações e Investimentos, pretende atender 5.300 empresas estimadas como atingidas pelo tarifaço imposto pelos Estados Unidos. São companhias de setores como alimentos e bebidas, calçados, moda e máquinas e equipamentos. Além do atendimento individual às empresas afetadas, a iniciativa prevê a conexão com compradores internacionais, como explica Laudemir Miller, presidente da Apex Brasil.
6: Nós vamos colocar as empresas brasileiras frente a frente com compradores internacionais do seu produto em mercados alternativos. Nós vamos fazer isso com feiras internacionais, com rodadas de negócios no Brasil. Nós vamos trazer compradores internacionais ao Brasil e também nós vamos ter uma modalidade de apoio direto a empresas, um apoio financeiro em determinadas ações para elas se prepararem para a exportação.
5: Estão previstas mais de 300 ações de diversificação de mercados em todo o mundo. Entre os mercados alternativos com parcerias na agência estão Canadá, México, Alemanha, Turquia, África do Sul, China e Índia. De acordo com Laudemir Miller, presidente da Apex Brasil, a agência vai investir 210 milhões de reais para colocar as ações em prática.
6: A gente não tem como meta recuperar nos 12 meses os 210 milhões, o que a gente quer é ampliar o número de mercados que as empresas exportam e ampliar ainda mais as exportações do Brasil.
5: A partir desta quarta-feira, as empresas afetadas pelo tarifaço e interessadas no plano de diversificação de exportações devem se inscrever diretamente na página da Apex na internet, em apexbrasil.com.br. Reportagem Luana Karen.
1: E produtores de cana-de-açúcar da região Nordeste que sofreram prejuízos econômicos por causa da tributação imposta pelos Estados Unidos ou decorrentes de eventos climáticos extremos têm direito a apoio.
0: Foi publicado hoje decreto que regulamenta a concessão do apoio financeiro.
7: Produtores independentes de cana-de-açúcar da região Nordeste, que tiveram prejuízos na safra 2025-2026, poderão solicitar apoio financeiro. O benefício será de R$12 por tonelada de cana comercializada, com limite total de R$270 milhões em recursos. O apoio é destinado a quem comprovar prejuízos causados pela tributação adicional sobre exportações brasileiras pelos Estados Unidos ou por eventos climáticos extremos. A produção considerada deve ter sido entregue entre 1º de agosto de 2025 e 31 de julho de 2026. Para receber, o produtor precisa apresentar à Companhia Nacional de Abastecimento, a CONAB, a documentação que comprove a comercialização e os prejuízos. Os documentos devem ser enviados até 30 de outubro de 2026. O pagamento será feito pela CONAB por PIX, utilizando a chave CPF ou CNPJ do beneficiário, ou por depósito em conta corrente de sua titularidade. Não tem direito produtores que sejam sócios nas usinas, destilarias ou cooperativas que recebem a cana-de-açúcar. As orientações para envio da documentação e a relação dos beneficiários serão divulgadas pela CONAB em seu site, no endereço gov.br/CONAB. Thaís de Araújo para a Voz do Brasil.
1: Projetos de assistência técnica e extensão rural do semiárido podem ser beneficiados por edital aberto pela Agência Nacional de Assistência Técnica e Extensão Rural, a ANATER, e Ministério do Desenvolvimento Agrário e Agricultura Familiar.
0: São 413 milhões de reais para implementar a adaptação climática na agricultura familiar.
1: Serão selecionados 50 lotes territoriais em 10 estados do semiárido, atingindo mais de 60 mil famílias.
0: A presidente da Agência Nacional de Assistência Técnica e Extensão Rural, Loroana Coutinho, explicou a quem se destina o edital.
8: A gente está falando de agricultores familiares, povos indígenas, comunidades quilombolas, de assentados e assentadas da reforma agrária, de beneficiários do Programa Nacional do Crédito Fundiário. Então, é uma gama de pessoas que são vinculadas ao Programa Garantia Safra e que agora poderão receber estruturação, poderão receber acompanhamento. Então, não é só assistência técnica e extensão rural, é assistência técnica e extensão rural, mas também estruturação da produção. Então, certamente, a gente vai dinamizar esses 56 territórios com muita ação.
1: O prazo para a inscrição das propostas vai até 31 de agosto e pode ser feita a inscrição pela internet em anater.org/editais-2.
0: Produtores rurais que vão declarar um imposto territorial rural podem fazer de forma mais simples.
1: A novidade deste ano é a opção de quitar o imposto na hora, usando o PIX, cartão ou TED.
0: O prazo de entrega da declaração vai até o dia 30 de setembro.
9: O prazo para a entrega da declaração do Imposto sobre a Propriedade Territorial Rural começou nesta segunda-feira e segue até 30 de setembro de 2026. A novidade este ano é que na versão web para pessoas jurídicas e para proprietários de imóveis rurais com área superior a 100 hectares, o pagamento do tributo pode ser feito por PIX, cartão de crédito, TED ou emissão do documento para pagamento. No sistema é possível preencher, transmitir, retificar e consultar declarações sem a necessidade de instalar programas no computador. O acesso é realizado com autenticação gov.br nos níveis prata ou ouro. Contribuintes que possuem muitos imóveis rurais podem ser importados arquivos contendo múltiplas declarações. Para ter acesso à declaração do imposto sobre a propriedade territorial via web, acesse o endereço serviços.receitafederal.gov.br/login. Lá, o contribuinte deve entrar na conta gov.br, localizar o imóvel e preencher a declaração. Daniele Popov para a Voz do Brasil.
1: Ministério da Saúde e o Serviço Federal de Processamento de Dados, o SERPRO, anunciaram a nuvem soberana do SUS.
0: E o que isso significa? Que os dados do Sistema Único de Saúde vão ser armazenados em uma única infraestrutura nacional.
10: Pela proposta, informações como históricos médicos, resultados de exames e registros de vacinação passam a ser processados exclusivamente em território nacional. A medida atende a parâmetros da Lei Geral de Proteção de Dados e garante a submissão das bases digitais unicamente à legislação brasileira, como explica o ministro da Saúde, Alexandre Padilha.
11: Todos os mais de 5 bilhões de dados da saúde da nossa Rede Nacional de Dados de Saúde passam a ter a segurança, a casa própria, aqui no Brasil, submetido às leis brasileiras, apenas a nenhuma lei de qualquer outro país.
10: O Serviço Federal de Processamento de Dados e o Departamento de Informação e Informática do Sistema Único de Saúde vão administrar a infraestrutura. O presidente do SERPRO, Wilton Mota, disse que, além de maior segurança, a nuvem soberana do SUS vai permitir a ampliação dos serviços digitais na saúde.
12: É consolidar uma infraestrutura robusta, segura e soberana.
10: Com a nuvem soberana do SUS, o Ministério da Saúde espera consolidar a Rede Nacional de Dados em Saúde, onde o paciente terá toda a sua trajetória no SUS em formato digital. Reportagem Nazi Brum.
1: E a gente vai falar agora de uma coisa que irrita muito brasileiro. São aquelas ligações indesejadas de telemarketing, instituições financeiras.
0: O excesso pode até fazer com que chamadas importantes deixem de ser atendidas.
1: E para ajudar o consumidor a se proteger, existem ferramentas gratuitas que permitem bloquear o telemarketing e identificar quem está por trás de números desconhecidos.
13: O Brasil registra uma média de 305 mil ligações indesejadas por minuto, segundo dados do IDEC, o Instituto de Defesa de Consumidores. O número dá ao país o título de líder global em chamadas abusivas. Desde 2022, a Anatel tem atuado para garantir o direito de quem não quer receber esses tipos de chamadas, que no geral são ofertas de produtos e serviços, pesquisas, pedidos de doações ou cobranças. E mais, muitas vezes são realizadas por robôs.
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13: O Não Me Perturbe é um desses serviços criados para preservar o cidadão das ligações abusivas. Ele é gratuito e permite bloquear chamadas realizadas pelo telemarketing de operadoras de telecomunicações e instituições financeiras participantes. Basta acessar a plataforma www.nãomeperturbe.com.br, realizar o cadastro e selecionar as empresas que você deseja bloquear. Outra alternativa é o Qual Empresa Me Ligou. Caso você receba a chamada de um número desconhecido, é possível acessar o site qualempresameligou.com.br e consultar a qual empresa aquele número está vinculado. A ferramenta permite a localização dos canais oficiais de atendimento da empresa e evita que o usuário caia em golpes. A estudante de psicologia Isabelle Reis se queixa dos constantes incômodos provocados pelas ligações cada vez mais insistentes.
17: Recebo muitas ligações pela manhã, muitas ligações pela tarde e agora recentemente eu venho recebendo ligações até pela noite. Então eu não atendo mais ligação, às vezes pode ser até uma pessoa que é conhecida ou alguma coisa urgente, eu não atendo. Assim, meu celular sempre tá no mudo, inclusive minha mãe até reclama, às vezes ela me liga ou pessoas da minha vida me ligam e sempre tá no silencioso, então se eu não estou com o celular na minha mão, às vezes eu não atendo e às vezes é uma coisa séria.
13: Desde junho de 2024, a Anatel também passou a considerar abusivas as chamadas curtas com duração de até 6 segundos. Desde então, foram realizados mais de 1.200 bloqueios de empresas para a realização de chamadas e quase 40 milhões de reais em multas já foram aplicados.
18: Reportagem Graziele Bezerra.
0: E falamos sobre as ligações indesejadas, muitas vezes feitas para os nossos celulares.
1: Um aparelho que faz parte do dia a dia, sempre ao lado do brasileiro. Por lá a gente faz compras, tem acesso ao banco e aos nossos contatos.
0: Pois então, uma plataforma permite registrar um aparelho celular e emitir alertas em caso de perda, roubo ou furto.
1: É o Celular Seguro, um sistema do Ministério da Justiça e Segurança Pública.
0: A plataforma oferece também a opção de indicar contatos de segurança e comunicar uma ocorrência para bloquear o aparelho de forma simples e rápida.
1: Você sabe como cadastrar o seu telefone na plataforma Celular Seguro? O sistema permite ao usuário registrar o aparelho celular e emitir alertas em caso de roubo, furto ou perda. A plataforma também oferece a opção de indicar pessoas de confiança que vão poder emitir um alerta em nome do usuário caso ele não consiga acessar o sistema. Para usar o Celular Seguro, é necessário fazer o login por meio de uma conta gov.br. O cadastro pode ser realizado pelo aplicativo ou pela versão web da plataforma. Para se cadastrar, basta acessar a plataforma Celular Seguro, escolher a opção Meus Telefones ou Telefones de Confiança e selecionar o aparelho. Depois, basta clicar em Alerta e confirmar o registro. Após a confirmação, será gerado um número de protocolo que pode ser utilizado em eventuais consultas posteriores. A plataforma Celular Seguro também oferece uma ferramenta para consulta de aparelhos usados antes da compra e verificar se determinado aparelho tem registro de roubo, furto ou perda. Para realizar a consulta, basta informar o e-mail, número de identificação único do aparelho celular. O e-mail pode ser consultado nas configurações do aparelho. Priscila Machado, para a Voz do Brasil.
19: Golpistas estão utilizando a logomarca do governo federal para oferecer supostas renegociações.
0: A orientação é não clicar em e-mails, mensagens e links na internet, inclusive em redes sociais.
20: O Ministério da Fazenda alerta para golpes aplicados contra pessoas que procuram renegociar dívidas. Os golpistas utilizam anúncios falsos, e-mails, mensagens e links na internet, inclusive em redes sociais, e usam indevidamente nomes e logomarcas do governo federal para conferir aparência de legitimidade às ofertas. A orientação é ficar atento. A renegociação de dívidas é feita diretamente com as instituições bancárias. O governo não envia links, mensagens digitais ou SMS oferecendo esse tipo de serviço e não mantém sites específicos para renegociação. Por isso, não forneça dados pessoais ou bancários e não faça pagamentos a partir de links recebidos por mensagens ou anúncios. Informações e orientações sobre renegociação de dívidas estão disponíveis no portal oficial do Ministério da Fazenda, no endereço gov.br/fazenda. Em caso de dúvida, procure diretamente a instituição financeira responsável pela dívida e utilize somente canais oficiais. Lucília Araújo, para a Voz do Brasil.
1: A aeronave com sensores de alta precisão está sobrevoando Amazônia, Cerrado e Pantanal para medir os gases que causam o efeito estufa.
0: O trabalho é uma parceria entre Brasil e Alemanha.
21: A aeronave, equipada com instrumentos científicos, está fazendo voos no espaço aéreo brasileiro desde o mês passado. O objetivo é medir fluxos e concentrações atmosféricas de dióxido de carbono e metano, dois dos principais gases causadores do efeito estufa. Os voos se concentram na Amazônia, no Pantanal e em parte do Cerrado. O modelo do avião é capaz de voar em uma ampla faixa de altitude, desde 850 metros até 15 mil metros. O pesquisador do Instituto de Física da Universidade de São Paulo, Paulo Artacho, dá os detalhes.
22: O objetivo principal dessa pesquisa é entender melhor as emissões e o processamento atmosférico de um gás de efeito estufa, que é muito importante, que é o metano. Então, o metano é o segundo gás em importância e relevância do ponto de vista de gases de efeito estufa logo depois do dióxido de carbono. E a Amazônia e o Pantanal, em particular, todas as áreas alagadas são fortes emissores de metano.
21: Cerca de 120 pesquisadores de instituições de pesquisa da Alemanha e do Brasil trabalham na coleta de dados. A coordenação é do Instituto Nacional de Pesquisas Espaciais, o INPE, e do Centro Espacial Alemão. Segundo o coordenador da pesquisa, Dirceu Luiz Erdes, os dados vão complementar informações de outros sistemas de observação, validar medições por satélite e aprimorar modelos climáticos.
2: Todos os modelos de IPCC, modelos de clima e tempo, utilizam dados de CO2 e metano. Então, o principal objetivo desse trabalho é validar esses modelos, corrigir o que tiver que corrigir e melhorar as projeções futuras. E também validar os dados satélites. Tem vários satélites hoje, tanto europeus como americanos, japoneses e chineses, que cruzam o nosso território. E eles têm um valor de coleta desses dados. E a ideia desse projeto é coletar os dados in situ, na região, e validar tanto o satélite como os modelos de previsão.
21: A campanha científica deve se estender até meados de setembro. Até lá, serão realizados cerca de 15 voos, tanto durante o dia quanto à noite. Reportagem Luciana Colares de Holanda.
19: O brasileiro de alimentação escolar, que une os produtos da agricultura familiar às merendas servidas aos estudantes, foi apresentado a uma delegação da Etiópia.
3: Antes de chegar ao prato dos estudantes, a merenda escolar percorre um caminho que começa muito antes da cozinha da escola. É um modelo que une alimentação saudável, agricultura familiar e políticas públicas. Uma experiência brasileira que desperta o interesse de outros países, como a Etiópia. Como lembrou a coordenadora-geral do Programa Nacional de Alimentação Escolar, Karine Santos.
4: O Brasil coopera com muitos países. Faz parte da programação dessa missão de receber a delegação da Etiópia, demonstrar como isso é levado a efeito até que esse alimento chegue de fato no prato dos nossos estudantes.
3: A visita integra a parceria de cooperação entre Brasil e Etiópia voltada ao intercâmbio de experiências sobre alimentação escolar. Analista de projetos da Agência Brasileira de Cooperação, Paulo Barbieri, falou como funciona essa cooperação entre os dois países.
4: O Programa de Alimentação Escolar Brasileiro já tem 70 anos, né, de existência, e assim, as inovações que o programa traz, os países, eles têm muito interesse em conhecer como ele é organizado, né, como ele é operado.
3: Numa escola do Distrito Federal, a delegação da Etiópia pôde acompanhar o resultado desse trabalho na prática. Parte dos alimentos servidos nas escolas públicas vem diretamente da agricultura familiar. A produção passa pelas cooperativas e segue para as unidades de ensino, como garante o presidente da cooperativa, Anaildo Porfírio da Silva.
23: A nossa cooperativa associação hoje atende 72 escolas, então isso ajuda demais o agricultor.
3: O agricultor familiar José Ailton Alves diz que sente satisfação por ter o seu trabalho reconhecido internacionalmente.
24: A gente se sente honrado e gratificado, porque a gente está vendo que o nosso trabalho está sendo visto.
3: Os alimentos produzidos por agricultores familiares, como José Ailton, chegam a milhões de estudantes, como Otaviana Esteves de Deus, de 11 anos.
25: Muito legal essa hora que a gente reúne todo mundo aqui na mesa para comer, conversar. Um alimento saudável também, muito delicioso.
3: A merendeira Dilma Costa conta que o sucesso é garantido.
26: Hoje é estrogonofe. Hoje vai ser uma loucura. Eles vão comer assim. É, sempre repetem, né?
3: A cooperação Brasil-Etiópia é coordenada pela Agência Brasileira de Cooperação, pelo Fundo Nacional de Desenvolvimento da Educação, e conta com o suporte de agências das Nações Unidas. Reportagem Cleide Lopes.
0: E essas foram as notícias do governo federal.
19: Fique agora com as notícias do Poder Judiciário, do Congresso Nacional. Uma boa noite.
0: Boa noite para você e até amanhã.
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6: Centro de Estudos Constitucionais do Supremo Tribunal Federal prorroga prazo de inscrições para audiência acadêmica em Belém, no Pará.
7: Relatório do CNJ aponta que medidas protetivas chegam rápido, mas não bastam contra feminicídios.
6: STJ mantém condenação de suposto membro do PCC a mais de 87 anos de prisão.
7: Boa noite, eu sou Arthur Filho.
6: E eu sou Walter Lima.
7: O Centro de Estudos Constitucionais do Supremo Tribunal Federal prorrogou para 16 de agosto o prazo de inscrições para participação na terceira audiência acadêmica regional do projeto O Ensino do Direito Constitucional no Século XXI, Panorama e Perspectivas.
6: O evento será realizado no próximo dia 28 no Instituto de Ciências Jurídicas da Universidade Federal do Pará.
7: As instituições interessadas em fazer exposição oral devem realizar a inscrição por meio de formulário com envio de resumo escrito até 4.000 caracteres.
6: As manifestações devem ter caráter constitucional e poderão abordar um ou mais dos eixos temáticos definidos pelo Centro de Estudos Constitucionais do Supremo Tribunal Federal.
7: Pesquisa apresentada pelo Conselho Nacional de Justiça revela que o sistema de justiça tem concedido com rapidez medidas protetivas de urgência.
6: Mas os dados revelam que ainda é um desafio combater o feminicídio. Fernanda Porto.
8: 53% das medidas protetivas de urgência são concedidas no mesmo dia em que a mulher faz a solicitação. Mas a ação ainda não é suficiente para evitar casos de feminicídios, já que em 57,6% dos casos, as vítimas tinham medidas protetivas vigentes. Os dados são da pesquisa Feminicídio e Medidas Protetivas de Urgência, publicada pelo Conselho Nacional de Justiça. O levantamento foi feito com base em mais de 10 mil inquéritos iniciados e ações penais de primeiro grau ajuizadas entre os anos de 2024 e 2025. Do grupo analisado, 3.449 vítimas, ou seja, duas a cada três mulheres, não tinham medida contra o réu. Já outras 1.669 tinham medida protetiva, o que corresponde a uma a cada três vítimas.
7: Superior Tribunal de Justiça mantém condenação de mais de 87 anos de prisão a suposto integrante do PCC.
6: A decisão é da desembargadora convocada Nilsone de Freitas. Repórter Fátima Uchoa.
9: O réu foi condenado por participação em organização criminosa armada, 5 homicídios qualificados e ocultação de cadáver. Entre as vítimas está uma escrivã da Polícia Civil de São Paulo. Segundo o Ministério Público, o réu é integrante do primeiro comando da capital, o PCC. A defesa pretendia anular a condenação pelo Tribunal do Júri e obter novo julgamento, mas o Tribunal de Justiça de São Paulo negou a apelação, sob o fundamento de que a decisão dos jurados tinha amparo em provas. No STJ, ao analisar o pedido, Nilson de Freitas destacou que o habeas corpus serve para proteger o direito de locomoção diante de ilegalidade ou abuso de poder, não sendo cabível para rediscutir condenações quando não há flagrante ilegalidade.
7: Justiça Federal suspende reintegração de posse em área disputada por assentados e indígenas pataxós na Bahia.
6: Com a decisão, a ordem de reintegração de posse em favor do INCRA fica sem efeito até um novo julgamento, que só deve ocorrer após produção de prova técnica. Sabrine Menezes.
10: No recurso, o MPF sustentou que os direitos territoriais dos povos indígenas são originários e reconhecidos pela Constituição Federal. Com a decisão, o processo de reintegração de posse do lote 77A, localizado no projeto Assentamento Cumuru-Xatiba, em Prado, na Bahia, deve passar por uma nova perícia para verificar se a área faz parte da terra indígena Comexatibá, do povo pataxó. Em caso de confirmação, os assentados têm direito à indenização e a eventual realocação para outro projeto de reforma agrária.
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7: A você, uma boa noite.
6: E até amanhã.
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0: sou Paula Groban.
1: E eu sou Humberto Pinheiro.
0: E estes são os destaques de hoje do Jornal do Senado, que começa agora.
1: Vai à sanção programa de incentivos à produção nacional de fertilizantes.
0: Avança projeto que define implementação do novo piso salarial nacional para médicos e cirurgiões dentistas.
1: Estatuto do Aprendiz segue para plenário com urgência.
0: Boa noite.
1: Boa noite.
0: Apesar de ser uma das maiores potências mundiais de produção de alimentos, o Brasil ainda depende fortemente de fertilizantes importados para manter a produção agrícola.
1: Para reduzir essa dependência, o Senado aprovou hoje e encaminhou para a sanção presidencial o projeto que cria um programa de incentivo à produção nacional de fertilizantes. A proposta busca aumentar a oferta do insumo produzido no país, reduzir os custos para o agronegócio e, com isso, ajudar a baratear a produção de alimentos. A reportagem é de Alexandre Campos.
2: A principal mudança feita pelos deputados federais aprovada pelos senadores é a autorização para o repasse de recursos do orçamento ao BNDES para abrir linha de crédito para investimentos na produção de fertilizantes e matérias-primas, remineralizadores, bioinsumos e biofertilizantes. O dinheiro poderá financiar plantas industriais, atividades de pesquisa e infraestrutura de integração de polos logísticos. Relatora do projeto, a senadora Tereza Cristina, do PP de Mato Grosso do Sul, lembrou que apesar de ser uma potência agrícola, o Brasil continua dependente da importação de fertilizantes.
3: Em 50 anos nós revolucionamos a agricultura e a produção brasileira. E hoje, este ano, a gente deve passar os Estados Unidos como maiores exportadores de grãos do mundo. E nós vamos fazer essa façanha com terras pobres, presidente, que precisam de fertilizantes. Então é uma loucura a gente não ter até hoje um Proferte da vida.
2: O texto aprovado, que segue para a sanção presidencial, confere ao Conselho Nacional de Fertilizantes e Nutrição de Plantas a atribuição de avaliar a cada 2 anos a efetividade do programa e definir a mistura mínima obrigatória de fertilizantes nacionais aos comercializados em território brasileiro.
0: E a Comissão de Orçamento aprovou a abertura de créditos extraordinários à União para socorrer vítimas de desastres naturais e para agências reguladoras.
1: Relatora da proposta, a senadora Tereza Cristina defendeu que o instrumento da abertura de crédito seja evitado com mais planejamento. Repórter Raíssa Abreu.
4: A medida provisória aprovada destina 305 milhões de reais ao socorro de vítimas de desastres naturais, como secas e enchentes, em diversos pontos do país. A relatora, senadora Tereza Cristina, do PP de Mato Grosso do Sul, votou pela aprovação da medida, mas reforçou que o crédito extraordinário só deve ser usado em casos excepcionais.
3: Um país que, estação após estação, precisa correr para socorrer aquilo que poderia ter prevenido, não enfrenta um problema de imprevisibilidade, enfrenta um problema de planejamento.
4: A comissão também aprovou um projeto de abertura de crédito de 24 milhões de reais para reforçar o orçamento das agências reguladoras.
0: Médicos e cirurgiões dentistas podem ter piso salarial de mais de 13 mil reais para 20 horas semanais, mas a implementação será gradual ao longo de 3 anos.
1: Foi o que aprovou nesta terça-feira a Comissão de Assuntos Econômicos. Pelo texto aprovado, o piso será implementado em 3 etapas. As informações com a repórter Marcela Cunha.
5: O projeto estabelece piso salarial de R$ 13.662 para médicos e cirurgiões dentistas que trabalham 20 horas por semana. O novo valor de referência vale tanto para o setor público quanto para o privado e deverá ser reajustado anualmente. A proposta também aumenta para 50% o adicional pelo trabalho noturno e mantém nesse percentual a remuneração das horas extras. O texto já havia sido aprovado pela Comissão de Assuntos Econômicos e de Assuntos Sociais, mas recebeu recurso para votar votação pelo plenário. Foram apresentadas 4 emendas e por isso o projeto voltou à CAE. O relator, senador Nelsinho Trade, do PSD do Mato Grosso do Sul, aceitou apenas a emenda que prevê a implantação gradual do novo piso. 40% do valor no primeiro ano, 70% no segundo e 100% a partir do terceiro.
6: A transição confere tempo de adaptação aos empregadores, tanto do setor privado quanto do setor público, e mitiga eventuais impactos negativos sobre o mercado de trabalho.
5: O projeto segue para análise da Comissão de Assuntos Sociais e depois para votação no plenário do Senado.
0: O Senado pode analisar propostas que reduzem o número de dias letivos nos calendários escolares.
1: As ideias foram apresentadas por cidadãos e serão analisadas pela Comissão de Direitos Humanos e Legislação Participativa. Se aprovadas, poderão ser transformadas em projetos de lei. Repórter Herman Kulitz.
7: As iniciativas foram apresentadas por cidadãos pelo portal E-Cidadania. Como receberam mais de 20 mil apoios, se tornaram sugestões e legislativas. Agora, a Comissão de Direitos Humanos e Legislação Participativa vai decidir se elas serão transformadas em projeto de lei. André Camargo, autor de uma das propostas, explicou que antigamente o calendário escolar era de 180 dias e não vê prejuízo no retorno a essa quantidade.
8: As 800 horas vão permanecer, né? A carga horária de trabalho vai se manter. O que vai diminuir é a quantidade de dias letivos para a gente poder se organizar, se reorganizar e tentar ver uma nova saída.
7: Os autores alegam benefícios tanto para os professores, favorecendo a formação continuada e a melhora na qualidade de vida no trabalho, quanto para os alunos, que poderão ter um ano letivo mais dinâmico e focado em um ensino mais eficiente, podendo até diminuir a evasão escolar.
0: E avançou no Senado o Estatuto do Aprendiz, novo marco legal para programas de aprendizagem com regras de contratação de adolescentes e jovens entre 14 e 24 anos, além de pessoas com deficiência em qualquer idade.
1: O texto aprovado pela Comissão de Assuntos Sociais, sem modificações, seguiu com pedido de urgência para votação no plenário do Senado. Repórter Marcela Diniz.
9: O contrato terá duração de 2 anos, podendo ser prorrogado por mais um, e a jornada poderá chegar a 8 horas diárias para quem já concluiu a educação básica. A proposta garante direitos como vale transporte, férias no mesmo período do recesso escolar para menores de 18 anos e estabilidade para gestantes. O texto mantém a obrigatoriedade de contratação de aprendizes por empresas de médio e grande porte nos mesmos percentuais de hoje, mínimo de 5% e máximo de 15%, de acordo com o número de trabalhadores. Micro e pequenos negócios continuarão com contratação facultativa. Para quem não cumprir a cota, o texto prevê multa de R$3.000 por aprendiz não contratado. Em caso de reincidência ou embaraço à fiscalização, o valor dobra. O texto aprovado pelos senadores é o mesmo que veio da Câmara. 5 emendas de plenário foram rejeitadas na Comissão de Assuntos Sociais. Entre elas, a que transferia para negociação coletiva regras sobre aprendizagem. O senador Flávio Arnes, do PSB paranaense, lembrou que já existe decisão do STF proibindo esse tipo de acordo quando o que está em questão são direitos de adolescentes.
10: Não se pode discutir mais vagas ou menos vagas. E já existe o tema 1046 que afastou expressamente das políticas de inclusão de aprendizes à negociação coletiva. A empresa pode alocar aprendizes em outros tomadores de serviço públicos ou privados. Então, várias alternativas foram criadas para se ultrapassar o problema de eventualmente uma empresa não poder contratar.
9: A aprovação no Senado é o último passo da análise da proposta no Congresso, mas para virar lei, ela ainda precisa ser sancionada pelo presidente da República.
0: E o senador Paulo Paim, do PT do Rio Grande do Sul, reafirmou o apoio à redução da jornada para 40 horas semanais, sem redução de salário. Segundo ele, mais de 80% dos brasileiros apoiam o fim da escala 6x1.
1: Paim também citou estudos que apontam a possibilidade de criação de 4,5 milhões de novos empregos com a medida. Destacar que a proposta já recebeu o aval dos deputados, o senador defendeu que a PEC seja colocada em votação no Senado.
11: Não estamos diante de uma pauta de esquerda ou de direita, de centro ou do governo ou da oposição. Estamos diante de uma pauta dos brasileiros, das famílias brasileiras.
1: edição de Paula Groba e trabalhos técnicos de Eliseu Caires. O Jornal do Senado fica por aqui. Acompanhe agora as notícias da Câmara dos Deputados. Boa noite.
0: Boa noite e até amanhã.
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13: Comissões declaram nulo casamento de menores de 16 anos de idade.
14: Propostas aumentam o acesso da população às canetas emagrecedoras.
13: Lei votada pelos parlamentares amplia o uso do FGTS por filantrópicas.
15: Boa noite. Uma nova lei mantém até 2030 a autorização para que instituições filantrópicas de saúde utilizem recursos do FGTS, a partir de projeto que passou pela análise dos deputados. Quem explica é a repórter Maria Neves.
16: Já está em vigor a lei que prorroga até 2030 o prazo para que hospitais filantrópicos utilizem recursos do Fundo de Garantia do Tempo de Serviço, o FGTS. Entre 2019 e 2022, a legislação permitia a essas instituições de saúde sem fins lucrativos aplicarem verbas do FGTS, mas a autorização não foi prorrogada. A norma sancionada agora foi apresentada pelo deputado Paulo Pimenta, do PT do Rio Grande do Sul, ainda este ano. O parlamentar apenas recuperou o texto de uma medida provisória do Executivo, que perdeu a validade porque não foi votada pelo Congresso. Ao defender a aprovação do então projeto de lei no plenário da Câmara, o deputado Pompeu de Matos, do PDT do Rio Grande do Sul, ressaltou que a proposta vai beneficiar especialmente as Santas Casas.
17: É uma retomada de uma possibilidade que tinham as Santas Casas de se socorrer do Fundo de Garantia por Tempo de Serviço para suprir as dívidas que têm de financiamento. Segundo consta, a própria Santa Casas já declararam que há uma dívida em torno de 10 bilhões e existe recurso no Fundo de Garantia destas Santas Casas que pode ser lançado mão.
16: O governo estima que a utilização de verbas do FGTS pode reduzir os encargos financeiros das entidades filantrópicas de patamares próximos a 18% ao ano para cerca de 12% ao ano. Para serem consideradas filantrópicas, as instituições devem destinar pelo menos 60% dos atendimentos ao Sistema Único de Saúde, de forma gratuita para a população. Os empréstimos com recursos do Fundo de Garantia vão beneficiar também instituições sem fins lucrativos que atuem no campo para auxiliar pessoas com deficiência e que participem de forma complementar do SUS. Na Câmara, o texto foi aprovado em 7 de julho e logo em seguida, no dia 15 do mesmo mês, os senadores também acolheram o projeto. Da Rádio Câmara de Brasília, Maria Neves.
13: Projeto de Ribamar Silva, do Podemos de São Paulo, atualiza as regras de rotulagem de alimentos. A proposta prevê informações nutricionais mais claras e acessíveis para orientar os consumidores na escolha de produtos.
15: De acordo com o texto de Ribamar Silva, a regulamentação deve estabelecer critérios para destacar o teor de açúcares, sódios, gorduras e outros componentes de interesse para a saúde. O projeto também prevê recursos de acessibilidade, como o sistema Braille e ferramentas digitais para pessoas com deficiência.
13: Saúde. Projetos em discussão na Câmara querem aumentar acesso da população às chamadas canetas emagrecedoras. A repórter Mônica Tati tem os detalhes.
18: 60% dos brasileiros estão obesos ou acima do peso, segundo dados divulgados pelo Ministério da Saúde. Dessas pessoas, um quarto já é considerada obesa. A obesidade geralmente acarreta doenças crônicas como hipertensão, diabetes e problemas cardiovasculares. São necessárias várias medidas para evitar a condição, como boa alimentação e a prática de exercícios físicos. Mas o uso de substâncias presentes nas chamadas canetas emagrecedoras tem se mostrado eficaz para reduzir o peso corporal e ajudar no controle da obesidade. Para tentar controlar os danos, deputados apresentaram projetos para aumentar o acesso da população a esse tipo de tratamento. O deputado Mário Eringer, do PDT de Minas Gerais, apresentou o projeto de lei que declara de interesse público os medicamentos Monjaro e Zepbound, que utilizam como princípio ativo a tirzepatida. A medida permite que o governo utilize o mecanismo de licença compulsória da propriedade industrial, popularmente conhecido como quebra de patente.
19: A quebra da patente propicia que outras empresas, aumenta a concorrência, possam fabricar esse medicamento, a tirzepatida, e atingir o maior número de pessoas, porque haverá com certeza uma redução do preço. Hoje, o preço do Monjaro e do Zepbound é muito caro, impossibilita qualquer pessoa de classe média alta até, de usar esse medicamento, porque o preço é muito alto. E os benefícios são tão grandes que isso é vantagem para a saúde pública de uma maneira geral.
18: Já o deputado Damião Feliciano, do União da Paraíba, apresentou o projeto que exige a oferta de liraglutida, que tem o nome comercial de Saxenda, e a semaglutida, conhecida por Wegovy ou Ozempic, pelo SUS, o Sistema Único de Saúde. Segundo Damião Feliciano, esses dois medicamentos são reconhecidos mundialmente como eficazes no tratamento da obesidade, mas o preço é uma barreira para a população mais carente. Segundo a Anvisa, a liraglutida auxilia no controle crônico de peso em associação a uma dieta baixa em calorias e ao aumento de exercícios físicos. A semaglutida, por sua vez, é mais uma opção para o tratamento do diabetes mellitus tipo 2. Os projetos que pretendem facilitar o acesso da população às canetas emagrecedoras em diferentes fases de apreciação na Câmara dos Deputados. Da Rádio Câmara de Brasília, Mônica Tati.
12: Trabalho.
15: Sidney Leite, do PSD do Amazonas, pondera que o texto da PEC do fim da escala 6x1 deve contemplar os interesses tanto dos empresários quanto dos trabalhadores. Ele afirma que a redução da jornada vai garantir mais tempo de convivência familiar para os brasileiros.
20: Importante que se compreenda que nós temos um segmento para quem empreende nesse país, o comércio e o serviço. Há necessidade que nesse relatório que nós vamos aprovar, contemple esses setores, que são setores que muitas vezes não conseguem manter o trabalhador na formalidade, tendo em vista os altos custos dos encargos sociais. Mas isso não deve ser fator para que aqui no parlamento nós possamos avançar e dar fim a essa escala, e que homens e mulheres possam ter o direito de conviver com a família, direito ao lazer, direito ao estudo, e com isso ter uma qualidade de vida melhor.
21: Sidney Leite lembra que a escala 5x2 já existe em áreas como o serviço público, o setor financeiro e parte da indústria. O parlamentar acredita que o fim da escala 6x1 vai contribuir para a redução do adoecimento dos trabalhadores e para o aumento da produtividade no ambiente profissional.
12: Economia.
15: Luiz Erondino, do PSOL de São Paulo, é uma das autoras do projeto que cria o Sistema Nacional de Transparência e Monitoramento de Preços de Combustíveis. A proposta prevê um portal público para consulta em tempo real dos preços praticados em postos de todo o país.
21: Luiz Erondino espera que distribuidoras e revendedores informem a ANP dados sobre preços, custos e volumes comercializados. Ela acrescenta que o texto estabelece mecanismos para identificar variações abusivas de preços, além de estabelecer sanções administrativas.
12: Ciência e tecnologia.
15: Lucas Ramos, SB de Pernambuco, propõe discutir a criação da CID Digital, uma contribuição sobre as receitas obtidas por plataformas digitais com a prestação ou intermediação de serviços. A medida busca estabelecer uma nova forma de tributação para o setor.
21: Lucas Ramos destaca que a proposta divide opiniões e que, por isso, precisa ser debatida. Enquanto os defensores apontam a necessidade de ampliar a tributação, empresas afirmam que já recolhem diferentes impostos e alertam para o risco de aumento de custo e repasse ao consumidor.
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2: Direitos Humanos.
15: A Câmara aprovou o projeto que declara nulo o casamento de menores de 16 anos de idade. A repórter Paula Bittar acompanhou a votação.
3: A Comissão de Constituição e Justiça da Câmara aprovou uma proposta que declara a nulidade em qualquer caso do casamento de pessoas que não atingiram 16 anos de idade, a chamada idade núbil. O texto aprovado exclui artigos do Código Civil que prevêem a possibilidade de casamento antes da idade núbil, como em caso de gravidez, ou estabelecem regras e prazos para confirmação ou anulação desses casamentos. A relatora na CCJ, a deputada Ana Paula Lima, do PT de Santa Catarina, apresentou um parecer favorável a esse projeto da deputada Laura Carneiro, do PSD do Rio de Janeiro, mas rejeitou um outro do deputado doutor Fernando Máximo, do PL de Rondônia, que pretendia facilitar o casamento de quem atingiu 16 anos com a assinatura de um dos pais ou responsáveis. Atualmente, a lei exige a assinatura de ambos ou representantes legais nesses casos. Ana Paula Lima também destacou que a vedação do casamento de menores de 16 anos encontra respaldo constitucional na proteção à infância e à juventude.
4: Aprovação do meu parecer pela Comissão de Constituição e Justiça torna nulo o casamento antes dos 16 anos. Não é só um detalhe jurídico, é a Câmara Federal dizendo com todas as letras que esse tipo de casamento nunca deveria ter existido. Uma criança e adolescente ser empurrada para dentro de um casamento significa abandono escolar, gravidez precoce e muitas vezes violência escondida dentro de casa. Fecharmos as brechas que ainda restam na nossa legislação é proteger meninas que sozinhas não teriam como se defender.
3: A proposta que declara a nulidade em qualquer caso do casamento de pessoas que não atingiram

0: Nós já temos várias cidades no Brasil, mais de 14 cidades brasileiras, onde o transporte é gratuito e gera um movimento enorme na economia, porque você usa o transporte não só para ir trabalhar, mas também para se divertir, para ir cuidar da sua saúde, para cuidar da vida médica, clínica dos seus filhos também. Enfim, o transporte gratuito gera um movimento enorme na economia.
1: Júlio Lopes reconhece os desafios para garantir o financiamento da medida, mas acredita que a criação de fontes permanentes de recursos e o uso de matrizes energéticas mais baratas, como o gás natural, podem garantir a mobilidade gratuita sem distinção de segmentos da população.
2: Proposta de Chico Alencar, do PSOL do Rio de Janeiro, prevê passe livre em todos os transportes públicos do país para pessoas com deficiência e doenças crônicas. A ideia, segundo o deputado, é garantir mobilidade e ampliar o acesso a um direito básico.
1: Chico Alencar lembra que pessoas com deficiência e doenças crônicas enfrentam limitações específicas e que, por isso, precisam de tratamento diferenciado no acesso ao transporte. Ele acrescenta ainda que é dever do poder público atender ao interesse coletivo e garantir a inclusão.
3: Então, esse passe livre em todos os transportes coletivos para o portador de doença crônica e ou de deficiência é, na verdade, o cumprimento de um direito que a gente quer ver assegurado. É bom lembrar que os serviços de transporte público são uma concessão do poder público e as empresas concessionárias têm que se submeter à legislação mais geral, que é, por definição, voltada para o bem comum.
4: Desenvolvimento regional.
2: Dorinaldo Malafaia, do PDT do Amapá, é relator de projeto que concede a Macapá o título de capital nacional do meio do mundo. A proposta destaca que a cidade é a única capital brasileira cotada pela linha do Equador, onde o equinócio pode ser observado duas vezes ao ano em março e setembro.
1: Dorinaldo Malafaia deu parecer favorável à iniciativa, ressaltando a importância do reconhecimento para a identidade local. Ele aponta que a homenagem pode fortalecer o turismo de Macapá por valorizar atrações ligadas à linha do Equador, como o Parque Meio do Mundo.
2: Projeto de Márcio Neiser, do Solidariedade, transforma o festejo do Santuário Diocesano Nossa Senhora do Coco da Aparecida, em Loreto, no Maranhão, em manifestação da cultura nacional. A celebração é realizada anualmente entre os dias 6 e 15 de agosto.
1: De acordo com Márcio Neiser, o festejo reúne milhares de romeiros de diferentes regiões do país e representa uma tradição centenária da população maranhense. Na visão do deputado, a proposta valoriza o patrimônio e incentiva o turismo e o desenvolvimento local.
4: Comissões.
2: Rui Carneiro, do Podemos da Paraíba, apresentou projeto que institui a Política Nacional de Integridade Pública e Governança Preventiva. O deputado explica que a proposta fortalece os mecanismos de prevenção de irregularidades, transparência e eficiência na administração pública.
1: Entre as medidas previstas no projeto de Rui Carneiro estão a obrigatoriedade de programas de integridade nos órgãos públicos, com códigos de ética, canais de denúncia e capacitação de servidores. O texto também é órgão destinado a produzir inteligência, identificar riscos e apoiar os órgãos de controle.
4: Justiça.
2: Projeto de Beto Pereira, do Republicanos de Mato Grosso do Sul, define os critérios para caracterizar o notável saber jurídico exigido para a indicação de ministros dos tribunais superiores e desembargadores. Entre os parâmetros sugeridos estão atuação no magistério e produção científica.
1: Beto Pereira também defende que a titulação de doutor em direito e o recebimento de premiações na área jurídica sejam considerados para as nomeações. Na visão dele, a medida dá mais objetividade ao conceito previsto na Constituição e reduz interpretações subjetivas no processo de indicação.
4: Segurança Pública.
2: Sancionadas pelo Poder Executivo, propostas discutidas na Câmara ampliam a proteção às mulheres.
1: Deputadas apontam avanços com as novas leis do PIX Pensão e de divulgação do PIG 180, segundo ressalta o repórter José Carlos Oliveira.
5: Deputadas participaram da cerimônia de sanção das novas leis do PIX Pensão e de divulgação do PIG 180. Mata e apontaram avanços no Pacto Nacional dos Três Poderes contra o Feminicídio. A lei que obriga o poder público a divulgar o telefone exclusivo de denúncia de violência contra a mulher em locais públicos e privados de grande circulação surgiu de proposta da deputada Laura Carneiro, do PSD do Rio de Janeiro.

0: Relator do texto na Câmara, a deputada Camila Cara, do PT do Mato Grosso do Sul, destacou os esforços de fortalecimento do Liga 180, criado em 2005.
1: E o 180 tinha sofrido um completo desmonte. As mulheres ligavam e eram encaminhadas para qualquer lugar e eram muitas vezes revitimadas. Quando a deputada Laura faz esse projeto para que os estados divulguem o 180, é uma maneira da gente estar ampliando e garantindo que ele funcione.
0: Já a lei do chamado Pix Pensão altera o Código de Processo Civil para instituir a transferência automática de pensão alimentícia. O texto surgiu de proposta da deputada Tabata Amaral, do PSB de São Paulo, com a intenção de reverter o atual quadro de 650 mil processos judiciais por falta de pagamento de pensão alimentícia, muitos deles relativos a homens de classes média e alta.
2: São 11 milhões de mães solo no nosso Brasil, quase 2 milhões crianças que não tem o nome do pai na certidão de nascimento. E aquilo que a gente tem para CLT, para o assalariado, que é o desconto da pensão, a gente vai ter para todo mundo com essa lei. Pode ser PEI, pode ser autônomo, pode estar de emprego, pode ser empresário, pode estar na informalidade, deve uma pensão alimentícia, tem filho, vai ter que ter o depósito na conta da mãe, certinho.
0: Da Rádio Câmara de Brasília, José Carlos Oliveira.
3: Projeto de Alexandre Guimarães, do MDB do Tocantins, cria a Política Nacional de Prevenção e Enfrentamento à Violência de Gênero no Ambiente Digital. Segundo o autor, o objetivo é estabelecer.
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0: Muito bem, são 20 horas e 11 minutos, estamos chegando.
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0: Muito boa noite, meus amigos e minhas amigas. Estamos chegando para mais uma edição do nosso programa nesta terça-feira, ainda começo de semana. É 11 do mês de agosto, dia 11, uma terça-feira, programa Romance na Cidade, que começa agora no Sonzão do seu rádio. Obrigado, viu, pelo carinho da audiência. Aqui no Sonzão dá mais que demais.
5: Boa noite, Marcos Coimbra.
0: Boa noite, linda.
5: Boa noite, Marcos Coimbra.
0: Boa noite, Bernardão, tudo bem? Olha o nosso zap aí, ó.

0: aqui com a gente, gente boa, 99129-1049. Você manda seu áudio caprichado aqui pro programa. Parabéns ao aniversariante do dia de hoje.
1: Parabéns pra você.
0: Parabéns, parabéns, parabéns. Dia de festa, dia de alegria pra você, aniversariante do dia. Aquele abraço.
1: Muita festa, muita alegria. Parabéns.
0: É nóis.
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0: Prazeraço estar com você aqui nas ondas amigas da Radio City, a rádio das emoções, da informação, da alegria, do entretenimento. Nosso programa à noite é em alto astral, uma mistura de tudo que é alegria, informação e muito mais. Também, é claro, tem a melhor música, aquela que você que é bom de orelha, né? Acompanha, você já sabe, já espera aquela música sensação, os sucessos de outrora, que você vai relembrar com muito, mas com muita nostalgia. Aqui na nossa programação, show de bola. A gente vai lá no fundo do baú, viu? Sacode a poeira, limpa e passa pra você. Nesta terça-feira ventosa, né, gente boa? Tá um vento aí relativo de uns 40 por hora. Um clima agradável, relacionado ao calor que tá fazendo. Melhorou um pouco, né? Pelo menos à noite. A expectativa é para o aniversário da cidade, 107 anos de emancipação política. Quase no final do programa a gente vai falar de algum assunto relacionado ou correlacionado à nossa história, à nossa querida Guanambi. Mas agora a gente vai de música.
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0: De Paulo e Paulinho, Amor de Primavera. 2015, buenas noites, meus amigos, minhas amigas. Aquele abraço.

0: sonzão do Paulo Ricardo 2, tema de novela, viu? Que você ouve aqui no nosso programa.
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0: Na Mais Que Demais, na sua rádio. Programa à noite é bom demais e falando de romantismo fica muito melhor.
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0: Boa noite, Rita, tá ouvindo a gente no centro. Obrigado pelo carinho da audiência e todos vocês ouvindo a nossa programação. Show de bola.

Aí é o Edson Gomes, pra você lembrar, relembrar, matar saudades, né? A gente passa tudo que é tranquilão, que fala de amor, que fala de paixão, de sentimento, né, gente boa? E muita gente ouvindo o nosso programa, nosso abraço, nosso carinho, nosso muito obrigado, viu? Você aí do outro lado, você, Dona Maria, seu João, aquele que a gente não conhece e os que conhecem também, nosso muito obrigado, viu? Por estar com a gente sempre, permanecendo com a gente, fazendo de todo dia, né? Aquele costume de ouvir o nosso programa. Um obrigado, Dário, do Dário's Bar, ouvindo a gente lá na rua João Cardoso, ele e o Paraná. Obrigado, viu, gente boa? Só gente bacana ouvindo o nosso programa nesta noite gostosa de terça-feira.

0: Roberto Carlos, ciúme de você. Essa música é linda, né? Uma das mais belas canções do Roberto, como tantas outras que, é claro, você ouve aqui na nossa programação. Show de bola! Marcos Coimbra. Aqui na Radio City, obrigado pelo carinho da audiência de algumas pessoas que inclusive comentam, mas não fala nome, não tem nome, né? São ouvintes anônimos. Isso é bom, né? Ouvinte do mesmo jeito. A outra pessoa não saberá que você leu a mensagem até que você... Ah, tá. Entendi. Ai, ai, ai, ai, ai. Vamos que vamos, gente boa, vamos que vamos. Aqui é o nosso programa, viu? Nosso programa, olha, daqui a pouquinho, no final do programa, quase no final, a gente vai fazer um comentário a respeito de algum fato que faz parte da história de Guanambi. Isso até amanhã, né, produção? Até amanhã, já na quinta-feira ou na quarta-feira, nós teremos o aniversário da cidade, teremos o abraço, né, tradicional, teremos a festa na Praça do Feijão. Tudo isso é por conta do aniversário. Houve 107 anos de emancipação política da cidade de Guanambi. Desde que começamos a votar em vereadores e prefeito, escolher os nossos representantes, né, gente? Aí, é claro, é chamado de emancipação política. A cidade passou a ser cidade de fato, é conhecido pelo estado, não só o estado baiano, mas como o estado brasileiro, é o município do Brasil. Guanambi, de lá pra cá, vem acumulando, né, grandes vitórias, tem se tornado cada dia mais e mais polo de educação e também de saúde. Uma cidade pujante, com políticos atuantes e com crescimento exponencial. Uma população grande, relativamente grande, a 21ª do estado da Bahia e com, segundo o IBGE, 93 mil habitantes. Claro que esse número pode ser bem mais, né? Bem mais. É uma população flutuante em torno de uns 60 mil. É uma das mais belas cidades do interior da Bahia, no sertão da Bahia, né, gente? Vamos que vamos. Daqui a pouquinho a gente fala mais um pouco de Guanambi lá no finalzinho do programa, tá certo? Enquanto isso, as pessoas vão participando. 9929-1049 pra você mandar seu áudio caprichado pra gente, como a Mazinha aí, ó.
1: Beto, Marco, boa noite. Tá falando aqui, é Mazinha do Bar Boa Vista. Manda um alôzinho aqui pra mim no Bar Boa Vista, que eu tô aqui no seu escuto do programa. Tô aqui ligado no doce, cantando aquela música. Mas eu te amo de você, ciúmo de você.
0: É isso aí,
1: sim, mas eu ciúmo de você. Bora, chama.
0: Mazinha é um barato, né?
1: O cafona aí, fala com o pai aí, ó, que eu sou cantor.
0: É, cantora. Obrigado, Mazinha. Bairro Boa Vista, né, ouvindo a gente. Ai, ai, é os nossos rádio ouvintes. O que faríamos sem eles? O que fazemos com eles? A Mazinha é uma figuraça do rádio, né? Ai, ai, ai. Obrigado, viu, Mazinha, pelo carinho da audiência. Outro dia encontrei Mazinha, né? E encontrei também o marido dela. Ambos estavam lá no centrão da cidade. Foi um prazer conhecer o marido da Mazinha. Um sujeito bacana, viu? Tanto quanto a Mazinha, né? Ei, coisa boa. Romance na cidade é assim, aquela interação bacana com os nossos radiovintes, aquela interação bacana com o povo de Guanambi, o povo da região, o homem e a mulher do campo, o pessoal de outros municípios também curte o nosso programa. Isso é fato, né, gente boa? A rádio é informação, é entretenimento, quase todo o tempo da rádio é dedicado à informação. Vou falar em informação, amanhã às 7 da manhã tem Val Rodrigues, o Bocão, o âncora da informação primeira, uma força no ar. O rapaz chega com informação logo cedo e destrincha tudo pra você. Tem polícia, política, entrevista, tudo do esporte, tudo que acontece na Bahia, no Brasil, no mundo, você fica sabendo com Val Rodrigues, o Bocão. Antes dele tem a Dalva, né, a rainha do sertanejo. E depois dele tem Tony Nogueira com Manhã na Cidade. Às 11 tem Ana Ribeiro. E assim sucessivamente, até chegar às 5 horas, 4 horas, onde tem Mateuzinho e o Léo Dourado com Fiquei Sabendo.
1: Cafona disse que o marido meu é pedaço de gente, eu falei, mas é homem igual você. Aquele, vai lá que eu condo.
0: Vixe, aí, meu Deus do céu.
2: Boa noite,
0: Marco Coimbra. Boa noite.
2: Deus
0: aí.
2: Se tiver na programação, eu quero ouvir Reencantado com Daniel, pra mim curtir. Apesar que essa semana foi dia dos pais, no domingo, né?
0: Domingo passado.
2: E eu sou mãezona e paizona. Tudo de bom. Meu marido cresceu, tem 17 anos. Tudo de bom, na Ida Vila Nova.
0: Faz os dois papéis.
2: Bom trabalho, né? Aí.
0: Pronto. Os dois papéis.
2: Ah, eu quero mandar pra Mazinha também. Vai, Mazinha, a música pra você aí, viu, Mazinha? Boa noite a todos do grupo de Davo Produções.
0: Aí, todo mundo se identifica com a Mazinha, né? É uma personalidade. Vamos que vamos, a gente vai um breve apoio cultural, na sequência a gente volta com muito mais pra você, quando são 20h35 agora.

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0: Beleza, 20h49 agora, gente amiga. Marcos Coimbra. Aquele abraço pra você ouvindo o nosso programa. Você que chegou agora, de repente, pegou no pintoquinho do rádio, ligou agora. Não muda de sintonia, não sai não. Deixa aí o dial travado. Travado no dial, porque você está ouvindo a Rádio do Sucesso, a Rádio da Música Romântica. A gente coloca o dedo na ferida quando passamos aquela música que você... Ah, eu queria ouvir, eu queria ouvir, eu queria ouvir. E aqui você ouve, a gente faz questão de lá no fundo do baú procurar, né, aquela música que vai encaixar perfeitamente com o dia da semana. Que a gente faz surpresa, viu? De repente alguém fala, caramba, nunca mais ouvi essa música. A gente faz isso pra você, ouvinte, com muito carinho, com muito prazer, né? A nossa regimentação musical, ela fica por conta da produção, mas é claro, com o auxílio nosso aqui, né? Para fazer bem, mas muito bem aos seus ouvidos. Essa é a nossa função, né? Fazer um programa gostoso, com a música gostosa, com a música boa, com a música que você faz questão de ouvir, né? Olha, o meu amigo Léo Dourado, ele está oferecendo uma música bacana para o Jonathan, de Candiba. Diz que está ouvindo nosso programa, né? Um abraço, viu? Ele está lá no bairro Asa Branca, está ouvindo a programação. A gente fica feliz por saber que tem gente lá em Candiba acompanhando a gente. Aqui é a cidade próxima a nós, né? Mas para além dos nossos quintais, da nossa região, tem muita gente ouvindo a gente através da tvguanambi.com.br ou nas rádios net, né? Ai, ai, ai, ai, ai, vamos lá. Gustavo Lima é uma boa pedida, viu, Leozão? Gustavo Lima é bom demais, é um embaixador cantando. Um embaixador que, eu vou dizer, viu, rapaz? Ele deixa os corações apaixonados. É o arrasador de corações, né? Não é à toa que chama o cara de embaixador, né? Porque Gustavo Lima, o show dele também é caro, que é uma beleza.
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0: Olha o musicão aí, ó. Cristiano Araújo. Caso indefinido. 20h51. Aqui na Cidade dos Bons Ventos, que gera energia.

0: boa música você ouve aqui. Esse é o Cristiano Araújo, Caso Indefinido. É de fato um caso indefinido, né?
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0: 20h55. Aqui, na Mais Que Demais, na sua Radium City.
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0: Vamos lá. É aqui com a gente, na sua Rádio Cidade, gente boa. A rádio que passa música boa, bacana, aquela que você quer ouvir. A música, quem é bom de orelha. Olha a informação, são 20h55. Olha, acidente agora há pouco no bairro Monte Pascoal. Um carro ficou imprensado entre uma árvore e um muro de uma residência. Outras informações, maiores detalhes a respeito desse fato, amanhã, 7h, em ponto com Val Rodrigues, o Bocão, o âncora da informação primeira, uma força no ar.

0: mulher não tem coração que aguenta, né? É Rick Iglesias, Esperanza, 21:1. Não me deixes, por favor. As suas noites muito mais apaixonadas. Somos cúmplices, viu? Você daí do outro lado, eu daqui, no nosso meio só o rádio e a paixão correndo solta. É música de apaixonado, é música de apaixonado.
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0: Isso, falando de amor. Olha, daqui a pouquinho, às 21:10, mais ou menos, a gente vai falar um pouco, né? Ontem falamos já um pouco da história de Guanambi. Nós estamos caminhando para os 107 anos. Agora, quinta-feira, né? Quarta-feira? Pois é, 107 anos de emancipação política, de quando nós começamos, né? Lá atrás, os nossos antepassados começaram a escolher vereadores e prefeito. A cidade começou a ser dirigida desta forma. Então é a emancipação política da cidade de Guanambi. Isso já tem 107 anos. É um século e mais sete, né? Daqui a pouquinho, um século e uma década. Rapaz, eu vou dizer, viu? E nós teremos a Micambi. É o retorno da Micambi. Já tivemos uma ou duas edições aí, né? Tudo englobado numa só ação, que é comemorar. Teremos o abraço, teremos essa festa também maravilhosa na Praça Henrique Pereira Donato, a Praça do Feijão, com banda já contratada, a programação já foi realmente passada e é claro que a gente vai falando aqui, né? Ai, ai, que bom, né? Que bom que a gente está comemorando tudo isso e nós temos de fato um motivo para comemorar, né? Temos sim, claro, vamos lá. Apagou, né? Apagou antes que de ir pro ar. Que é o que, Nair? Que você falou aí, Nair? Os nossos ouvintes, eu vou dizer. Ivan do Rodão tá ouvindo a gente. Carlão Pintor, encontrei ele hoje pela rua. Carlão tá ouvindo sempre o nosso programa lá no bairro Vomitamel. Ele é a mulher dele, né? Por quem ele é apaixonado desde muito tempo. Ivan do Rodão também tá colado com o nosso programa. E tanta gente especial, Morda Inácio 1 e 2, ali Suruá, região de Seraíma, Morrinhos. Essa galera bacana que acompanha o nosso programa é quase sempre, né? Ah, quase sempre. Nós temos ouvintes.